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2: Castelo de Vidro recebe a partir desta terça-feira e até 11 de outubro a segunda edição do Festival Ludovina, promovido pela Cooperativa da Alegria, com programação dedicada à relação entre envelhecimento e artes. O evento inclui teatro, cinema, exposições, bailes, oficinas e palestras envolvendo várias gerações. A declarações à Rádio Porto Alegre, Maria Simões, porta-voz da organização, sublinhou que o festival não é dirigido apenas ao público sénior, mas pretende refletir sobre a longevidade e a ligação das pessoas mais velhas ao mundo artístico.
3: O Festival Ludovina é um conjunto de programação de várias artes. Temos teatro, cinema, exposições, oficinas de formação, bailes, conversas. Uma data de atividades que têm todas como denominador comum o tema da idade maior e a sua relação com as artes. Ou seja, este não é um festival pensado que o público seja o público sénior ou o público em idade maior, mas é sobre o envelhecimento, é sobre as questões da longevidade e a sua ligação com o mundo artístico, ou seja, parece-nos importante refletir sobre também a ligação das pessoas mais velhas com as artes. Muitas vezes não lhes são colocadas, não são colocadas ao seu alcance, e portanto este festival também pretende mostrar arte feita por pessoas maiores ou feita por pessoas de outras idades que refletem sobre o tema do envelhecimento, da longevidade, e numa perspectiva nada edadista, não é? Ou seja, nós pensamos que as pessoas mais velhas têm muitas oportunidades, além das capacidades e da sabedoria toda acumulada, mas devem ser olhadas como pessoas capazes de muita coisa e não, como tantas vezes acontece, como já não são capazes de. Então é um festival que tem este foco em toda a sua programação, é sempre esta a nossa premissa e o nosso princípio. Queremos que seja um festival intergeracional, que venham realmente as pessoas de todas as idades, que seja um festival para as famílias, mas também para adotar avós e estar com as pessoas mais velhas de uma outra maneira.
2: Festival Ludovina de regresso a Castelo de Vidro, a partir desta terça-feira e até o dia 11 de outubro, este ano com uma programação dedicada à relação entre envelhecimento e artes. A Feira do Livro de Porto Alegre está de volta para a terceira edição, a partir do dia 8 e até o dia 11 de outubro, com o objetivo de aproximar os portograndenses da leitura, da Biblioteca Municipal e do património literário da cidade. Este ano a feira reúne cerca de 60 editoras, com oferta que vai da literatura infantil à biografia, poesia, livros técnicos e obras científicas. Segundo a vereadora Laura Galão, entre os autores presentes estão João Tordo, Fátima Lopes, João Miguel Tavares e João Sequeira, nomeados para um Prémio Nacional de Banda Desenhada. A feira integra ainda momentos de música, bailado e participação das associações culturais da cidade.
4: É a nossa terceira edição, portanto, após 15 anos de paragem deste evento, nós retomámo-lo há 3 anos com

0: com muita força, com muita vontade de voltar a aproximar os portalegrenses da escrita, da nossa biblioteca e daquilo que é o património literário que também nós temos, também muito rico em Porto Alegre. E, portanto, esta feira, este ano, vai ter cerca de 60 editoras representadas, portanto, temos uma grande variedade de tipos de literatura, desde a literatura infantil à biografia, à científica e também outros livros técnicos, à poesia. Portanto, vamos ter uma grande variedade que é representada por estas editoras. Diria também que este ano, para podermos ter uma maior abrangência de público, nós já trabalhávamos para um público do ensino básico, portanto, com um programa muito dedicado ao ensino básico, e este ano temos também como parceiros a Universidade Politécnica de Porto Alegre, e portanto vamos ter também no dia 8 conteúdos direcionados para um público mais jovem, mais universitário, com uma programação dedicada. Vamos ter também, queria também referir, vamos ter o escritor João Tordo, vamos ter o nosso João Sequeira, que está neste momento também nomeado para um prémio ao nível da melhor obra de autor de banda desenhada. Vamos ter também a Fátima Lopes, vamos ter o nosso portalegrense João Miguel Tavares, e portanto vamos estar à conversa com estes autores nos vários dias da feira, para além também de um programa que abrange também a música, o bailado, e portanto vamos ter as associações culturais de Porto Alegre também envolvidas neste evento.
1: O ponto alto da edição deste ano da Feira do Livro de Porto Alegre será a entrega do Prémio Literário Luzia, dedicado à escritora portalegrense Luísa Grande. Laura Galão destaca que o prémio pretende recuperar e valorizar a obra da autora, cuja produção tem sido reeditada. A primeira edição do Prémio Luzia recebeu mais de 45 contos avaliados por um júri ligado à literatura e ao ensino.
0: A Feira do Livro este ano terá também a entrega, um momento alto que será no último dia de feira, no domingo, a entrega do Prémio Literário Luzia, portanto dedicado à escritora portalegrense Luísa Grande, e que entendemos agora, uma vez que já houve algumas publicações e reedições da obra escrita de Luzia, entendemos criar o prémio literário e, portanto, vai ser entregue o prémio literário. A escolha já foi feita pelo júri, portanto, já temos tanto o vencedor como as duas menções honrosas e que vão ser apresentadas. Isto é uma participação também da Associação Um Coletivo e também com a Universidade Politécnica de Porto Alegre. Portanto, também será um momento alto, porque marca assim um compromisso da cidade de Porto Alegre para com uma escritora que se dizia antigamente que seria o Essa de Queiroz de Saias, e portanto está de alguma forma esquecida, e nós queremos aqui relembrar também aquilo que é o património cultural e literário de Porto Alegre. Recebemos mais de 45 contos, muita qualidade, muita diversidade literária, e portanto foi uma escolha do júri, para a qual contribuímos com pessoas que estão ligadas também à literatura e ao ensino da literatura, e posso dizer que ficámos muito surpreendidos com esta primeira edição e que obviamente será para continuar.
1: Edição de 2026 da Feira do Livro de Porto Alegre, entre os dias 8 e 11 de outubro, na Biblioteca Municipal, a funcionar no antigo convento de Santa Clara. A Casa da Inquisição, inaugurada em março de 2023, ultrapassou na última semana a marca dos 50 mil visitantes, consolidando-se como um dos espaços culturais mais procurados em Castelo de Vide. Ao longo destes mais de 3 anos, o equipamento afirmou-se como um centro dedicado à preservação e divulgação da memória histórica, com especial enfoque na presença judaica em Portugal e no impacto da Inquisição no território. A exposição permanente, os conteúdos interpretativos e o trabalho de investigação associado transformar um espaço num ponto de referência para quem procura compreender este capítulo da história nacional. Entre turistas, investigadores e estudantes, a Casa da Inquisição tornou-se paragem obrigatória no roteiro cultural da vila, contribuindo para o reforço da identidade histórica de Castelo de Vide e para a dinamização do seu fluxo turístico. O marco agora atingido confirma a relevância do projeto e o interesse crescente do público por abordagens aprofundadas à memória e ao património. A Presidente da União das Freguesias da Sé e São Lourenço mostrou-se com coração cheio e um profundo sentimento de gratidão ao fazer o balanço das comemorações do Dia da Freguesia que terminaram este domingo no Jardim da Avenida da Liberdade em Porto Alegre. Raquel Carita considera que esta edição decorreu de forma fantástica, muito marcada pelo bom tempo e pela forte participação da comunidade. Autarca sublinha que o envolvimento das associações, dos voluntários e dos colaboradores da Junta reforça o sentimento de pertença transmitido pelo evento que descreve como uma aposta ganha.
2: Está a ser uma edição fantástica, o tempo ajudou e muito bem. Neste momento estou aqui no recinto das festas, desde o início, depois do almoço. Está cheio de gente, os insufláveis com as crianças, os nossos estantes fechados também de pessoas à espera já também que chegue às 19h30 para assistir aos Lagoias e depois também o espetáculo das 22h dos Contramão e o DJ Crespo. O balanço provisório nestes dois dias e meio é bastante positivo e que justifica a continuidade do dia da freguesia, porque as pessoas são bastante participativas e nota-se profundamente o sentimento de pertença que este evento transmite para com as associações, com os voluntários, com a cooperação, os cobradores da junta e todas as pessoas que nos visitam, todos os fregueses, que é uma aposta ganha.
1: Raquel Carita, muito satisfeita com este balanço ainda provisório destas comemorações do Dia da União das Freguesias da Sé e São Lourenço.
2: Muito satisfeita, muito mesmo. Coração cheio, gratidão, é a minha palavra para dizer, gratidão.
1: As comemorações tiveram como palco o Jardim da Avenida da Liberdade, no coração da cidade de Porto Alegre, e começaram na sexta-feira com o desfile da fanfarra dos bombeiros voluntários de Porto Alegre. A Escola de Hotelaria e Turismo de Porto Alegre promove no dia 14 deste mês o jantar Mesa de Campeões, base Porto Alegre 500, reunindo alguns dos protagonistas desta prova de todo o terreno. O evento junta à mesa figuras ligadas à prova e será preparado e servido pela equipa de formação e pelos alunos da escola, num momento que pretende valorizar a gastronomia, o território e o trabalho dos futuros profissionais do setor. Em nota de imprensa, a escola destaca a ligação histórica à Baja e sublinha que o jantar reforça a relação entre a instituição e um dos eventos mais representativos da região. O jantar Mesa de Campeões, que assinala o arranque da Baja Porto Alegre 500, tem início marcado para as 19 horas do dia 14. Recordo que a 40ª edição da Baja de Porto Alegre vai decorrer entre os dias 15 e 17 de outubro.
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1: Castelo de Vidro recebe a partir desta terça-feira e até 11 de outubro a segunda edição do Festival Ludovina, promovido pela Cooperativa da Alegria, com programação.

0: Dedicada à relação entre envelhecimento e artes. O evento inclui teatro, cinema, exposições, bailes, oficinas e palestras envolvendo várias gerações. A declarações à Rádio Porto Alegre, Maria Simões, porta-voz da organização, sublinhou que o festival não é dirigido apenas ao público sénior, mas pretende refletir sobre a longevidade e a ligação das pessoas mais velhas ao mundo artístico.
1: O Festival Ludovina é um conjunto de programação de várias artes. Temos teatro, cinema, exposições, oficinas de formação, bailes, conversas. Uma data de atividades que têm todas como denominador comum o tema da idade maior e a sua relação com as artes. Ou seja, este não é um festival pensado que o público seja o público sénior ou o público em idade maior, mas é sobre o envelhecimento, é sobre as questões da longevidade e a sua ligação com o mundo artístico, ou seja, parece-nos importante refletir sobre também a ligação das pessoas mais velhas com as artes. Muitas vezes não lhes são colocadas, não são colocadas ao seu alcance e, portanto, este festival também pretende mostrar arte feita por pessoas maiores ou feita por pessoas de outras idades que refletem sobre o tema do envelhecimento, da longevidade e numa perspectiva nada edadista, não é? Ou seja, nós pensamos que as pessoas mais velhas têm muitas oportunidades, além das capacidades e da sabedoria toda acumulada, mas devem ser olhadas como pessoas capazes de muita coisa e não, como tantas vezes acontece, como já não são capazes de. Então é um festival que tem este foco em toda a sua programação, é sempre esta a nossa premissa e o nosso princípio. Queremos que seja um festival intergeracional, que venham realmente as pessoas de todas as idades, que seja um festival para as famílias, mas também para adotar avós e estar com as pessoas mais velhas de uma outra maneira.
0: Festival Ludovina de regresso a Castelo de Vida, a partir desta terça-feira e até o dia 11 de outubro, este ano com uma programação dedicada à relação entre envelhecimento e artes. A Feira do Livro de Porto Alegre está de volta para a terceira edição, a partir do dia 8 e até o dia 11 de outubro, com o objetivo de aproximar os portograndes da leitura, da Biblioteca Municipal e do património literário da cidade. Este ano a feira reúne cerca de 60 editoras, com oferta que vai da literatura infantil à biografia, poesia, livros técnicos e obras científicas. Segundo a vereadora Laura Galão, entre os autores presentes estão João Tordo, Fátima Lopes, João Miguel Tavares e João Sequeira, nomeados para um Prémio Nacional de Banda Desenhada. A feira integra ainda momentos de música, bailado e participação das associações culturais da cidade.
2: É a nossa terceira edição, portanto, após 15 anos de paragem deste evento, nós retomámo-lo há 3 anos com muita força, com muita vontade de voltar a aproximar os portalegrenses da escrita, da nossa biblioteca e daquilo que é o património literário que também nós temos também muito rico em Porto Alegre. E, portanto, esta feira, este ano, vai ter cerca de 60 editoras representadas, portanto, temos uma grande variedade de tipos de literatura, desde a literatura à biografia, à científica e também outros livros técnicos, a poesia, portanto vamos ter uma grande variedade que é representada por estas editoras. Diria também que este ano, para podermos ter uma maior abrangência de público, nós já trabalhávamos para um público do ensino básico, portanto com um programa muito dedicado ao ensino básico e este ano temos também como parceiros a Universidade Politécnica de Porto Alegre e, portanto, vamos ter também no dia 8 conteúdos direcionados para um público mais jovem, mais universitário, com uma programação dedicada. Vamos ter também, queria também referir, vamos ter o escritor João Tordo, vamos ter o nosso João Sequeira, que está neste momento também no

0: nomeado para um prémio ao nível da melhor obra de autor de banda desenhada. Vamos ter também a Fátima Lopes, vamos ter o nosso portalegrense João Miguel Tavares, e portanto vamos estar à conversa com estes autores nos vários dias da feira, para além também de um programa que abrange também a música, o bailado, e portanto vamos ter as associações culturais de Porto Alegre também envolvidas neste evento.
1: O ponto alto da edição deste ano da Feira do Livro de Porto Alegre será a entrega do Prémio Literário Luzia, dedicado à escritora portalegrense Luísa Grande. Laura Galão destaca que o prémio pretende recuperar e valorizar a obra da autora, cuja produção tem sido reeditada. A primeira edição do Prémio Luzia recebeu mais de 45 contos avaliados por um júri ligado à literatura e ao ensino.
0: A Feira do Livro este ano terá também a entrega, um momento alto que será no último dia de feira, no domingo, a entrega do Prémio Literário Luzia, portanto dedicado à escritora portalegrense Luísa Grande, e que entendemos agora, uma vez que já houve algumas publicações e reedições da obra escrita de Luzia, entendemos criar o prémio literário e, portanto, vai ser entregue o prémio literário. A escolha já foi feita pelo júri, portanto, já temos tanto o vencedor como as duas menções honrosas e que vão ser apresentadas. Isto é uma participação também da Associação Um Coletivo e também com a Universidade Politécnica de Porto Alegre. Portanto, também será um momento alto, porque marca assim um compromisso da cidade de Porto Alegre para com uma escritora que se dizia antigamente que seria o Essa de Queiroz de Saias e, portanto, está de alguma forma esquecida, e nós queremos aqui relembrar também aquilo que é o património cultural e literário de Porto Alegre. Recebemos mais de 45 contos, muita qualidade, muita diversidade literária, e, portanto, foi uma escolha do júri, para a qual contribuímos com pessoas que estão ligadas também à literatura e ao ensino da literatura, e posso dizer que ficámos muito surpreendidos com esta primeira edição e que obviamente será para continuar.
1: Edição de 2026 da Feira do Livro de Porto Alegre, entre os dias 8 e 11 de outubro, na Biblioteca Municipal, a funcionar no antigo convento de Santa Clara. A Casa da Inquisição, inaugurada em março de 2023, ultrapassou na última semana a marca dos 50 mil visitantes, consolidando-se como um dos espaços culturais mais procurados em Castelo de Vide. Ao longo destes mais de 3 anos, o equipamento afirmou-se como um centro dedicado à preservação e divulgação da memória histórica, com especial enfoque na presença judaica em Portugal e no impacto da Inquisição no território. A exposição permanente, os conteúdos interpretativos e o trabalho de investigação associado transformaram o espaço num ponto de referência para quem procura compreender este capítulo da história nacional. Entre turistas, investigadores e estudantes, a Casa da Inquisição tornou-se paragem obrigatória no roteiro cultural da vila, contribuindo para o reforço da identidade histórica de Castelo de Vide e para a dinamização do seu fluxo turístico. O marco agora atingido confirma a relevância do projeto e o interesse crescente do público por abordagens aprofundadas à memória e ao património. A Presidente da União das Freguesias da Sé e São Lourenço mostrou-se com coração cheio e um profundo sentimento de gratidão ao fazer o balanço das comemorações do Dia da Freguesia, que terminaram este domingo no Jardim da Avenida da Liberdade, em Porto Alegre. Raquel Carita considera que esta edição decorreu de forma fantástica, muito marcada pelo bom tempo e pela forte participação da comunidade. Autarca sublinha que o envolvimento das associações, dos voluntários e dos colaboradores da Junta reforça o sentimento de pertença transmitido pelo evento, que descreve como uma aposta ganha.
2: Está a ser uma edição fantástica, o tempo ajudou e muito bem. Neste momento estou aqui no recinto das festas, desde o início, depois do almoço. Está cheio de gente, os insufláveis com as crianças, os nossos estantes fechados também de pessoas à espera, já também que chegue às 19h.

0: 7h30 para assistir aos Lagoias e depois também o espetáculo das 22h dos Contramão e o DJ Crespo. O balanço provisório nestes dois dias e meio é bastante positivo e que justifica a continuidade do dia da freguesia, porque as pessoas são bastante participativas e nota-se profundamente o sentimento de pertença que este evento transmite para com as associações, com os voluntários, com a cooperação, os cobradores da junta e todas as pessoas que nos visitam, todos os fregueses, que é uma aposta ganha.
1: Raquel, Carita, muito satisfeita com este balanço ainda provisório destas comemorações do Dia da União das Freguesias da Ceia de São Lourenço.
0: Muito satisfeita, muito mesmo. Coração cheio, gratidão, é a minha palavra para dizer, gratidão.
1: As comemorações tiveram como palco o Jardim da Avenida da Liberdade, no coração da cidade de Porto Alegre, e começaram na sexta-feira com o desfile da fanfarra dos Bombeiros Voluntários de Porto Alegre. A Escola de Hotelaria e Turismo de Porto Alegre promove no dia 14 deste mês o jantar Mesa de Campeões, base Porto Alegre 500, reunindo alguns dos protagonistas desta prova de todo o terreno. O evento junta à mesa figuras ligadas à prova e será preparado e servido pela equipa de formação e pelos alunos da escola, num momento que pretende valorizar a gastronomia, o território e o trabalho dos futuros profissionais do setor. Em nota de imprensa, a escola destaca a ligação histórica à Baja e sublinha que o jantar reforça a relação entre a instituição e um dos eventos mais representativos da região. O jantar Mesa de Campeões, que assinala o arranque da Baja Porto Alegre 500, tem início marcado para as 19 horas do dia 14. Recordo que a 40ª edição da Baja de Porto Alegre vai decorrer entre os dias 15 e 17 de outubro.
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2: Castelo de Vidro recebe a partir desta terça-feira e até 11 de outubro a segunda edição do Festival Ludovina, promovido pela Cooperativa da Alegria, com programação dedicada à relação entre envelhecimento e artes. O evento inclui teatro, cinema, exposições, bailes, oficinas e palestras envolvendo várias gerações. A declarações à Rádio Porto Alegre, Maria Simões, porta-voz da organização, sublinhou que o festival não é dirigido apenas ao público sénior, mas pretende refletir sobre a longevidade e a ligação das pessoas mais velhas ao mundo artístico.
3: O Festival Ludovina é um conjunto de programação de várias artes. Temos teatro, cinema, exposições, oficinas de formação, bailes, conversas. Uma data de atividades que tem todas como denominador comum o tema da idade maior e a sua relação com as artes. Ou seja, este não é um festival pensado que o público seja o público sénior ou o público em idade maior, mas é sobre o

0: envelhecimento é sobre as questões da longevidade e a sua ligação com o mundo artístico, ou seja, parece-nos importante refletir sobre também a ligação das pessoas mais velhas com as artes. Muitas vezes não lhes são colocadas, não são colocadas ao seu alcance, e portanto este festival também pretende mostrar arte feita por pessoas maiores ou feita por pessoas de outras idades que refletem sobre o tema do envelhecimento, da longevidade, e numa perspectiva nada edadista, não é? Ou seja, nós pensamos que as pessoas mais velhas têm muitas oportunidades, além das capacidades e da sabedoria toda acumulada, mas devem ser olhadas como pessoas capazes de muita coisa e não, como tantas vezes acontece, como já não são capazes de. Então é um festival que tem este foco em toda a sua programação, é sempre esta a nossa premissa e o nosso princípio. Queremos que seja um festival intergeracional, que venham realmente as pessoas de todas as idades, que seja um festival para as famílias, mas também para adotar avós e estar com as pessoas mais velhas de uma outra maneira.
1: Festival Ludovina de regresso a Castelo de Vida, a partir desta terça-feira e até o dia 11 de outubro, este ano com uma programação dedicada à relação entre envelhecimento e artes. A Feira do Livro de Porto Alegre está de volta para a terceira edição, a partir do dia 8 e até o dia 11 de outubro, com o objetivo de aproximar os portograndes da leitura, da Biblioteca Municipal e do património literário da cidade. Este ano a feira reúne cerca de 60 editoras, com oferta que vai da literatura infantil à biografia, poesia, livros técnicos e obras científicas. Segundo a vereadora Laura Galão, entre os autores presentes estão João Tordo, Fátima Lopes, João Miguel Tavares e João Sequeira, nomeados para um Prémio Nacional de Banda Desenhada. A feira integra ainda momentos de música, bailado e participação das associações culturais da cidade.
2: É a nossa terceira edição, portanto, após 15 anos de paragem deste evento, nós retomámo-lo há 3 anos com muita força, com muita vontade de voltar a aproximar os portalegrenses da escrita, da nossa biblioteca e daquilo que é o património literário, que também nós temos também muito rico em Porto Alegre. E, portanto, esta feira, este ano, vai ter cerca de 60 editoras representadas, portanto, temos uma grande variedade de tipos de literatura, desde a literatura infantil à biografia, à científica e também outros livros técnicos, a poesia, portanto vamos ter uma grande variedade que é representada por estas editoras. Diria também que este ano, para podermos ter uma maior abrangência de público, nós já trabalhávamos para um público do ensino básico, portanto com um programa muito dedicado ao ensino básico, e este ano temos também como parceiros a Universidade Politécnica de Porto Alegre e, portanto, vamos ter também no dia 8 conteúdos direcionados para um público mais jovem, mais universitário, com uma programação dedicada. Vamos ter também, queria também referir, vamos ter o escritor João Tordo, vamos ter o nosso João Sequeira, que está neste momento também nomeado para um prémio ao nível da melhor obra de autor de banda desenhada. Vamos ter também a Fátima Lopes, vamos ter o nosso portalegrense João Miguel Tavares, e portanto vamos estar à conversa com estes autores nos vários dias da feira, para além também de um programa que abrange também a música, o bailado, e portanto vamos ter as associações culturais de Porto Alegre também envolvidas neste evento.
1: O ponto alto da edição deste ano da Feira do Livro de Porto Alegre será a entrega do Prémio Literário Luzia, dedicado à escritora portalegrense Luísa Grande. Laura Galão destaca que o prémio pretende recuperar e valorizar a obra da autora, cuja produção tem sido reeditada. A primeira edição do Prémio Luzia recebeu mais de 45 contos avaliados por um júri ligado à literatura e ao ensino.
2: A Feira do Livro este ano terá também a entrega, um

0: Evento alto que será no último dia de feira, no domingo, a entrega do Prémio Literário Luzia, portanto dedicado à escritora portalegrense Luísa Grande, e que entendemos agora, uma vez que já houve algumas publicações e reedições da obra escrita de Luzia, entendemos criar o Prémio Literário e, portanto, vai ser entregue o Prémio Literário. A escolha já foi feita pelo júri, portanto já temos tanto o vencedor como as duas menções honrosas e que vão ser apresentadas. Isto é uma participação também da Associação Um Coletivo e também com a Universidade Politécnica de Porto Alegre. Portanto, também será um momento alto porque marca assim um compromisso da cidade de Porto Alegre para com uma escritora que se dizia antigamente que seria o Eça de Queiroz de saias e, portanto, está de alguma forma esquecida, e nós queremos aqui relembrar também aquilo que é o património cultural e literário de Porto Alegre. Recebemos mais de 45 contos, muita qualidade, muita diversidade literária, e portanto foi uma escolha do júri, para a qual contribuímos com pessoas que estão ligadas também à literatura e ao ensino da literatura, e posso dizer que ficámos muito surpreendidos com esta primeira edição e que obviamente será para continuar.
1: Edição de 2026 da Feira do Livro de Porto Alegre, entre os dias 8 e 11 de outubro, na Biblioteca Municipal, a funcionar no antigo convento de Santa Clara. A Casa da Inquisição, inaugurada em março de 2023, ultrapassou na última semana a marca dos 50 mil visitantes, consolidando-se como um dos espaços culturais mais procurados em Castelo de Vide. Ao longo destes mais de 3 anos, o equipamento afirmou-se como um centro dedicado à preservação e divulgação da memória histórica, com especial enfoque na presença judaica em Portugal e no impacto da Inquisição no território. A exposição permanente, os conteúdos interpretativos e o trabalho de investigação associado transformaram o espaço num ponto de referência para quem procura compreender este capítulo da história nacional. Entre turistas, investigadores e estudantes, a Casa da Inquisição tornou-se paragem obrigatória no roteiro cultural da vila, contribuindo para o reforço da identidade histórica de Castelo de Vide e para a dinamização do seu fluxo turístico. O marco agora atingido confirma a relevância do projeto e o interesse crescente do público por abordagens aprofundadas à memória e ao património. A Presidente da União das Freguesias da Sé e São Lourenço mostrou-se com coração cheio e um profundo sentimento de gratidão ao fazer o balanço das comemorações do Dia da Freguesia, que terminaram este domingo no Jardim da Avenida da Liberdade, em Porto Alegre. Raquel Carita considera que esta edição decorreu de forma fantástica, muito marcada pelo bom tempo e pela forte participação da comunidade. Autarca sublinha que o envolvimento das associações, dos voluntários e dos colaboradores da Junta reforça o sentimento de pertença transmitido pelo evento, que descreve como uma aposta ganha.
2: Vai ser uma edição fantástica, o tempo ajudou e muito bem. Neste momento estou aqui no recinto das festas, desde o início, depois do almoço. Está cheio de gente, os insufláveis com as crianças, os nossos estandes fechados também, de pessoas à espera já também, que chegue às 19h30 para assistir aos Lagoias, e depois também o espetáculo das 22h, os Contramão e o DJ Crespo. O balanço provisório nestes 2 dias e meio é bastante positivo e que justifica a continuidade do Dia da Freguesia, porque as pessoas são bastante participativas e nota-se profundamente o sentimento de pertença que este evento transmite para com as associações, com os voluntários, com a cooperação, os cobradores da Junta e todas as pessoas que nos visitam, todos os fregueses, que é uma aposta ganha.
1: Raquel Carita, muito satisfeita com este balanço ainda provisório destas comemorações do Dia da União das Freguesias da Sé e São Lourenço.
2: Muito satisfeita, muito mesmo. Coração cheio, gratidão, é a minha palavra para dizer, gratidão.
1: As comemorações tiveram como palco o Jardim da Avenida da Liberdade, no coração da cidade de Porto Alegre, e começaram na

0: Sexta-feira, com o desfile da fanfarra dos bombeiros voluntários de Porto Alegre. A Escola de Hotelaria e Turismo de Porto Alegre promove no dia 14 deste mês o jantar Mesa de Campeões, base Porto Alegre 500, reunindo alguns dos protagonistas desta prova de todo o terreno. O evento junta à mesa figuras ligadas à prova e será preparado e servido pela equipa de formação e pelos alunos da escola, num momento que pretende valorizar a gastronomia, o território e o trabalho dos futuros profissionais do setor. Em nota de imprensa, a escola destaca a ligação histórica à Baja e sublinha que o jantar reforça a relação entre a instituição e um dos eventos mais representativos da região. O jantar Mesa de Campeões, que assinala o arranque da Baja Porto Alegre 500, tem início marcado para as 19 horas do dia 14. Recordo que a 40ª edição da Baja de Porto Alegre vai decorrer entre os dias 15 e 17 de outubro.
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1: A história de hoje passa-se no início do século XX. O primeiro ano do novo século estava quase a findar. No entanto, na pequena aldeia de Póvoa e Miadas, nada parecia ter mudado. A vida continuava como sempre, sem que nada fizesse suspeitar o turbilhão de mudanças que estavam para acontecer no mundo, no país e na própria aldeia. Aquele fim de tarde, 27 de dezembro de 1900, Carolina da Graça regressava apressada à casa para evitar a chuva, com o aproximar da noite caía agora com mais intensidade. Ao entrar na pequena rua do castelo onde morava, a escuridão cobria já tudo à sua volta e o som da chuva a embater no chão abafava até o barulho dos seus próprios passos. Mas ao passar pela porta do Timanel Anselmo, quase pegada à sua, ouviu primeiro o que lhe pareceu um gemido, pois teve a certeza era o choro de uma criança. Parou, olhou para trás, para a porta do vizinho e, meio encoberto pela ombreira da porta, vislumbrou um cesto de verga de onde parecia vir o choro de criança. Carolina tremia quando se aproximou do cesto. Lá dentro estava um recém-nascido que não devia ter mais de 2 ou 3 dias de vida. A mulher hesitou durante uns minutos. Em poucos meses, era esta a segunda vez que encontrava uma criança abandonada à porta de casa. Em setembro, tinha recolhido um menino a quem era o nome de Valério Rodrigues. O marido, José António Laurindo, tinha ralhado com ela, pois a vida era difícil e os recursos mal chegavam para se alimentarem a eles e ao seu próprio filho de poucos meses. Dessa vez, tinham conseguido convencer o Tichico Belo, alfaiate, a ser o padrinho do menino e a encarregar-se de o entregar a alguém que pudesse criar. Se recolhesse este, como seria? A criança chorava agora mais alto e Carolina lembrou-se da pobre menina de 8 ou 9 dias que havia sido encontrada já morta na estrada à saída da aldeia e decidiu que não podia deixar morrer aquele anjinho. Pegou no cesto e entrou em casa. Dirigiu-se de imediato para a cozinha, pôs o cesto, avivou o lume da lareira com mais 2 paus e preparou-se para tratar da criança. Retirou a manta encharcada que a cobria e viu que estava vestida com um casaquinho cor-de-rosa e uma touca branca. Pegou-lhe ao colo e o choro foi diminuindo até parar completamente. Sentou-se num tropeço de cortiça, desabotoou a blusa e deixou que a criança se agarrasse com sofreguidão ao seu mamilo. Enquanto amamentava, inspecionou o cesto e verificou que lá dentro havia um pequeno enxoval composto por mais 3 toucas de paninho brancas, um lenço de chita branco e com pintas pretas, outro casaco de chita também cor-de-rosa, um corpete de chita de seda branco, 2 camisas de paninho, 6 coelhos, 2 de chita de seda brancos, 2 de sarjão e 2 de castelete de cor. Quando a criança pareceu saciada, Carolina decidiu mudar-lhe a roupa, descobrindo então que se tratava de um menino. Nessa altura, Zé António entrou em casa. A discussão foi inevitável. Ele chamou-lhe parva. Para ele era evidente que quem ali deixara o menino sabia que ela não deixaria de o recolher e até de o amamentar. Nas pequenas aldeias, onde não havia uma roda de postos, assim se designavam as crianças abandonadas e amas contratadas para os alimentar, era a porta de casas com crianças de mama que normalmente se abandonavam aos recém-nascidos. Zé António, no entanto, era um bom homem e acabou por ceder e aceitar que a criança ficasse com eles até lhe encontrarem acolhimento. O velho padre Joaquim Luís Forte preparava-se para se deitar quando ouviu bater insistentemente na porta da rua. Surpreendido e um pouco ansioso, viu isto que ser chamado àquela hora da noite e com aquele temporal só podia ser sinal de desgraça. Retirou a candeia da parede e dirigiu-se para a porta. Quem o chamava era o carpinteiro João Charrinho Pescada. O padre convidou-o a entrar e ouviu espantado o carpinteiro dizer-lhe que sabia que o menino tinha sido abandonado e que ele mesmo se dispunha a ser o padrinho e a arranjar quem tomasse conta da criança. O padre bem tentou arrancar mais pormenores, mas o carpinteiro recusou sempre dizer-lhe quem fora a pessoa responsável pelo abandono e mesmo como estava ele de posse daquela novidade. Sossegado, o padre, João Charrinho Pescada, despediu-se, combinando que logo que a criança aparecesse, se faria o batismo. Joaquim Luís Forte, ao longo da sua carreira de padre, já tinha batizado dezenas de postos. Na sua maioria, os abandonos eram motivados pela miséria dos pais. Havia alguns raros casos de amores ilícitos e por

0: Momentos, o padre desconfiou do carpinteiro, mas depressa afastou essa ideia. Na verdade, João Pescada era um homem, já a caminho dos 50 anos, casado com uma senhora de Nisa e já com duas filhas bem crescidas. Mas lá que o caso era suspeito, disse o padre, não tinha dúvidas. Decidindo aguardar o que viesse a acontecer, até porque o sono já reclamava a sua hora, deitou-se e adormeceu. Na manhã seguinte, ainda mal começar o seu habitual passeio matinal, o padre foi abordado por Carcolina da Graça, que aflita, e o contou como encontrar o menino e pedia a sua ajuda para tentar encontrar quem pudesse ser o padrinho e a madrinha e tomar conta da criança, pois ela, como o padre bem sabia, não tinha condições. Joaquim Lins Forte sossegou-a e garantiu-lhe que ia tratar do caso. Alterando o percurso habitual, o padre dirigiu-se até à oficina do carpinteiro João Pescada e os dois combinaram o batismo da criança para a tarde desse dia, comprometendo-se o carpinteiro a levar a madrinha, não esclarecendo, no entanto, de quem se tratava, o que deixou o padre ainda mais desconfiado. Nessa tarde, Carolina, convocada pelo padre, dirigiu-se com a criança ao colo para a igreja de Nossa Senhora da Graça. Ali chegada, deparou-se com o padre, o carpinteiro João Charrinho Pescada e uma jovem de cerca de 16 anos que ela não conhecia. O padre contou-lhe que tinha arranjado como padrinho o carpinteiro e que este, por sua vez, tinha convencido a jovem solteira de nome Henriqueta da Cruz Queimado, natural de Nisa e conhecida da sua mulher como madrinha. O nome escolhido para o menino foi Tobias da Cruz. Acabada a cerimónia, Carolina entregou o menino à jovem e o enxoval ao carpinteiro. Ao padre não passaram despercebidas as peças de seda que indiciavam algum conforto económico que abandonara a criança. Quando ficou só, o velho padre, que há longos anos descera de Marvão para Povo e Meadas, ficou a meditar no caso. Qual seria a relação da jovem Henriqueta com o menino abandonado? Era óbvio que não era a mãe da criança. Não só não fazia sentido, como não apresentava ter dado à luz dois dias antes. O mistério ficou a baiar no espírito. Já não acompanhou as voltas que a vida deu a cada um destes protagonistas. Carolina da Graça e o carpinteiro João Charrinho Pescada continuaram as suas vidas com as respectivas famílias. Henriqueta acabaria, 9 anos depois, por casar com o homem mais rico da terra, o Sr. Eduardo Fragoso, e tornar-se-ia numa benemérita da aldeia. Quanto ao menino Tobias, foi levado para Nisa, casou em 1921 com uma mulher dessa vila, mais tarde emigrou para a França, onde viria a morrer na cidade de Tours, entre este setembro de 1969. Tal como eles, também nós ficamos sem saber quem eram os pais deste abandonado Tobias da Cruz.
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Vá lá, eu quero que me acompanhem assim com umas palminhas, vá lá. Ah, grande Gustavo.

Obrigada.

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Muito bom dia, amanhã de terça-feira, 6 de outubro, ano 2026. Aviso amarelo em vários distritos de Portugal continental. Há essa indicação de trovoada de mau tempo para o distrito de Porto Alegre, ainda sob aviso amarelo até às 6 da tarde. Há indicação de trovoada no distrito de Porto Alegre. Aguaceiros fracos, o vento sopra para já com pouca intensidade de sul. Quanto às temperaturas máximas, Lisboa hoje com 25 graus, o Porto com 21, 24 é a máxima esperada hoje em Faro. A cidade de Évora, de Beja e de Santarém com 26 graus, 23 a máxima esperada hoje na cidade de Castelo Branco, Porto Alegre hoje com 22 graus de máxima. Amanhã não há já qualquer tipo de aviso de mau tempo, as temperaturas não vão subir, vai ser também esta a máxima e o tempo para ao dia de amanhã, semelhante ao desta terça-feira. Depois, na quinta-feira, continua tudo na mesma, não há chuva.

0: Chuva, apenas céu pouco nublado para a quinta-feira, mas não há subida das temperaturas. 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
0: Muito bom dia, 7 horas mais 3 minutos, terça-feira, 6 de outubro, ano 2026. O nosso programa da manhã arranca dentro de instantes e hoje iniciemos, como é habitual, com o Olá Viva. Bom dia à participação dos ouvintes. Vamos falar-se da saúde. Hoje é o Dia Mundial da Paralisia Cerebral. Vamos falar deste tema. Vamos situar os ouvintes nesta dura realidade que é celebrada todos os anos a 6 de outubro.
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0: Bom dia, 7 horas, 7...

0: Terça-feira, 6 de outubro, ano 2026. Muito bom dia, onde quer que esteja.
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0: Até às 10 horas estamos consigo. Bom dia.

Sejam então bem-vindos ao nosso programa da manhã, depois do fim de semana XL, cá estamos nós. Sejam então bem-vindos ao nosso programa da manhã. Esta hora, a primeira do nosso programa, conta com a participação dos ouvintes que também ambientam a nossa emissão. Por isso, já sabe, pode começar já a pensar em ligar aqui para nós através do 245-300-556. A linha está disponível. O número do WhatsApp também pode ser útil para enviar a saudação, para falar do tema. E o qual é? O número do WhatsApp é o 245-300-564. Ora, hoje é o Dia Mundial da Paralisia Cerebral. Não é um dia que seja de muito agrado e de grandes euforias, mas é um dia que é assinalado sempre nesta data e serve mesmo para consciencializar todos e apoiar a comunidade de pessoas com paralisia cerebral, promovendo assim a inclusão e defender os seus direitos. A data foi criada para dar visibilidade a uma das condições motoras mais comuns na infância. O objetivo é quebrar estigmas, garantir igualdade de oportunidades no acesso à educação, trabalho e espaços públicos e recordar que a paralisia cerebral não define as capacidades, a inteligência ou o potencial de uma pessoa. A paralisia cerebral afeta pessoas de todas as idades, origens e géneros. É um grupo de perturbações do movimento, postura, tónus muscular causado por uma lesão ou desenvolvimento anormal num cérebro ainda em crescimento, geralmente antes, durante ou logo após o nascimento. Não é uma doença progressiva. A lesão no cérebro não piora com o tempo, embora os sintomas físicos possam alterar-se com o crescimento e a idade. Cada pessoa é única. Algumas têm afetações ligeiras, como uma ligeira mancar, e são totalmente independentes. Outras necessitam de apoio integral para o dia-a-dia. Por isso, hoje, também nós queremos aqui falar deste Dia Mundial da Paralisia Cerebral. Tem o objetivo este dia, e nós aqui também, de informar sobre a paralisia cerebral, chamar a atenção para a situação das pessoas

0: Pessoas com paralisia cerebral que são esquecidas pela sociedade e permitir que estas pessoas maximizem as suas potencialidades. Existem 17 milhões de pessoas no mundo com paralisia cerebral e mais de 15 mil pessoas em Portugal.
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0: Vamos então chamar os nossos ouvintes para a habitual saudação, para o habitual momento aqui no nosso programa da manhã. Olá, viva, bom dia.
2: Bom dia, César Azeitona, Rádio Porto Alegre, faz bem ao coração. Como é que vai?
0: Olha, estou sentado a falar com a Ana Gouveia.
2: Tu é, então, como é que vai?
0: Uma boa resposta, não é?
2: Estes dias todos, boa.
0: Estes dias todos o quê?
2: Como é que passou?
0: Passando bem.
2: Sentar também, com a cabeça nas orelhas, ok?
0: De pé, em movimento, a girar sempre de um lado para o outro.
2: Sempre a girar, sim, senhora.
0: Também passou bem estes dias de ausência?
2: Sim, oh, então sexta-feira foi maravilha, aqueles rádios, aqueles cachorros, pai. Que coisa tão bom. Foi a palavra, adorei.
0: Ótimo, ainda bem, sempre interessa.
2: Ó, César. Falando do fundo do coração, foi um espetáculo, foi
0: ótimo.
2: Uma maravilha.
0: Ainda bem, isso é que interessa. Estava lá à frente a assistir, não é?
2: Com certeza.
0: Ora,
2: dançar.
0: Ora, que maravilha, que maravilha, Ana Gouveia. Ainda bem que se divertiu, isso é que interessa.
2: É verdade.
0: Não é? É aproveitar e gozar lá a vida.
2: Enquanto nós temos vida e temos saúde, olha.
0: É mesmo assim. Não se pode deixar nada para trás.
2: Eu, quando puder, vou a todas.
0: Não há nada. É como você é melhor.
2: Nem mais.
0: Vou a todas.
2: Esse vai a todas, cara. Não é nenhuma, mas vai a todas.
0: Pois, exatamente. É só garganta. Exato. Ana, hoje este dia é uma realidade, não é?
2: É, sim. É uma realidade muito triste e há cada vez mais pessoas assim.
0: E temos que apoiar estas pessoas,
2: claro.
0: Porque muitas delas são esquecidas e não deviam estar esquecidas.
2: E são, mas são esquecidas perante a sociedade, é verdade. Mas é muito triste porque cada vez há mais situações dessas. E a gente nem sabe o porquê que as pessoas nascem assim, não é? Mas nascem e a gente temos que cuidar delas. As que têm esses problemas, não
0: é? É verdade. É mesmo.
2: Nem toda a gente tem, mas aqueles que têm cuidado e não é fácil.
0: É verdade, é isso. Muito bem, Ana, então vamos aí mandar as saudações e os cumprimentos e larguras.
2: Sim, as larguras e os cumprimentos mando para todos os meus amigos, para todos os nossos ouvintes que nos estão a ouvir, para a Rádio Porto Alegre e para o César e a Azeitona, que é imbatível, e que tudo corra bem e bom programa.
0: Obrigado então, Ana Gouveia. Um grande beijinho, uma boa terça-feira. Adeus, obrigado. Adeus, obrigado. Obrigado. Agora são 7:15. Vamos lá. 245-300-556. A linha está disponível já para quem queira começar aí a dar, não digo os primeiros passinhos, assim pode ser até ao telefone e depois ligar aqui para nós e marcar presença na nossa emissão. Hoje é terça-feira, 6 de outubro, ano 2026. Muito bom dia. E estamos ligadíssimos neste novo dia através das ondas da Rádio Porto Alegre. Outra participação. Bom dia.
3: Bom dia, César.
0: Muito bom dia, Amália. Boa terça-feira. Continuação de boa semana, minha amiga.
3: Obrigado igualmente para si e para os seus.
0: Obrigado. E esses dias foram também agradáveis e simpáticos ou também apanhou de chuva?
3: Também se passaram.
0: Também se passaram. Ótimo.
3: Foi.
0: Não houve chuva aí?
3: Com saúde. Quando aqui chuva, é estramulho, não tem chuva, mas aqui ontem nos arredores fez estrago.
0: Pois, exatamente.
3: Embora bem coisa, e aqui
0: e não foi só.
3: Perto, não,
0: claro.
3: Aqui teve sol, e de vez em quando tem nublado e passou assim o dia.
0: Pois, às vezes é difícil de chover aí, não é?
3: Aqui não choveu.
0: Muito bem. E está bem desfustinha a nossa amiga?
3: Estou bem disposta, graças a Deus.
0: Pronto, isso é que interessa, aí para mais um dia, não é?
3: É verdade, César.
0: É isso mesmo. Muito bem. Então, hoje é o Dia Mundial da Paralisia Cerebral.
3: Sim, é uma doença também muito degenerativa, que influir.

0: infelizmente não é muito bem atendida.
1: Deixo.
0: E as pessoas, as crianças e pessoas que têm salpicolice, é uma doença que têm para toda a vida e a assistência é pouca.
1: Essa é que é essa. Enfim, por isso é que temos que falar no dia de hoje para não deixar entrar em esquecimento estas situações, estes cenários. É isso mesmo. Muito bem, Mal, então vamos aí mandar os bons dias.
0: Então bem, bom dia, vá já, com um beijinho de parabéns para a minha neta Ana Rita, que faz hoje anos. Muitos parabéns para ela, que faça muitos com muita saúde na nossa companhia e dos amigos e que tenha um dia muito feliz. E também faz anos o meu neto de coração, o CQ, que faça muitos também com muita saúde na companhia da gente todos e que tenha um dia feliz. E se mais alguém fizer anos, fica o meu beijinho de parabéns. E agora vai com um beijinho para a Rosa da Ferraria, para a minha grande amiga Joaquina Jacó, para a Joaquina Serra, para a família Margarido, com um beijinho para o João, para o professor Ribeirinho Leal, para o António Clareio e para a Patronilha, para a minha prima Conceição do Sabogueiro, para o João Maltês, para o professor Ribeirinho Leal, para o Justino e para o Alcides. E para todos os amigos que estejam na escuta, vai também o meu beijinho, um bom dia. E para si, para a Sofia, para o António e para a Leonor, um grande beijinho, tudo de bom e até amanhã, se Deus quiser.
1: Muito obrigado, Amália. Boa terça-feira, boa semana, tudo de bom.
0: Obrigado,
1: bom dia. Agora são 7 horas com 18 minutos, já passaram alguns dias, mas vou também aqui deixar uma mensagem, enviar um abraço especial e as nossas sentidas condolências à família e amigos do nosso ouvinte António de Matos, que infelizmente nos deixou. Um abraço fraterno a toda a família enlutada. Há uns anos atrás era muito... ouvia-se muito a sua presença aqui nos nossos programas, fica esta mensagem e as nossas condolências. São 7 horas com 19 minutos, hoje terça-feira, 6 de outubro, ano 2026, Dia Mundial da Paralisia Cerebral. Este dia acontece todos os anos a 6 de outubro e é bom também entender que existem 17 milhões de pessoas no mundo com paralisia cerebral e mais de 15 mil pessoas em Portugal. Esta é a deficiência física mais comum na infância e uma das menos entendidas. A cada 1000 bebés, cerca de 1,5 a 2,5 podem ter paralisia cerebral. A paralisia cerebral pode causar entraves ligeiros ou limitações graves no cotidiano que se espalham ao longo de toda a vida. Muitas pessoas recebem terapias ineficazes, inúmeras famílias não têm acesso a informações básicas e a apoio, assim como muito pouco dinheiro é investido em pesquisa na paralisia cerebral. A participação e condição da pessoa com paralisia cerebral está dependente das oportunidades que o meio envolvente lhe oferece, sendo este um fator para a qualidade de vida. Por isso é importante também percebermos o papel dos doentes com paralisia cerebral e naturalmente as suas famílias. Também é importante colocarmo-nos do outro lado para perceber. E depois, quando entendemos, a magia também por vezes ajuda a acontecer. São 7 horas mais 21 minutos, estamos em direto a terça-feira, 6 de outubro, ano 2026. Boa viagem, bom dia para si que vai na estrada. Atenção, muita cautela, atenção à falta de consciência que pode acontecer. Às vezes é preferível chegar mais tarde, mas chegar do que acontecer o pior, e por isso há muita falta de consciência de quem anda na estrada e pedimos a quem nos acompanha neste momento que tenha alguma percepção do que é que anda a fazer com o volante na mão. Outra participação, olá viva, bom dia.
2: Olá, bom dia César.
1: Bom dia Gracinda, boa terça-feira, continuação de boa semana. Obrigado nós
2: igualmente
1: também.
2: Para si, César.
1: Correu bem esse fim de semana gordo?
2: Sim, foi um fim de semana, Xizela. Então eu lhe dei para tudo um bocadinho.
1: Pronto,

0: Ainda bem,
1: até para dar um passeiozinho.
0: Ah, que maravilha.
1: Pois sim, senhora.
0: Faz tanta falta.
1: Saúde, hein? Aparentemente há saúde, olha, pronto.
0: Pronto, ainda bem. Ainda bem, isso é que importa. Hoje este tema, pronto, é um tema...
1: Este tema, olho, faço minhas as palavras da Dona Amália, que é mesmo assim, porque infelizmente há muito pouco apoio e certas determinadas famílias têm um doente na família, não sabem bem onde ir para tratar do assunto, porque as portas estão quase todas fechadas. De facto, estão de um lado para o outro e os apoios são quase nulos, infelizmente.
0: É verdade.
1: E então a pessoa, pois... Ao ter uma pessoa assim na família, uma criança ou um adulto, é uma chatice.
0: É mesmo.
1: É porque, pronto, qualquer outra doença, mais ou menos, não é assim a 100%, mas lá se vai dando conta do problema, vá, digamos assim, ou se vai aqui, ou se vai ali, pronto, e vai, e isso não é bem assim.
0: Pois é.
1: Infelizmente, César.
0: É mesmo, por isso é que temos que falar também deste tema.
1: É verdade, é bom que haja este dia para falar das
0: coisas. Claro que sim.
1: Senhor.
0: Claro que sim. Então vamos aí deixar o bom dia, a saudação.
1: É para todo o auditório Rádio Porto Alegre, está toda a minha família incluída. Um beijinho grande aí para os meus filhotes, já vão caminho do trabalhinho. Boa viagem, bom trabalho. Beijinho aqui para o meu marido. Tudo bom para todos, assim como para ti e para todos os seus. Parabéns aí para os netinhos da Dona Amália. Tenham um dia feliz. Com saúde, paz e alegria. E permita-me também que envie um grande beijinho de condolências à Helena Brazão e toda a família. E paz à alma do Sr. António. Tudo bom para todos e até amanhã, se Deus quiser.
0: Muito obrigado, Gracinda. Boa terça-feira.
1: Obrigadinha.
0: Obrigado nós também. Tudo a correr bem para si e para os seus. Obrigado. Agora já são 7 horas mais 24 minutos. Boa terça-feira, um ótimo dia. Emissão de 6 de outubro, ano 2026. Juntamos outra participação aqui à conversa. Bom dia.
2: Estou aí, meu grande amigo. Bom dia.
0: Bom dia, João Maltês. Boa terça-feira. Continuação de boa semana.
2: Já estamos, meu grande amigo. Queira Deus que sim, meu amigo.
0: Parece
2: que o tempo vai melhorar, César, parece.
0: Melhorar em que sentido?
2: Para melhor, hein?
0: Pois, exato. Pelo menos é o que aponta aí a indicação do IPMA.
2: É verdade. Ou seja, parece que domingo ali por Dom de Rengas Moçarás foi para ali por Tite, parece que
0: é. Pois é. Não foi só, foi também outras zonas do país, não é? Parece que está apanhado, ao João Maltês, ou é impressão minha?
2: Não estou.
0: É só impressão minha. Pronto, ainda bem.
2: Estou bem, graças.
0: Pronto, ainda bem. Isso é que interessa, João Maltês. É isso mesmo. Ora, hoje, com este tema, que é sempre um bocadinho mais cuidadoso de falar, não é?
2: É, mas tem que se ir falando, meu amigo.
0: Tem que se ir falando, claro. É importante não... infelizmente, há muita realidade por aí, não é?
2: É verdade, meu grande amigo.
0: Muito bem, João Maltês, então vamos aí mandar os cumprimentos e as saudações.
2: Hoje os meus bons dias já aparecia para toda a sua famíliazinha.
0: Obrigado.
2: É para a minha família em Porto Alegre, também está sempre a ouvir a Rádio Porto Alegre. É para a família Margarido, que mesmo agora ouvi a Garcinda, um grande abraço ao João. É para a Marisé de Dengrejinha, é para a Rosa da Freirinha, é para a Amália de Estremoz, é para a Joaquina Jacó, para a Conceição do Sabugueiro. Um grande abraço ao Timanel Mendes e à tia Emília. Um grande abraço ao professor Ribeirinho. Um grande abraço aqui ao Ricardo. E vamos em frente, meu amigo, firme.
0: Tem que ser. Grande abraço. Boa terça-feira.
2: Haja Deus, meu grande amigo.
0: Adeus. Obrigado. Bom dia a nós. Aquele abraço. Bom dia. Agora já são 7 horas com 26 minutos. Terça-feira, 6 de outubro, ano 2026. Pode ligar também aqui para o nosso programa. 245-300-556. A linha está disponível. Onde quer que esteja, aquele abraço. Uma boa terça-feira. Continuação de boa semana. Como é habitual, esta primeira hora conta com o Olá Viva Bom Dia, os ouvintes que estão connosco aqui na Rádio Porto Alegre, de viva voz, através de mensagens que vão chegando através do nosso número do WhatsApp 245-300-564, também através do nosso Facebook, Programa da Manhã da Rádio Porto Alegre. Vamos agora olhar aqui esta primeira publicação que também já está aqui visível para quem queira comentar e falar connosco, Dia Mundial da Paralisia Cerebral.

Aula. Vamos já aqui dar os cumprimentos aqui aos primeiros ouvintes. Temos aqui a Luísa Gaio, bom dia, feliz terça-feira, ótima semana, bom programa, hoje um pouco triste, mas é uma realidade, infelizmente temos a paralisia cerebral, Deus nos guarde a todos. O António Clarel, olá, bom dia a toda a gente, uma feliz terça feira, bom trabalho, haja saúde com um abraço, obrigado António. Ana Gouveia, bom dia César, auditório, programa da Rádio Porto Alegre. Ana Rosa também deixa o bom dia, o bom dia também do António Lourenço, bom dia César, grupo e ouvintes da Rádio Porto Alegre, uma feliz semana para todos nós. Maria Filomena Garcia também deixa o bom dia. Bom dia César, equipa, ouvintes, amigos, uma terça-feira feliz para todos nós, um abraço. Obrigado, Joaquim Mota Martins, uma boa terça-feira, aquele abraço e uma boa continuação com a Rádio Porto Alegre. São agora 7:28. Falamos hoje deste tema, Dia Mundial da Paralisia Cerebral, acontece todos os anos a 6 de outubro. Este dia tem como objetivos informar sobre a paralisia cerebral, chamar a atenção para a situação das pessoas com paralisia cerebral que são esquecidas pela sociedade e permitir que estas pessoas maximizem as suas potencialidades. A paralisia cerebral afeta pessoas de todas as idades, origens, géneros. A lesão afeta principalmente o controlo dos músculos e a coordenação motora, dependendo das áreas do cérebro atingidas, pode provocar problemas motores, como rigidez muscular, movimentos involuntários, falta de equilíbrio, fraqueza muscular. Também as consequências passam pelas dificuldades na comunicação e mastigação. Afetação dos músculos da fala é também uma das razões, e as condições associadas, como convulsões, também as dificuldades na visão, na audição, a dor crónica e, em alguns casos, perturbações de aprendizagem ou intelectuais. O quotidiano de uma pessoa com paralisia cerebral, e é bom que se perceba, varia de acordo com o grau de autonomia da pessoa, mas assenta frequentemente em terapias contínuas. Frequentemente existe a fisioterapia, a terapia da fala e terapia ocupacional para manter a mobilidade, autonomia e comunicação. O dia-a-dia de uma pessoa com paralisia cerebral passa pelo uso de tecnologias de apoio, cadeira de rodas, andarilhos, sistemas digitais de comunicação alternativa, a luta também contra barreiras de acessibilidade, enfrentar obstáculos arquitetónicos na cidade, no transporte público e no acesso a edifícios, ainda a inclusão social e profissional. O acesso à escola, ao mercado de trabalho e ao lazer exige adaptação e empatia por parte da sociedade. E por isso este tema deve e tem de ser sempre falado, mas em particular no dia de hoje, e por isso é importante também a rádio falar, nem que seja só para despertar as mentes. Embora nem todos os casos sejam evitáveis, muitos ocorrem por razões genéticas ou complicações imprevistas. Isto como prevenir? Os cuidados pré-natais reduzem significativamente os riscos. Há medidas que podem ser adaptadas, cuidados na gravidez, cuidados no parto, para prevenir complicações neurológicas graves, também na prevenção de traumatismos na infância, uso de cadeirinhas adequadas em automóveis, capacetes e prevenção de queda ou afogamentos são também aspectos que devem ser muito importantes de escutar para prevenir, para que não aconteça o pior.

falando de curiosidades, 17 milhões de pessoas. Estima-se que mais de 17 milhões de pessoas no mundo vivam com paralisia cerebral. Ter paralisia cerebral não significa ter uma deficiência intelectual. A maioria das pessoas tem uma capacidade cognitiva normal ou até mesmo elevada, embora a dificuldade na fala possa levar a percepções erradas. Cores da causa: o verde é a cor símbolo da consciencialização sobre a paralisia cerebral. Muitas ferramentas do dia-a-dia moderno, como

0: com paralisia cerebral acompanha, é assim o seu dia-a-dia. Deixamos também as razões, deixamos também as prevenções, enfim, falámos deste tema. Estamos agora a 27 minutos das 8, à hora certa vão chegar as notícias à Rádio Porto Alegre, e porque hoje é terça-feira, na próxima hora temos a saúde que se ouve, mais um episódio com a Unidade Local de Saúde do Alto Alentejo, que todas as semanas falam e dão aqueles úteis conselhos sobre a saúde aqui na Rádio Porto Alegre. Muito bom dia, emissão de terça-feira, 6 de outubro.
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0: Emissão de terça-feira, ainda sob aviso amarelo até às 6 da tarde desta terça-feira, é a indicação do Instituto Português do Mar e da Atmosfera, indicador de trovoada para o distrito de Porto Alegre. Os aguaceiros são fracos, o vento também sopra com pouca intensidade de sul. Máximas: Lisboa com 25 graus, o Porto 21, 24 a máxima para Faro, as cidades de Beja, Évora e Santarém com 26 graus, a cidade de Castelo Branco 23, Porto Alegre com 22 graus de máxima. Nós já voltamos, bom dia.
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6: Bom dia, agora há 20 minutos das 8 da manhã.
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6: O programa da manhã está consigo. Estamos em direto. Bom dia.
8: Bem, eu confesso que sou um adepto ferrenho de futebol, mas acontece que nem todos os dias há jogos. Portanto, ao menos ouvimos o programa da manhã.
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6: E porque hoje é terça-feira, temos outra viagem aos anos 80. Ora, na próxima hora, antes das notícias das 9, vamos contar com outro episódio de Eu Ainda Sou do Tempo. Ora, hoje a Liliana Pego vai levar-nos até ao Agora Escolha. Será que é o que eu estou a imaginar? Será que é aquele programa que passava na RTP2 que tinha duas opções para o telespectador escolher e depois votar? Com Vera Roquete, será que era isso? O pior é que, se não é, fica a ideia, a sugestão. Mas é sempre essa viagem semanal que a Liliana Pego faz com os nossos ouvintes. Por isso, temos aí outro episódio na Rádio Porto Alegre. Juntamos então a nossa energia positiva de segunda a sexta-feira aqui na antena de Rádio Porto Alegre. Muito em breve chegam outros e novos programas à grelha da Rádio Porto Alegre. Outros que, entretanto, foram de férias retomam as suas posições na grelha de programação e é o que podemos já adiantar. É para breve os novos conteúdos, nova programação, a pensar no Alto Alentejo, a pensar

0: mais nos nossos ouvintes. Estamos a caminho das 8 da manhã. Muito bom dia, boa terça-feira. Faltam agora 17 minutos para a hora certa. Continuação de Boa Semana e Música.
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Agora há 14 minutos das 8 da manhã. Sabia que Portugal está em quarto lugar nos destinos para reformados estrangeiros? É um dos destaques do Pulsar Económico, depois das 9 da manhã, aqui na Rádio Porto Alegre, com Rui Anacleto. Ora, hoje contamos com aviso amarelo, até às 6 da tarde do dia de hoje está ativo este aviso meteorológico de mau tempo no distrito de Porto Alegre. Aguaceiros fracos, as máximas de 25 graus para Lisboa, 24 para Faro, Santarém, Évora e Beja com 26, Castelo Branco 23, Porto Alegre com 22 graus de máxima. Emissão de terça-feira, 6 de outubro. Estamos juntos neste novo dia e agora com mais música, Will Soto e o tema Quem Tem Fé. Boa viagem para si que nos leva na sua trajetória. Bom dia.

0: O brasileiro Will Soto, quem tem fé, estamos a 10 minutos das 8 da manhã, emissão de terça-feira. Bom dia, programa da manhã.
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7: Agora há 5 minutos das 8. Bom dia, amigo César. Boa terça-feira para todos os ouvintes, com o abraço do David Morato. Obrigado. Aqui também nas nossas mensagens. Um ótimo dia. Daqui a 5 minutos as notícias na Rádio Porto Alegre. Até lá, os sons do Minho e o tema Vem Bailar Comigo. Boa terça-feira. Bom dia.

0: As notícias são agora às 8.
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6: Castelo de Vidro recebe a partir desta terça-feira e até 11 de outubro a segunda edição do Festival Ludovina, promovido pela Cooperativa da Alegria, com programação dedicada à relação entre envelhecimento e artes. O evento inclui teatro, cinema, exposições, bailes, oficinas e palestras envolvendo várias gerações. A declarações à Rádio Porto Alegre, Maria Simões, porta-voz da organização, sublinhou que o festival não é dirigido apenas ao público sénior, mas pretende refletir sobre a longevidade e a ligação das pessoas mais velhas ao mundo artístico.
7: O Festival Ludovina é um conjunto de programação de várias artes. Temos teatro, cinema, exposições, oficinas de formação, bailes, conversas. Uma data de atividades que tem todas como denominador comum o tema da idade maior e a sua relação com as artes. Ou seja, este não é um festival pensado que o público seja o público sénior ou o público em idade maior, mas é sobre o envelhecimento, é sobre as questões da longevidade e a sua ligação com o mundo artístico, ou seja, parece-nos importante refletir sobre também a ligação das pessoas mais velhas com as artes. Muitas vezes não lhes são colocadas, não são colocadas ao seu alcance, e portanto este festival também pretende mostrar arte feita por pessoas maiores ou feita por pessoas de outras idades que refletem sobre o tema do envelhecimento, da longevidade e numa perspectiva nada edadista, não é? Ou seja, nós pensamos que as pessoas mais velhas têm muitas oportunidades, além das capacidades e da sabedoria toda acumulada, mas devem ser olhadas como pessoas capazes de muita coisa e não, como tantas vezes acontece, como já não são capazes de. Então é um festival que tem este foco em toda a sua programação, é sempre esta a nossa premissa e o nosso princípio. Queremos que seja um festival intergeracional, que venham realmente as pessoas de todas as idades, que seja um festival para as famílias, mas também para a

0: voltar a voz e estar com as pessoas mais velhas de uma outra maneira.
1: Festival Ludovina de regresso a Castelo de Vida a partir desta terça-feira e até o dia 11 de outubro, este ano com uma programação dedicada à relação entre envelhecimento e artes. A Feira do Livro de Porto Alegre está de volta para a terceira edição, a partir do dia 8 e até o dia 11 de outubro, com o objetivo de aproximar os portugueses da leitura, da Biblioteca Municipal e do património literário da cidade. Este ano a feira reúne cerca de 60 editoras, com oferta que vai da literatura infantil à biografia, poesia, livros técnicos e obras científicas. Segundo a vereadora Laura Galão, entre os autores presentes estão João Tordo, Fátima Lopes, João Miguel Tavares e João Sequeira, nomeados para um Prémio Nacional de Banda Desenhada. A feira integra ainda momentos de música, bailado e participação das associações culturais da cidade.
2: É a nossa terceira edição, portanto, após 15 anos de paragem deste evento, nós retomámo-lo há 3 anos com muita força, com muita vontade de voltar a aproximar os portalegrenses da escrita, da nossa biblioteca e daquilo que é o património literário que também nós temos também muito rico em Porto Alegre. E, portanto, esta feira, este ano, vai ter cerca de 60 editoras representadas, portanto, temos uma grande variedade de tipos de literatura, desde a literatura infantil à biografia, à científica e também outros livros técnicos, a poesia, portanto vamos ter uma grande variedade que é representada por estas editoras. Diria também que este ano, para podermos ter uma maior abrangência de público, nós já trabalhávamos para um público do ensino básico, portanto com um programa muito dedicado ao ensino básico, e este ano temos também como parceiros a Universidade Politécnica de Porto Alegre e, portanto, vamos ter também no dia 8 conteúdos direcionados para um público mais jovem, mais universitário, com uma programação dedicada. Vamos ter também, queria também referir, vamos ter o escritor João Tordo, vamos ter o nosso João Sequeira, que está neste momento também nomeado para um prémio ao nível da melhor obra de autor de banda desenhada. Vamos ter também a Fátima Lopes, vamos ter o nosso portalegrense João Miguel Tavares e, portanto, vamos estar à conversa com estes autores nos vários dias da feira. Para além também de um programa que abrange também a música, o bailado e, portanto, vamos ter as associações culturais de Porto Alegre também envolvidas neste evento.
1: O ponto alto da edição deste ano da Feira do Livro de Porto Alegre será a entrega do Prémio Literário Luzia, dedicado à escritora portalegrense Luísa Grande. Laura Galão destaca que o prémio pretende recuperar e valorizar a obra da autora, cuja produção tem sido reeditada. A primeira edição do Prémio Luzia recebeu mais de 45 contos avaliados por um júri ligado à literatura e ao ensino.
2: A Feira do Livro este ano terá também a entrega, um momento alto que será no último dia de feira, no domingo, a entrega do Prémio Literário Luzia, portanto dedicado à escritora portalegrense Luísa Grande, e que entendemos agora, uma vez que já houve algumas publicações e reedições da obra escrita de Luzia, entendemos criar o Prémio Literário e, portanto, vai ser entregue o Prémio Literário. A escolha já foi feita pelo júri, portanto, já temos tanto o vencedor como as duas menções honrosas e que vão ser apresentadas. Isto é uma participação também da Associação Um Coletivo e também com a Universidade Politécnica de Porto Alegre. Portanto, também será um momento alto, porque marca assim um compromisso da cidade de Porto Alegre para com uma escritora que se dizia antigamente que seria o Essa de Queiroz de Saias e, portanto, está de alguma forma esquecida, e nós queremos aqui relembrar também aquilo que é o património cultural e literário de Porto Alegre. Recebemos mais de 45 contos, muita qualidade, muita diversidade literária, e, portanto, foi uma escolha do

0: júri, para o qual contribuímos com pessoas que estão ligadas também à literatura e ao ensino da literatura, e posso dizer que ficámos muito surpreendidos com esta primeira edição e que obviamente será para continuar.
1: Edição de 2026 da Feira do Livro de Porto Alegre, entre os dias 8 e 11 de outubro, na Biblioteca Municipal, a funcionar no antigo convento de Santa Clara. A Casa da Inquisição, inaugurada em março de 2023, ultrapassou na última semana a marca dos 50 mil visitantes, consolidando-se como um dos espaços culturais mais procurados em Castelo de Vide. Ao longo destes mais de 3 anos, o equipamento afirmou-se como um centro dedicado à preservação e divulgação da memória histórica, com especial enfoque na presença judaica em Portugal e no impacto da Inquisição no território. A exposição permanente, os conteúdos interpretativos e o trabalho de investigação associado transformaram o espaço num ponto de referência para quem procura compreender este capítulo da história nacional. Entre turistas, investigadores e estudantes, a Casa da Inquisição tornou-se paragem obrigatória no roteiro cultural da vila, contribuindo para o reforço da identidade histórica de Castelo de Vide e para a dinamização do seu fluxo turístico. O marco agora atingido confirma a relevância do projeto e o interesse crescente do público por abordagens aprofundadas à memória e ao património. A Presidente da União das Freguesias da Sé e São Lourenço mostrou-se com coração cheio e um profundo sentimento de gratidão ao fazer o balanço das comemorações do Dia da Freguesia que terminaram este domingo no Jardim da Avenida da Liberdade em Porto Alegre. Raquel Carita considera que esta edição decorreu de forma fantástica, muito marcada pelo bom tempo e pela forte participação da comunidade. Autarca sublinha que o envolvimento das associações, dos voluntários e dos colaboradores da Junta reforça o sentimento de pertença transmitido pelo evento, que descreve como uma aposta ganha.
2: Está a ser uma edição fantástica, o tempo ajudou e muito bem. Neste momento estou aqui no recinto das festas, desde o início, depois do almoço. Está cheio de gente, os insufláveis com as crianças, os nossos estandes fechados também, de pessoas à espera já também, que chegue às 19h30 para assistir aos Lagoias, e depois também o espetáculo das 22h, os Contramão e o DJ Crespo. O balanço provisório nestes 2 dias e meio é bastante positivo e que justifica a continuidade do dia da freguesia, porque as pessoas são bastante participativas e nota-se profundamente o sentimento de pertença que este evento transmite para com as associações, com os voluntários, com a cooperação, os cobradores da Junta e todas as pessoas que nos visitam, todos os fregueses, que é uma aposta ganha.
1: Raquel Carita, muito satisfeita com este balanço ainda provisório destas comemorações do Dia da União das Freguesias da Sé e São Lourenço.
2: Muito satisfeita, muito mesmo. Coração cheio, gratidão, é a minha palavra para dizer, gratidão.
1: As comemorações tiveram como palco o Jardim da Avenida da Liberdade, no coração da cidade de Porto Alegre, e começaram na sexta-feira com o desfile da fanfarra dos bombeiros voluntários de Porto Alegre. A Escola de Hotelaria e Turismo de Porto Alegre promove no dia 14 deste mês o jantar Mesa de Campeões, base Porto Alegre 500, reunindo alguns dos protagonistas desta prova de todo o terreno. O evento junta à mesa figuras ligadas à prova e será preparado e servido pela equipa de formação e pelos alunos da escola, num momento que pretende valorizar a gastronomia, o território e o trabalho dos futuros profissionais do setor. Em nota de imprensa, a escola destaca a ligação histórica à Baja e sublinha que o jantar reforça a relação entre a instituição e um dos eventos mais representativos da região. O jantar Mesa de Campeões, que assinala o arranque da Baja Porto Alegre 500, tem início marcado para as 19 horas do dia 14. Recordo que a 40ª edição da Baja de Porto Alegre vai decorrer entre os dias 15 e 17 de outubro.
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2: Muito bom dia, 8 horas com 17 minutos. Hoje é terça-feira, 6 de outubro, ano 2026. O distrito de Porto Alegre está sob aviso amarelo, indicador de trovoada. Este aviso de mau tempo está ativo até às 18 horas desta terça-feira. Aguaceiros fracos em grande parte do território nacional. No norte está mais cinzento, até também com cenário de trovoada. No

0: Distrito de Porto Alegre, o vento sopra fraco de sul. As temperaturas máximas, Lisboa com 25 graus, o Porto com 21, 24. A máxima esperada hoje na capital do Algarve, em Faro. As cidades de Santarém, de Évora e Beja com 26. Castelo Branco, 23 graus, Porto Alegre com 22 graus de máxima. Amanhã o tempo é muito idêntico ao dia de hoje, à exceção desse aviso meteorológico, mas as máximas vão ser basicamente estas, as desta nossa terça-feira. 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
0: 8 horas 18 minutos, continua a nossa emissão do programa da manhã, segunda hora.
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0: Neste dia da semana, juntamos a parceria da Unidade Local de Saúde do Alto Alentejo. Vamos escutar mais um episódio, hoje distribuído em duas partes. A primeira vai começar agora da saúde que se ouve. No decorrer da nossa manhã ainda vai poder escutar a outra metade e depois das 20 horas juntamos este episódio mais alargado nesta terça-feira de A Saúde que se Ouve. É para acompanhar agora.
2: 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Bem-vindos a mais uma edição da Saúde que se Ouve. O Plano Nacional de Vacinação é uma das principais estratégias de prevenção em saúde pública, protegendo-nos contra as várias doenças ao longo das diferentes fases da vida. Hoje, neste episódio, falamos de vacinação e porque é que é importante. À conversa com as profissionais Jesus Chambel, enfermeira de saúde pública e responsável pela vacinação da Unidade Local de Saúde do Alto Alentejo, e a doutora Margarida Palmeiro, responsável pela Associação Nacional de Farmácias no Distrito de Porto Alegre.
3: Muito obrigada, antes de mais, pelo convite, já que é sempre muito importante falarmos deste tema, vacinação. A vacinação continua a ser uma das principais formas de prevenção da doença grave, ajudando a reduzir o risco de hospitalização e de morte e contribuindo também para proteger as pessoas mais vulneráveis. Em relação então à sua questão, segundo os dados que nós temos, o ano passado tivemos uma taxa de cobertura da campanha anterior para elegíveis maior ou igual de 105 anos de 56% para a gripe e de 28% para a Covid. Isto a nível da nossa unidade local de saúde. Em relação ao Alentejo, esta percentagem é muito idêntica em relação aos valores do Alentejo, se bem que a meta o ano passado que foi imposta pela Direção-Geral de Saúde era aos 75%, principalmente para a gripe. E como podem observar, foram 14 pontos percentuais, muito abaixo do que era expectável. É evidente que nós temos sempre a ambição de ser sempre muito superior em termos de campanha, em termos de percentagem, em relação aos anos anteriores, e é esse tipo de percentagem que nós vamos querer para este ano. Ou seja, só que nós superemos um bocadinho a meta do ano passado, para nós já acaba por ser uma vitória. É aí neste percentagem a mais que temos que trabalhar.
4: Este ano destacamos também o alargamento da vacinação gratuita às crianças dos 2 aos 4 e a recomendação de duas doses para crianças dos 6 aos 23 meses em primovacinação. O que é que motivou estas alterações no esquema vacinal da gripe? Foi precisamente o que disse ainda há pouco, para aumentar as taxas

0: taxas. Este aumento é uma das grandes novidades este ano em termos de alargamento da vacinação gratuita contra a Covid, contra a gripe, é que foi alargado entre os 2 aos 4 anos. Isto também é para as crianças do pré-escolar haver uma maior cobertura nesta fase nas crianças do pré-escolar, porque nestas idades as crianças também estão muito mais suscetíveis a contrair a infecção e no fundo ficam mais abrangidas. Pronto, o ano passado estavam referenciadas as crianças em termos gratuitos até aos 2 anos de idade e este ano alargaram este prazo, portanto, dos 2 aos 4 anos. E tem a ver um bocadinho com isso, pronto, com esse facto da criança ainda estar muito suscetível, pelo menos até à idade do pré-escolar, suscetível a grandes infecções e daí também ter sido abrangida.
1: O SNS comprou mais vacinas do que no ano passado, isso altera de alguma forma a estratégia local? No Alto Alentejo também há mais vacinas disponíveis?
0: Sim, este ano pelo menos temos a garantia da Direção-Geral de Saúde que não vai haver falta de vacinas, até porque, como podem, eu até tenho aqui dados que pode-se divulgar, neste momento estão disponíveis 1.645 doses de vacina da gripe de dose padrão, da dose normal, e 834 de doses da vacina de dose elevada e 246 doses da vacina de Covid. Estas vacinas, neste momento, portanto, isto vão sendo todas as semanas, vamos recebendo vacinas da SUSHA e estas vacinas vão sendo distribuídas por todos os centros de saúde. Neste momento, ainda nem todos, praticamente todos os centros de saúde já têm vacinas disponíveis para iniciar a vacinação.
1: Que grupos é que consideram mais críticos para recuperar a cobertura vacinal?
0: Em termos de comparação, como podemos ver, em relação, vamos falar só do ano passado, em relação à campanha do ano passado, é precisamente este grupo dos maiores ou igual de 60 anos, é o grupo que temos uma taxa muito inferior ao expectável, porque se formos a ver aquele grupo dos maiores ou igual a 85 anos, que são um grupo também muito vulnerável, as pessoas mais idosas, que na grande maioria estão institucionalizadas em herpes ou similares, pronto, esse grupo até tem uma taxa de cobertura muito aceitável, não é sempre, é evidente, o aceitável e o desejável era quase os 100%, mas até em relação ao ano passado até foi muito bom, porque dos 85 anos tivemos cerca de 71% de gripe e em termos de Covid é que temos 43%, pronto. Agora, esta faixa a partir dos 60 anos até aos 84, esta faixa é que é um bocadinho mais problemática, pronto, em termos de adesão.
1: E que obstáculos é que identificam para essa diminuição da taxa de adesão?
0: Muitas das vezes tem a ver, como já tem sido muito falado, falta de informação, muitas das vezes também muita desinformação acerca do conteúdo e do tema propriamente dito da vacinação, e pronto, e depois basta haver este tipo de questões, muitas vezes as pessoas acabam por ficar na dúvida e optam por não ser vacinadas.
1: Portanto, o ideal é que a população tenha acesso a toda a informação factual sobre esta
0: nem
1: campanha
0: mais,
1: de vacinação.
0: Nem mais, uma informação correta. Eu aqui até posso dizer que é importante que as pessoas tenham dúvidas, que se dirijam aos seus centros de saúde, falem com a enfermeira de família, falem com o médico de família, e aí já ficam elucidados e certeza absoluta que a pessoa acaba por se questionar e acaba por dizer que sim, que é importante a vacinação e ser vacinada.
1: As farmácias também têm aqui um papel muito importante na campanha de vacinação e por isso temos também connosco a Margarida Palmeiro, representante da Associação Nacional das Farmácias no Distrito. Não são todas, mas são quase todas, como falávamos ainda há pouco, as farmácias que vão ter vacinas disponíveis. No Distrito de Porto Alegre, como é que caracteriza a procura, nomeadamente tendo em conta a campanha do ano passado, e que expectativas é que tem para este ano? ano?
2: De facto, sim, as farmácias do Distrito de Porto Alegre encontram-se já todas preparadas, quase todas, portanto eu digo que se calhar 90% das farmácias do Distrito de Porto Alegre encontram-se preparadas para iniciar

0: iniciar a administração de vacinas e estamos todos preparados, portanto, no distrito para começar a receber todas as pessoas que já foram chegando ao longo das últimas semanas e deixando o nome e contactos telefónicos.
1: Da experiência que tem aqui no distrito de Porto Alegre, o papel das farmácias nas campanhas de vacinação é efetivamente muito importante e são muitas as pessoas que se dirigem às farmácias para serem vacinadas?
0: Olha, eu acho que é muito importante, tal como foi a testagem Covid. Portanto, nós acabámos por aliviar e por ser outra alternativa aos centros de saúde e aos centros de enfermeiros que também prestam estes serviços. Porque somos um local de proximidade, portanto, um local onde os utentes se dirigem com muita frequência, ou semanalmente, ou às vezes várias vezes por semana, e é uma porta que está ali junto à porta de casa e que está espalhada por todo o distrito.
2: Fechamos aqui mais uma edição da Saúde que se Ouve. Estamos de volta na próxima terça-feira. 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
3: Há uma segunda parte do tema de hoje, deste episódio 36 da Saúde que se Ouve, para escutar-se ainda nesta manhã de terça-feira na Rádio Porto Alegre, e depois juntamos os dois momentos no período já da noite, depois das 20, aqui na Rádio Porto Alegre, a Saúde que se Ouve. Terça-feira, 6 de outubro, bom dia, agora são 8 horas com 29 minutos. Agora a música. Chamamos os vizinhos porque eles também chamaram a vizinha do primeiro andar. Bom dia.

os vizinhos com a vizinha do primeiro andar. Estamos a 28 minutos 10:09. Bom dia. Hoje é terça-feira, 6 de outubro, ano 2026. Para muito boa gente, parece uma terça-feira assim com um sabor a segunda, não é? O bom disto é que a semana é mais curta. Estamos então ligados na Rádio Porto Alegre. Daqui a pouco espreitamos as primeiras páginas dos jornais do dia de hoje. Hoje é notícia: 35 assaltos a casas por dia.

e os burlões fogem para o Brasil. Estes e outros destaques para perceber daqui a pouco na edição da Revista da Imprensa, os títulos dos principais jornais nacionais com o apoio da Multi Ribeiro. 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
3: Terça-feira, 6 de outubro, ano 2026, nos jornais desta manhã, o destaque passa pelos 35 assaltos a casas por dia. Burlões fogem para o Brasil. 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

0: 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Com os jornais já nas bancas, Gabriel Nunes, bom dia.
1: Bom dia, a manchete do Jornal de Notícias desta terça-feira destaca que a polícia registra 35 assaltos a residências por dia e o Correio da Manhã conta que os burlões do Olá Pai, Olá Mãe fogem para o Brasil. O Público, por sua vez, escreve que os aumentos na função pública só garantiram ganhos reais para todos em 2 anos e a primeira página do Diário de Notícias revela que a banca ainda deve 70% das ajudas concedidas pelos contribuintes. Na imprensa especializada, o Negócios destaca que a CMVM propõe contas poupança isentas de impostos por 3 anos e o Jornal Económico dá conta de que o risco das dívidas soberanas ainda é encarado como marginal. Por último, e nos desportivos, o jogo garante que Jesus não prometeu pedir desculpa e o Record faz capa com Prestiani quer sair campeão.
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0: Vamos a caminho das 9 da manhã, faltam agora 14 minutos e antes de fecharmos a hora, temos aí o Agora Escolha. Eu ainda sou do tempo, outra viagem aos anos 80. Rádio Porto Alegre.
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3: Agora estamos a 10 minutos das 9 da manhã. Na hora certa vão chegar as notícias à Rádio Porto Alegre. Depois, na terceira hora da nossa emissão, temos o Pulsar Económico. Portugal está no quarto lugar dos destinos para reformados estrangeiros. Ainda há renda por pagar, que é o principal motivo dos despejos. Agora segue outra viagem aos anos 80. Eu ainda sou do tempo. É mais um episódio com a Liliana Pego e desta feita com o Agora Escolha. Olha, é para escutar agora.
4: Eu ainda sou do tempo. Os anos 80, recordados por uma nascida em 81. Eu ainda sou do tempo em que, para escolher o que víamos na televisão, tínhamos de pegar no telefone e votar. É verdade, nos anos 80, em Portugal, apareceu um programa que trouxe uma novidade extraordinária para a época. Chamava-se Agora Escolha. Estreou em 1986, na RTP2, e era apresentado por Vera Roquette. E a ideia era simples. Haviam dois programas possíveis, o Bloco A e o Bloco B. Quem decidia? Era o público. Era preciso ligar para um número de telefone e votar, o que era, parece hoje em dia, uma coisa pré-histórica, não é? Já que hoje temos tanto por onde escolher e nem precisamos de telefonar para escolher o que queremos ver. No entanto, na altura era assim. Quando começava o programa, Vera Roquette apresentava as duas possibilidades e durante cerca de meia hora os votos iam aparecendo no ecrã atualizados. E nós ficávamos ali a ver o que estava a dar e a acompanhar a contagem. Era quase como se seguir umas eleições. Digo eu. Está a ganhar agora o Bloco A. Ah não, o Bloco B está a recuperar. Liga outra vez. Pronto, era assim que se processava.
3: É muito giro.
4: E havia uma coisa curiosa, é que os programas nem precisavam de ter a ver um com o outro. Podíamos ter uma série de um lado e um concerto do outro. Por exemplo, no dia da estreia do programa, a escolha era entre um episódio da série Espaço 1999 e o bailado La Sylphide, da Companhia Nacional de Bailado. Portanto, podíamos escolher ver uma coisa ou ver outra. E se quiserem saber, e já que eventualmente ficaram curiosos, ganhou Espaço 1999. Bem, enquanto os votos eram contados, havia naturalmente qualquer coisa para irmos ver, não é? Normalmente passavam desenhos animados, séries, comédias, era por isso que eu gostava muito de ver isto, e depois chegava o momento. Eu admito, eu nunca telefonei para escolher, até porque estava em casa da minha avó, quem pagava o telefone era ela e se eu fizesse chamadas já sabemos onde é que isto vai dar, não é? Bem, o certo é que quando terminava aquele tempo, Vera Roquette anunciava o vencedor. E aí, pronto, acabava a votação, não havia discussão, o público tinha escolhido e era esse programa que a RTP transmitia logo de seguida. Hoje escolhemos uma série, não é? Mudamos de canal, voltamos atrás, gravamos, vemos amanhã, não vemos, vemos na internet, onde quer que seja. No entanto, ali, pronto, tínhamos mesmo que ficar ali à espera e a escolha era feita naquele momento. De certa maneira, havia assim uma emoção especial ao saber que

0: tantas outras pessoas estavam ao mesmo tempo a ver a mesma coisa que nós e agarradas ao telefone a escolher aquilo que íamos ver a seguir. Era bem giro. O Agora Escolha tornou-se tão popular que chegou a ter um clube de fãs. Vera Roquete ficou para sempre associada a este programa. Mais tarde o programa passou para o Canal 1 e continuou até 1994. Mas para quem viveu naqueles anos, a memória ficou muito antes disso, não é? O programa começou em 1986, portanto ainda foram bastantes anos em que esta era a nossa atividade para as tardes, não é? Não sei se lembra deste programa, o Agora Escolha, não sei se lembra de ver e até de ligar e de escolher o bloco A ou o bloco B, se lembra que programas é que costumavam dar, se lembra que programas é que costumavam escolher. Eu lembro-me perfeitamente, apesar de nunca ter ligado, mas era uma atividade que eu gostava muito de acompanhar pelas tardes. Na próxima edição, vamos naturalmente continuar esta nossa viagem pelos anos 80. Eu ainda sou do tempo em que, para ter o cabelo da moda, não era nada fácil.
1: Eu recordo-me perfeitamente do Agora Escolha. Fica essa boa memória na Rádio Porto Alegre. E um abraço para a Liliana Pego. Estamos a 5 minutos das 9, a hora certa às notícias. Até lá, Acredita no Amor, a música da banda de Tomar, Quinta do Bel. Emissão de terça-feira, 6 de outubro. Continuação de Boa Semana.

0: acredita no amor.
1: Acredita no amor. Chegamos ao fim desta segunda hora do nosso programa da manhã. Boa e fantástica terça-feira.
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1: Castelo de Vidro recebe a partir desta terça-feira e até 11 de outubro a segunda edição do Festival Ludovina, promovido pela Cooperativa da Alegria, com programação dedicada à relação entre envelhecimento e artes. O evento inclui teatro, cinema, exposições, bailes, oficinas e palestras envolvendo várias gerações. A declarações à Rádio Porto Alegre, Maria Simões, porta-voz da organização, sublinhou que o festival não é dirigido apenas ao público sénior, mas pretende refletir sobre a longevidade e a ligação das pessoas mais velhas ao mundo artístico.
2: O Festival Ludovina é um conjunto de programação de várias artes. Temos teatro, cinema, exposições, oficinas de formação, bailes, conversas. Uma data de atividades que têm todas como denominador comum o tema da idade maior e a sua relação com as artes. Ou seja, este não é um festival pensado que o público seja o público sénior ou o público em idade maior, mas é sobre o envelhecimento, é sobre as questões da longevidade e a sua ligação com o mundo artístico, ou seja, parece-nos importante refletir sobre também a ligação das pessoas mais velhas com as artes. Muitas vezes não lhes são colocadas, não são colocadas ao seu alcance, e portanto este festival também pretende mostrar arte feita por pessoas maiores ou feita por pessoas de outras idades que refletem sobre o tema do envelhecimento, da longevidade e numa perspectiva nada edadista, não é? Ou seja, nós pensamos que as pessoas mais velhas têm muitas oportunidades, além das capacidades e da sabedoria toda acumulada, mas devem ser olhadas como pessoas capazes de muita coisa e não, como tantas vezes acontece, como já não são capazes de. Então é um festival que tem este foco em toda a sua programação, é sempre esta a nossa premissa e o nosso princípio. Queremos que seja um festival intergeracional, que venham realmente as pessoas de todas as idades, que seja um festival para as famílias, mas também para adotar avós e estar com as pessoas mais velhas de uma outra maneira.
1: Festival Ludovina de regresso a Castelo de Vidro, a partir desta terça-feira e até o dia 11 de outubro, este ano com uma programação dedicada à relação entre envelhecimento e artes. A Feira do Livro de Porto Alegre está de volta para a terceira edição, a partir do dia 8 e até o dia 11 de outubro, com o objetivo de aproximar os portograndes da leitura, da Biblioteca Municipal e do património literário da cidade. Este ano a Feira

0: Une cerca de 60 editoras, com oferta que vai da literatura infantil à biografia, poesia, livros técnicos e obras científicas. Segundo a vereadora Laura Galão, entre os autores presentes estão João Tordo, de Fátima Lopes, João Miguel Tavares e João Sequeira, nomeados para um Prémio Nacional de Banda Desenhada. A feira integra ainda momentos de música, bailado e participação das associações culturais da cidade.
1: É a nossa terceira edição, portanto, após 15 anos de paragem deste evento, nós retomámo-lo há 3 anos com muita força, com muita vontade de voltar a aproximar os portalegrenses da escrita, da nossa biblioteca e daquilo que é o património literário, que também nós temos também muito rico em Porto Alegre. E, portanto, esta feira, este ano, vai ter cerca de 60 editoras representadas, portanto temos uma grande variedade de tipos de literatura, desde a literatura infantil à biografia, à científica e também outros livros técnicos, a poesia, portanto vamos ter uma grande variedade que é representada por estas editoras. Diria também que este ano, para podermos ter uma maior abrangência de público, nós já trabalhávamos para um público do ensino básico, portanto com um programa muito dedicado ao ensino básico, e este ano temos também como parceiros a Universidade Politécnica de Porto Alegre e portanto vamos ter também no dia 8 conteúdos direcionados para um público mais jovem, mais universitário, com uma programação dedicada. Vamos ter também, queria também referir, vamos ter o escritor João Tordo, vamos ter o nosso João Sequeira, que está neste momento também nomeado para um prémio ao nível da melhor obra de autor de banda desenhada, vamos ter também a Fátima Lopes, vamos ter o nosso portalegrense João Miguel Tavares e portanto vamos estar à conversa com estes autores nos vários dias da feira, para além também de um programa que abrange também a música, o bailado, e portanto vamos ter as associações culturais de Porto Alegre também envolvidas neste evento.
0: O ponto alto da edição deste ano da Feira do Livro de Porto Alegre será a entrega do Prémio Literário Luzia, dedicado à escritora portalegrense Luísa Grande. Laura Galão destaca que o prémio pretende recuperar e valorizar a obra da autora, cuja produção tem sido reeditada. A primeira edição do Prémio Luzia recebeu mais de 45 contos avaliados por um júri ligado à literatura e ao ensino.
1: A Feira do Livro este ano terá também a entrega, um momento alto que será no último dia de feira, no domingo, a entrega do Prémio Literário Luzia, portanto dedicado à escritora portalegrense Luísa Grande, e que entendemos agora, uma vez que já houve algumas publicações e reedições da obra escrita de Luzia, entendemos criar o Prémio Literário e, portanto, vai ser entregue o Prémio Literário. A escolha já foi feita pelo júri, portanto, já temos tanto o vencedor como as duas menções honrosas e que vão ser apresentadas. Isto é uma participação também da Associação Um Coletivo e também com a Universidade Politécnica de Porto Alegre. Portanto, também será um momento alto, porque marca assim um compromisso da cidade de Porto Alegre para com uma escritora que se dizia antigamente que seria o Essa de Queiroz de Saias e, portanto, está de alguma forma esquecida, e nós queremos aqui relembrar também aquilo que é o património cultural e literário de Porto Alegre. Recebemos mais de 45 contos, muita qualidade, muita diversidade literária e, portanto, foi uma escolha do júri, para a qual contribuímos com pessoas que estão ligadas também à literatura e ao ensino da literatura, e posso dizer que ficámos muito surpreendidos com esta primeira edição e que obviamente será para continuar.
0: Edição de 2026 da Feira do Livro de Porto Alegre, entre os dias 8 e 11 de outubro, na Biblioteca Municipal, a funcionar no antigo convento de Santa Clara. A Casa da Inquisição, inaugurada em março de 2023, ultrapassou na última semana a marca dos 50.

0: 50 mil visitantes, consolidando-se como um dos espaços culturais mais procurados em Castelo de Vide. Ao longo destes mais de 3 anos, o equipamento afirmou-se como um centro dedicado à preservação e divulgação da memória histórica, com especial enfoque na presença judaica em Portugal e no impacto da Inquisição no território. A exposição permanente, os conteúdos interpretativos e o trabalho de investigação associado transformaram o espaço num ponto de referência para quem procura compreender este capítulo da história nacional. Entre turistas, investigadores e estudantes, a Casa da Inquisição tornou-se paragem obrigatória no roteiro cultural da vila, contribuindo para o reforço da identidade histórica de Castelo de Vide e para a dinamização do seu fluxo turístico. O marco agora atingido confirma a relevância do projeto e o interesse crescente do público por abordagens aprofundadas à memória e ao património. A Presidente da União das Freguesias da Sé e São Lourenço mostrou-se com coração cheio e um profundo sentimento de gratidão ao fazer o balanço das comemorações do Dia da Freguesia que terminaram este domingo no Jardim da Avenida da Liberdade em Porto Alegre. Raquel Carita considera que esta edição decorreu de forma fantástica, muito marcada pelo bom tempo e pela forte participação da comunidade. Autarca sublinha que o envolvimento das associações, dos voluntários e dos colaboradores da Junta reforça o sentimento de pertença transmitido pelo evento que descreve como uma aposta ganha.
1: Vai ser uma edição fantástica, o tempo ajudou e muito bem. Neste momento estou aqui no recinto das festas, desde o início, depois do almoço. Está cheio de gente, os insufláveis com as crianças, os nossos estandes fechados também de pessoas à espera já também que chegue às 19h30 para assistir aos Lagoias e depois também o espetáculo das 22h dos Contramão e o DJ Crespo. O balanço provisório nestes 2 dias e meio é bastante positivo e que justifica a continuidade do dia da freguesia, porque as pessoas são bastante participativas e nota-se profundamente o sentimento de pertença que este evento transmite para com as associações, com os voluntários, com a cooperação, os cobradores da junta e todas as pessoas que nos visitam, todos os fregueses, que é uma aposta ganha.
0: Raquel Carita, muito satisfeita com este balanço ainda provisório destas comemorações do Dia da União das Freguesias da Sé e São Lourenço.
1: Muito satisfeita, muito mesmo. Coração cheio, gratidão, é a minha palavra para dizer, gratidão.
0: As comemorações tiveram como palco o Jardim da Avenida da Liberdade, no coração da cidade de Porto Alegre, e começaram na sexta-feira com o desfile da fanfarra dos bombeiros voluntários de Porto Alegre. A Escola de Hotelaria e Turismo de Porto Alegre promove no dia 14 deste mês o jantar Mesa de Campeões, base Porto Alegre 500, reunindo alguns dos protagonistas desta prova de todo o terreno. O evento junta à mesa figuras ligadas à prova e será preparado e servido pela equipa de formação e pelos alunos da escola, num momento que pretende valorizar a gastronomia, o território e o trabalho dos futuros profissionais do setor. Em nota de imprensa, a escola destaca a ligação histórica à Baja e sublinha que o jantar reforça a relação entre a instituição e um dos eventos mais representativos da região. O jantar Mesa de Campeões, que assinala o arranque da Baja Porto Alegre 500, tem início marcado para as 19 horas do dia 14. Recordo que a 40ª edição da Baja de Porto Alegre vai decorrer entre os dias 15 e 17 de outubro.
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1: Bom dia, 9 horas com 16 minutos. Hoje, terça-feira, 6 de outubro, ano 2026. O distrito de Porto Alegre continua com aviso amarelo até às 18 horas desta terça-feira. Aviso de mau tempo, indicador de trovoada. Aguaceiros com pouca intensidade, o vento a soprar fraco de sul. Quanto às máximas, Lisboa 25 graus, o Porto com 21, 24 a máxima para Faro. As cidades de Évora, Beja e Santarém com 26 graus, Castelo Branco 23, Porto Alegre hoje com 22 graus de máxima. Amanhã as temperaturas continuam a ser as mesmas desta terça-feira, é o que avança a indicação do Instituto Português do Mar e da Atmosfera numa oferta de PRCars em Porto Alegre, Évora e em prcar.pt.

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3: Terça-feira, 6 de outubro, ano 2026, nos jornais desta manhã, o destaque passa pelos 35 assaltos a casas por dia. Burlões fogem para o Brasil. 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Com os jornais já nas bancas, Gabriel Nunes, bom dia.
4: Bom dia, a manchete do Jornal de Notícias desta terça-feira destaca que a polícia registra 35 assaltos a residências por dia e o Correio da Manhã conta que os burlões do Olá Pai, Olá Mãe fogem para o Brasil. O Público, por sua vez, escreve que os aumentos na função pública só garantiram ganhos reais para todos em 2 anos e a primeira página do Diário de Notícias revela que a banca ainda deve 70% das ajudas concedidas pelos contribuintes. Na imprensa especializada, o Negócios destaca que a CMVM propõe contas de poupança isentas de impostos por 3 anos e o Jornal Económico dá conta de que o risco das dívidas soberanas ainda é encarado como marginal. Por último, e nos desportivos, o jogo garante que Jesus não prometeu pedir desculpa e o Record faz capa com Prestiani quer sair campeão.
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Mais de um terço dos portugueses pretende adiar novos investimentos devido ao clima de incerteza. É o destaque desta edição do Pulsar Económico.

Um estudo da XTB, realizado pela TGM Market Research Institute, junto de 1.001 pessoas, revela que a inflação e a incerteza económica estão a levar a maioria dos portugueses a adotar uma postura de preocupação e aversão a novos investimentos. A perda na capacidade de poupança afeta quase 2/3 dos inquiridos em relação ao ano passado, sendo a inflação em bens essenciais e o peso dos créditos os principais motivos para o adiamento de decisões financeiras. Como resposta a este contexto, 36% tencionam adiar novos investimentos das suas poupanças até haver maior clareza sobre inflação e juros, enquanto 34% optam por manter o dinheiro em contas correntes ou a prazo para assegurar liquidez. Apesar de 56% dos jovens entre os 18 e os 24 anos também admitirem perda de capacidade de poupança, este grupo demonstra maior confiança no futuro e na concretização dos seus objetivos de vida. Desde 2013, o Balcão do Arrendamento registra uma média de cerca de 3 mil despejos por ano, motivados maioritariamente pelo não pagamento de rendas. Nos primeiros 7 meses do ano, deram entrada cerca de 1.550 processos de despejo, um aumento de 5% face ao mesmo período do ano passado, registando Lisboa o maior número de casos e uma duração média de 10 meses por processo. Perante estes cenários, em que os proprietários podem avançar com a remoção por atrasos, denúncia ou oposição à renovação do contrato, o Governo aprovou no Parlamento uma proposta de lei para alterar o novo regime do arrendamento urbano. A iniciativa, que baixou a especialidade, reduz de 3 para 2 meses o tempo de incumprimento necessário para iniciar o despejo e define regras mais rígidas para o atraso reiterado no pagamento da renda. Portugal ocupa a 4ª posição no Annual Global Retirement Index 2026, elaborado pela International Living, posicionando-se como o segundo melhor destino europeu para vivenciar a reforma no estrangeiro, apenas atrás da Grécia, no universo de 24 países analisados. O relatório, direcionado sobretudo ao público norte-americano, destaca o clima e a saúde como os principais pontos fortes do país, onde figura no segundo lugar em ambas as categorias. O sistema de saúde é elogiado pela oferta combinada de cuidados públicos e privados a custos inferiores aos dos Estados Unidos, enquanto a diversidade climática entre o Norte e o Sul é apontada como uma vantagem para atividades ao ar livre. Em contrapartida, a habitação é identificada como a principal reserva ao cenário português, fruto do aumento acentuado dos preços de arrendamento nos últimos anos. Embora o estudo reconheça

Pensa que opções nas zonas rurais e em localidades mais pequenas mantêm custos mais acessíveis. O documento sublinha que a escolha geográfica altera drasticamente o orçamento necessário, apresentando o litoral a norte do Porto como alternativa a grandes centros como Lisboa, Porto e Algarve. 3 anos após a entrega das candidaturas ao Programa de Apoio a Edifícios Mais Sustentáveis, encerrado em outubro de 2023, mais de 200 de processos para apoios a janelas eficientes e painéis solares continuam sob análise do Fundo Ambiental. Das cerca de 78 mil candidaturas submetidas, quase 28 mil foram rejeitadas, enquanto cerca de 50 mil foram aprovadas ou já se encontram pagas, prefazendo um valor total aprovado superior a 81 milhões de euros para incentivos que variam entre 500 e 7.500 euros. Além da extrema morosidade na análise e pagamento dos apoios, o programa acumulou centenas de queixas junto da Provedoria de Justiça. O organismo conclui existir excessiva complexidade nos formulários, falhas na fundamentação das decisões e alterações extemporâneas nos requisitos de elegibilidade, exigindo, por isso, maior rigor, clareza, simplicidade e previsibilidade na gestão destes fundos públicos. O mercado português de automóveis ligeiros de passageiros registrou um crescimento de 10,1% entre janeiro e setembro, somando 188.912 unidades matriculadas, com os veículos 100% elétricos a ganharem forte destaque ao atingirem 47,7% das matrículas em setembro e 29% no acumulado do ano. Os dados da ACAP mostram que os 50 modelos mais vendidos representam cerca de 59,3% do total do mercado, com evoluções distintas entre os líderes, tais como o crescimento expressivo da Tesla, principalmente com o Model 3, que passou de 3.531 unidades para 5.784, e o Model Y de 2.264 unidades para 3.461, de destacar a descida de modelos como o Peugeot 2008 ou a gama da Dacia. No topo do ranking das vendas, o Peugeot 2008 mantém a liderança acumulada com 5.815 unidades, mas com uma escassa margem de apenas 31 veículos sobre o Tesla Model 3, com 5.784 unidades. A tabela dos 5 modelos mais vendidos fica completa por ordem decrescente, com o Peugeot 208, Citroën C3, Dacia Sandero, Dacia Duster e Tesla Model Y.

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0: Agora estamos a 19 minutos das 10. Boa terça-feira.

A voz de Toy na nossa manhã de terça-feira. Emissão de 6 de outubro. Boa viagem, um feliz dia na nossa companhia. 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

0: Estas são as batidas e a voz de Cláudia Caramelo e o tema Você Perdeu. Estamos a 12 minutos das 10 da manhã. Boa terça-feira. 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O último intervalo é agora. Já voltamos. Bom dia.
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5: Continuação de Boa Semana.

Chegamos ao fim do nosso programa da manhã de terça-feira, 6 de outubro, ano 2026. Temos que agradecer a sua preferência, desde as 7 que estivemos em direto. E amanhã repetimos a dose, mas com a poesia, como é habitual, nas quartas-feiras, na Rádio Porto Alegre, um acordar-se a partir das 7. Ponto final, despede-se César Azeitona, estamos a 5 minutos das 10 da manhã e fechamos com a versão de Conquistador, este registro para este novo para este ano de 2026, são novas sonoridades na voz de Clemente, o veterano que canta Conquistador. Aquele abraço, um bom dia.

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1: Uma vítima mortal e 3 feridos é o balanço da colisão entre 2 veículos ligeiros esta segunda-feira na Estrada Nacional 246, junto à Urra, no concelho de Porto Alegre. Segundo o Comando Subregional de Emergência e Proteção Civil do Alto Alentejo, a vítima mortal é um homem com cerca de 50 anos. Entre os feridos há um homem de 45 anos, considerado ferido grave, que foi helitransportado para o Hospital de Évora. Os outros 2 feridos são homens de 23 e 20 anos, ambos feridos leves, transportados para o Hospital de Porto Alegre. O alerta para o acidente foi recebido às 17h59 pelo Comando Subregional de Emergência e Proteção Civil do Alto Alentejo, que inicialmente indicou que entre as vítimas estavam 2 mulheres. Informação posteriormente corrigida, todas as vítimas são homens. A Câmara Municipal de Monforte informou em comunicado que a freguesia de Assumar ficou sem eletricidade esta segunda-feira, durante a tarde, depois de 2 descargas atmosféricas atingirem o posto de transformação situado na Rua do Jogo da Bola. As trovoadas que atravessaram o concelho provocaram danos no equipamento, levando à interrupção do fornecimento de energia. Perante a ocorrência, o município contactou de imediato a Redes, que decidiu avançar com a instalação de um gerador, garantindo o abastecimento provisório enquanto decorrem os trabalhos de reparação da avaria. Apesar da intervenção na rede elétrica ser da responsabilidade da empresa, a autarquia sublinha que vai acompanhar de perto toda a situação, mantendo contacto permanente com a Redes. No comunicado, a Câmara de Monforte lamenta os constrangimentos causados aos moradores afetados por esta falha no abastecimento. O Instituto Português do Mar e da Atmosfera prolongou o aviso amarelo emitido para o distrito de Porto Alegre até às 18 horas desta terça-feira. Segundo o IPMA, há condições favoráveis para a ocorrência de fenómenos meteorológicos localizados, como trovoada, precipitação localmente forte, queda de granizo e rajadas entre 70 e 90 km/h. A Feira do Livro de Porto Alegre está de volta para a 3ª edição, de 8 a 11 de outubro, com o objetivo de aproximar os porto-alegrenses da leitura, da Biblioteca Municipal e do património literário da cidade. Este ano, a feira reúne cerca de 60 editoras, com oferta que vai da literatura infantil à biografia, poesia, livros técnicos e obras científicas. Segundo a vereadora Laura Galão, entre os autores presentes vão estar João Tordo, Fátima Ló, João Miguel Tavares e João Sequeira, nomeado para um Prémio Nacional de Banda Desenhada. A feira integra ainda momentos de música, bailado e participação das associações culturais da cidade.
2: É a nossa 3ª edição, portanto, após 15 anos de paragem deste evento, nós retomámo-lo há 3 anos com muita força, com muita vontade de voltar a aproximar os porto-alegrenses da escrita, da nossa biblioteca e daquilo que é o património literário, que também nós temos também muito rico em Porto Alegre. E, portanto, esta feira, este ano, vai ter cerca de 60 editoras representadas, portanto temos uma grande variedade de tipos de literatura, desde a literatura infantil à biografia, à científica e também outros livros técnicos, a poesia, portanto vamos ter uma grande variedade que é representada.

0: representada por estas editoras. Diria também que este ano, para podermos ter uma maior abrangência de público, nós já trabalhávamos para um público do ensino básico, portanto, com um programa muito dedicado ao ensino básico, e este ano temos também como parceiros a Universidade Politécnica de Porto Alegre, e portanto vamos ter também no dia 8 conteúdos direcionados para um público mais jovem, mais universitário, com uma programação dedicada. Vamos ter também, queria também referir, vamos ter o escritor João Tordo, vamos ter o nosso João Sequeira, que está neste momento também nomeado para um prémio ao nível da melhor obra de autor de banda desenhada. Vamos ter também a Fátima Lopes, vamos ter o nosso portalegrense João Miguel Tavares, e portanto vamos estar à conversa com estes autores nos vários dias da feira, para além também de um programa que abrange também a música, o bailado, e portanto vamos ter as associações culturais de Porto Alegre também envolvidas neste evento.
1: O programa distribui-se por 4 dias, quinta e sexta-feira dedicadas às escolas e ao público universitário, sábado e domingo orientados para famílias e leitores em geral. O ponto alto da edição deste ano será a entrega do Prémio Literário Luzia, no domingo, dedicado à escritora portalegrense Luísa Grande.
0: A Feira do Livro este ano terá também a entrega, um momento alto que será no último dia de feira, no domingo, a entrega do Prémio Literário Luzia, portanto dedicado à escritora portalegrense Luísa Grande, e que entendemos agora, uma vez que já houve algumas publicações e reedições da obra escrita de Luzia, entendemos criar o Prémio Literário, e portanto vai ser entregue o Prémio Literário. A escolha já foi feita pelo júri, portanto já temos tanto o vencedor como as duas menções honrosas, e que vão ser apresentadas. Isto é uma participação também da Associação Um Coletivo e também com a Universidade Politécnica de Porto Alegre. Portanto, também será um momento alto, porque marca assim um compromisso da cidade de Porto Alegre para com uma escritora que se dizia antigamente que seria o Essa de Queiroz de Saias, e portanto está de alguma forma esquecida, e nós queremos aqui relembrar também aquilo que é o património cultural e literário de Porto Alegre. Recebemos mais de 45 contos, muita qualidade, muita diversidade literária, e portanto foi uma escolha do júri, para a qual contribuímos com pessoas que estão ligadas também à literatura e ao ensino da literatura, e posso dizer que ficámos muito surpreendidos com esta primeira edição, e que obviamente será para continuar.
1: A terceira edição da Feira do Livro de Porto Alegre vai decorrer de 8 a 11 de outubro na Biblioteca Municipal, instalada no antigo convento de Santa Clara. Castelo de Vide recebe a partir desta terça-feira e até 11 de outubro a segunda edição do Festival Ludovina, promovido pela Cooperativa da Alegria, com programação dedicada à relação entre envelhecimento e artes. O evento inclui teatro, cinema, exposições, bailes, oficinas e palestras, envolvendo várias gerações. Em declarações à Rádio Porto Alegre, Maria Simões, porta-voz da organização, sublinhou que o festival não é dirigido apenas ao público sénior, mas pretende refletir sobre a longevidade e a ligação das pessoas mais velhas ao mundo artístico.
2: O Festival Ludovina é um conjunto de programação de várias artes. Temos teatro, cinema, exposições, oficinas de formação, bailes, conversas. Uma data de atividades que têm todas como denominador comum o tema da idade maior e a sua relação com as artes. Ou seja, este não é um festival pensado que o público seja o público sénior ou o público em idade maior, mas é sobre o envelhecimento, é sobre as questões da longevidade e a sua ligação com o mundo artístico. Ou seja, parece-nos importante refletir sobre também a ligação das pessoas mais velhas com as artes. Muitas vezes não lhes são colocadas, não são colocadas ao seu alcance, e portanto este festival também pretende mostrar arte feita por pessoas maiores ou feita por pessoas de outras idades, que refletem sobre o tema do envelhecimento, da longevidade, e num

0: numa perspectiva nada edadista, não é? Ou seja, nós pensamos que as pessoas mais velhas têm muitas oportunidades, além das capacidades e da sabedoria toda acumulada, mas devem ser olhadas como pessoas capazes de muita coisa e não, como tantas vezes acontece, como já não são capazes de. Então é um festival que tem este foco em toda a sua programação, é sempre esta a nossa premissa e o nosso princípio. Queremos que seja um festival intergeracional, que venham realmente as pessoas de todas as idades, que seja um festival para as famílias, mas também para adotar avós e estar com as pessoas mais velhas de uma outra maneira.
1: Festival Ludovina em Castelo de Vida, a partir desta terça-feira e até 11 de outubro. A programação pode ser consultada nas redes sociais da Cooperativa da Alegria.
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3: Ora, então viva para todos. Bom dia. Já a seguir, tem para si mais uma edição do Bom Dia Alentejo.
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3: Para já vamos então à previsão do estado do tempo. Esta terça-feira, hoje é 6 de outubro, temos um período de céu nublado, aguaceiros que poderão ser por vezes fortes e acompanhados de trovoada, podendo ser também ocasionalmente de granizo, em especial durante a tarde. Vento fraco a moderado, temos descida de temperatura máxima. Máximas para hoje: 21 graus para o Porto, Castelo Branco 22, Santarém 26, Lisboa 25, 26 graus também para Évora e Beja, Faro 24 e Porto Alegre contou-se com a máxima de 20 graus. 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
3: 10 horas e 19 minutos. Bom dia, está com a Rádio Porto Alegre. É mais uma edição do Bom Dia Alentejo. 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
3: E agora temos então a música nova de Dinis Brito, chama-se Sete. Bom dia, são 10h20, está com a Rádio Porto Alegre. Hoje é terça-feira, são as terças de saúde. Não esquecer, no final desta hora temos a receita para o nosso almoço. Na próxima hora vamos ter o Espaço Academia Uino com Pedro Candeias e também a Saúde que se ouve. Para a tarde teremos momento do autocuidado com a doutora Vanessa Monteiro.

0: São assim as manhãs aqui na sua rádio. 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
0: António Carreira também a passar por aqui com o Feito Cana. Bom dia.

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2: Manhãs da sua rádio, tenha uma ótima terça-feira na nossa companhia. Somos Rádio Porto Alegre 10h28. Temos agora a voz de Ricardo Nunes e logo depois Mónica Sintra. Bom dia. A não esquecer, no final desta hora vamos ter receita para o nosso almoço e espero que goste.

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0: E a seguir temos então uma receita para o nosso almoço com azeite Somamed. 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Bom apetite para o seu almoço.
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1: Ora então, viva, bom dia. Estamos com mais uma edição do Bom Dia Alentejo. O meu nome é Soneto e já a seguir trago-lhe uma receita para o nosso almoço e hoje arroz de cabidela. O que é que me diz? Fantástico. Um frango cortado em pedaços. São precisas duas chávenas de arroz carolino, uma cebola grande picada, 3 dentes de alho picados, uma folha de louro, 100 ml de vinho tinto, 2 colheres de sopa de polpa de tomate, 1 colher de sopa de vinagre, portanto o sangue do frango com um pouco de vinagre para não coagular. Azeite São Mamed, sal, pimenta, salsa picada. Agora vamos preparar. Ora bem, então é assim, num tacho vamos fazer o refogado com azeite São Mamed, cebola, alho e louro até ficar bem dourado. Vamos depois juntar o frango e deixar a lourar de todos os lados. Vamos adicionar o vinho tinto e deixar evaporar o álcool. A seguir, vamos juntar a polpa de tomate, temperar com sal e pimenta e deixar cozinhar alguns minutos. A seguir, acrescentamos a água suficiente para cozer o frango, cerca de 1 litro, é o que basta, e deixar cozinhar até ficar bem macio. Juntamos o arroz e vamos deixar cozinhar também, mexendo de vez em quando, e deve ficar bem maladrinho com o caldo. Quando o arroz estiver quase pronto, vamos adicionar o sangue misturado com o vinagre, mexendo bem. A seguir, vamos deixar cozinhar por mais 2 ou 3 minutos, sem deixar ferver demasiado. Vamos terminar com salsa picada e servir de imediato. Bom apetite para o seu almoço.
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6: Renova os votos de uma ótima terça-feira. Sejam então muito bem-vindos para esta segunda e última hora do Bom Dia Alentejo.
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6: Muito bem, enquanto à previsão do estado do tempo, esta terça-feira, hoje é 6 de outubro, temos períodos de céu muito nublado, aguaceiros que podem ser por vezes fortes e acompanhados de trovoada, podendo ser ocasionalmente de granizo, em especial durante a tarde. Vento fraco a moderado, temos para hoje descida das temperaturas máximas de 21 graus para o Porto, Castelo Branco 22, Santarém 26, 26 graus também para Évora e Beja, Lisboa 25, Faro 24, Porto Alegre contou-os com uma máxima de 20 graus. 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
6: E nesta hora, já daqui a pouco, vamos ter mais um Espaço Academia Win com Pedro Candeias, logo depois a saúde que se ouve. Tenha a continuação de um ótimo...

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2: O problema é que os ginásios atualmente seguem um modelo que prejudica toda a gente, porque um ginásio tem que ser um local onde as pessoas se sintam bem acolhidas e tenham acompanhamento permanente por parte de profissionais qualificados. Olá a todos, sou Pedro Candeias da Academia WIN e este espaço é dedicado a responder a perguntas que me surgem regularmente por parte de clientes, pais e profissionais que procuram melhorar a sua qualidade de vida e a sua saúde, ou dos seus praticantes ou dos seus filhos, através do exercício.
3: O seu filho com 13 anos ou com 15 anos pode ou não pode ir para o ginásio? Bem, hoje em dia, felizmente, já não se tem uma crença tão grande como havia há 10, 15, 20 anos atrás, de que, por exemplo, geralmente as pessoas associam o problema do ginásio ao levantar pesos. Ok? Normalmente ninguém se preocupa com o filho correr uma passadeira. Toda a gente acha que ele tem alguma coordenação que não cai lá de cima e que aquilo é, o tipo de esforço é seguro. Ninguém se preocupa que ele faça saltos, ninguém se preocupa que ele faça um remo, mas normalmente há um bocadinho aquele mito da questão dos pesos. Se impede o crescimento, se vai ficar anão, se vai ficar com problemas nas costas para o resto da vida. Pronto, há sempre um bocadinho estes medos que são... Eu percebo, e não são infundados, os medos para mim nunca são infundados. Alguma coisa aconteceu no passado para que a pessoa tenha algum receio em relação a isso. E de facto, quando se olha para os ginásios, até há 10, 15, 20 anos atrás, de facto, a pessoa via um ambiente em que a malta parecia que só se preocupava em levantar o máximo de peso possível. E naturalmente, para um miúdo com 13, 14, 15 anos, que tenha menos coordenação, que tenha menos consciência do seu corpo, que esteja numa fase de crescimento, que acaba por criar uma certa, como se diz em inglês, uma awkwardness motora durante ali a fase da puberdade, que tenha as epífises ósseas em formação devido ao crescimento, ou seja, tudo isto são questões pertinentes, eu percebo. Mas a verdade é que o problema do ginásio para os adolescentes, que ainda têm os seus sistemas fisiológicos em formação, não está nem nos pesos, não está nos exercícios, não está, está numa má supervisão. Ok? Ou seja, tal como qualquer pessoa que chega ao ginásio com pouca coordenação, pouca condição física, nunca fez exercício físico, é um risco estar a fazer coisas desadequadas a ela. A mesma coisa acontece com um miúdo de 13 anos, um adolescente de 15 anos. Ou seja, o problema está num instrutor que não supervisiona corretamente que exercícios ele já consegue fazer corretamente, que cargas são adequadas ao nível de força que ele demonstra, os níveis de volume, ou seja, número de séries, repetições, que não sejam excessivas, tal e qual como aconteceria para qualquer pessoa. Eu não posso dizer a um adulto com 40 anos que não faz exercício há 20, que faça 10 séries que vão incidir mais sobre o grupo muscular ou sobre uma articulação nos primeiros meses de treino, numa sessão. Com um miúdo de 13, 14, 15 anos, é exatamente o mesmo princípio, ou seja, ele tem que estar bem supervisionado. Agora, há ginásios que até por política interna não aceitam miúdos abaixo dos 14 anos, por exemplo. Ok? Eu até posso entender por questões de marketing, porque não querem que os adultos quando lá chegam vejam muitos miúdos. Eu até consigo entender, como não dão acompanhamento nenhum aos clientes, que não podem deixar um miúdo com 12, 13, 14 anos largado a si mesmo a levantar pesos, sei lá, porque vi uma cena na net, ok? Mas a verdade é que não há nenhuma razão fisiológica para que uma criança com 10 anos vá ao ginásio. Que uma criança com 11 anos vá ao ginásio. Se ele tiver um ginásio que garanta essa supervisão e adequação àquele miúdo e às características que ele tem, não só não tem qualquer efeito adverso sobre a sua saúde a curto ou a longo prazo, como vai ter N benefícios. Enumerando assim, basicamente. Primeiro, o medo que haja algum tipo de efeito negativo sobre a coluna, ou sobre tudo o que seja ósseo, ou sobre articulações. Não faz sentido. a carga adequada àquela criança ou adolescente vai-lhe aumentar a densidade mineral óssea já naquela idade. E que é um efeito que fica, mesmo que ele pare de treinar na idade adulta, ainda assim vai ter uma massa, uma densidade mineral óssea superior a um adulto que não treinou quando era criança ou quando era adolescente. Ou seja, isto só pode ser um benefício. Qualquer miúdo ou miúda que se sinta fisicamente mais apto, naturalmente vai ter níveis de autoconfiança maiores. Qualquer miúdo ou miúda que tenha um corpo que ele goste mais de ver ao espelho, não estou aqui a falar de extremos estéticos, obviamente, como encontramos na internet, mas que a pessoa até sinta que, pá, sente-se capaz, quando olha para o espelho, sente-se atlético, tanto um rapaz como uma rapariga vão ter níveis de autoestima maiores. Claro que tem que haver também um cuidado, hoje em dia com as redes sociais, de ter instrutores que também saibam contar uma história diferente do que é que se conta dos influencers do Instagram ou do TikTok, como é óbvio, para que também cresçam de maneira mais saudável, consigam filtrar de maneira mais saudável as más influências estéticas que se encontram nas redes sociais. Portanto, um ginásio que seja bem, que tenha um ambiente como aquilo que eu estou a explicar, digam-me porque é que não pode ser seguro para um miúdo com 15 anos. É a todos os níveis, físicos e psicológicos, porque vai ter pessoas que estão, têm um nível de conhecimento para lhes explicar o porquê de coisas que eles veem na net não serem, serem ou não serem verdade. Onde é que é verdade e onde é que é só alguém que vos quer vender algum produto que de resultados rápidos, por exemplo, ok? E tudo isto porque os miúdos hoje em dia têm este acesso. Agora, voltando à questão da saúde, vamos imaginar um atleta, um miúdo que joga futebol. Ele não só não vai ser afetado na sua saúde por levantar cargas, como vai ter uma performance maior, como vai correr mais depressa, vai ter mais poder de choque se o desporto o exigir, vai ter uma resistência à fadiga maior, vai ter uma probabilidade de lesão menor porque o corpo consegue reagir melhor a uma pancada ou a uma entorse, por exemplo, que aconteça num jogo, o corpo tem uma reação diferente e a gravidade da lesão pode ser menor. Quando eu jogo durante 80 minutos no jogo de futebol, claro que a fadiga vai aumentando e o grau de probabilidade de lesão também ao longo do jogo. Se eu tiver uma maior predisposição física e muscular, naturalmente a minha resistência a essa fadiga vai ser maior. Ou seja, e atenção que os ganhos de performance no adolescente com 15 anos são equivalentes em termos relativos a um adulto com 25 ou 30 anos já ter os seus sistemas fisiológicos fechados ou finalizados, digamos assim, ou seja, até do âmbito da performance é muito mais eficaz o desenvolvimento atlético do miúdo com 15 anos se ele fizer treino de força adicional ao futebol, ao karaté ou à natação, do que alguém que só é estimulado no futebol, no karaté ou na natação. Ou seja, os seus tempos na natação vão melhorar, a sua performance no karaté vai ser mais rápido e no futebol, por exemplo, vai ter uma altura de salto maior para ganhar uma bola ou uma potência de remate maior. Ou seja, até em termos de performance vale a pena. Eu vou dar um exemplo muito rápido, que é o meu próprio filho mais velho. Ele tem 15 anos, joga futebol, fez karaté quando era mais novo. Houve uma altura que tivemos que optar e ele não tinha tempo para fazer mais nada sem ser jogar futebol, mas o ginásio está lá desde os 11 anos e o meu filho começou a treinar no meu ginásio aos 11 anos. Ele nem na puberdade estava ainda. Porquê? Porque eu queria dar-lhe bases, simplesmente era adequado ao trabalho dele. Agora tem 15 anos, sente-se bem por ter um corpo mais atlético, sente-se motivado porque no futebol tem uma performance maior, nunca teve nenhuma lesão associada ao ginásio.

0: A única que teve assim um bocadinho mais chata foi associada ao futebol, ou seja, não só não foi afetada em termos de saúde, como até agora tem corrido bastante bem. E claro que em parte associado a um bom trabalho que tem feito no ginásio. E agora o miúdo, desculpa-me agora aqui a arrogância, que aos 15 anos treina melhor e sabe mais sobre treino de força do que muitos PTs que andam no mercado. Se isto não é um benefício, ok? Agora, claro, tem que ser nos sítios certos e que, claro, que há ginásios que vão e dão esse acompanhamento. E não é só o meu, atenção. Mas os que dão normalmente têm aquela questão que já foi noutros programas, que é o ter que se pagar à parte. E é uma coisa que nós ultrapassamos facilmente. Muito obrigado.
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São os à toa e os azeitonas com o tema drama. Bom dia, são 11h24. Como é que é suposto? Seguimos a seguir com mais uma edição do programa A Saúde que se Ouve.

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1: 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Bem-vindos a mais uma edição da Saúde que se Ouve. O Plano Nacional de Vacinação é uma das principais estratégias de prevenção em saúde pública, protegendo-nos contra as várias doenças ao longo das diferentes fases da vida. Hoje, neste episódio, falamos de vacinação e porque é que é importante. À conversa com as profissionais Jesus Chambel, enfermeira de saúde pública e responsável pela vacinação da Unidade Local de Saúde do Alto Alentejo, e a doutora Margarida Palmeiro, responsável pela Associação Nacional de Farmácias no Distrito de Porto Alegre.
2: Este ano há um aumento do número de vacinas, as equipas das farmácias estão preparadas para um aumento da procura, que também pode vir a acontecer?
3: Olha, nós estamos preparados e eu espero que os números sejam mais elevados do que o ano anterior, portanto, porque houve um alargamento também das idades da população, portanto, que acho que é importante também que se diga que a vacina da gripe passa a compreender idades dos 60 aos 84 anos, independentemente de se existir ou não patologias de risco, e também foi alargada às pessoas de os 18 aos 59 com patologias de risco. As pessoas com mais de 84 anos, essas terão que fazer nos centros de saúde, porque são as que a senhora enfermeira falou, as vacinas enriquecidas, portanto, será nos centros de saúde. Relativamente à vacinação Covid, as idades também foram largadas, portanto, estão abrangidas todas as pessoas com as idades compreendidas entre os 70 e os 84 anos, independentemente se têm patologias de risco ou não associadas, e foi também alargada a pessoas entre os 18 e os 69, com patologias de risco.
2: Margarida, não sei se nos consegue dizer quantas vacinas é que vão ser disponibilizadas às farmácias do distrito este ano.
3: Eu não lhe sei dizer, porque as vacinas vão sendo disponibilizadas pela SUS à medida que nós as vamos administrando. Ou seja, as farmácias vão recebendo, e isso funciona muito bem, porque vão recebendo essa informação por mail. Eu já recebi, por exemplo, ainda ontem voltei a receber, que se encontram já mais vacinas disponíveis para a farmácia. Portanto, todas as farmácias recebem essa informação por mail.
2: E as pessoas que podem optar por receber a vacina nas farmácias, o que é que têm que fazer? É preciso um agendamento? Basta que se dirijam à farmácia?
3: Há várias formas de funcionar. Cada farmácia terá a sua, não será uma melhor ou pior, portanto tem que se ajustar conforme as equipas, conforme os horários das equipas. As vacinas, tal como sabem, só são administradas por profissionais de saúde, neste caso os farmacêuticos, portanto que têm formação para o poder fazer, e terão que ser ajustadas conforme os horários. Portanto, no nosso caso, nós temos uma lista e contactamos as pessoas telefonicamente para que não haja um aglomerado muito grande de pessoas na farmácia e que as coisas possam fluir e evitar algum aglomerado de pessoas que não se justifique. Noutras farmácias, eu sei que estou a funcionar com o serviço tipo de porta aberta, portanto, farmácia aberta, portanto, as pessoas vão chegando, vão aguardando e vão vacinando. Portanto, existem várias formas, depende de como as equipas gerem o próprio horário.
2: Muito obrigada, Margarida Palmeiro. Voltamos agora à enfermeira Maria de Jesus para uns últimos esclarecimentos que eu acho que são importantes. Para já, até quando é que vai decorrer efetivamente esta campanha de vacinação? Depois, quais são os grupos elegíveis, tanto para a gripe como para a Covid? E em relação aos centros de saúde, tal como fiz a questão das farmácias, o que é que as pessoas devem fazer para ter acesso às vacinas?
4: Como já é sabido, irá decorrer até 31 de março de 2027. Portanto, é uma campanha que vai decorrer durante estes meses todos, se bem que eu começo já por apelar às pessoas que é muito importante, quanto mais depressa a pessoa se vacinar, tanto melhor. Agora, nesta altura em que vão haver diferenças de temperatura, é bom que as pessoas comecem já a dirigir-se aos centros de saúde, dirigir-se às farmácias para poderem ser vacinadas.

0: Em relação à elegibilidade, a elegibilidade é praticamente é semelhante ao que foi estipulado o ano passado. Portanto, para a gripe estão incluídas todas as pessoas, neste caso, todas as crianças dos 6 meses aos 4 anos, inclusive, pessoas com 60 ou mais anos de idade, as grávidas, pessoas dos 5 aos 59 anos com determinadas doenças ou com condições de risco, pessoas que vivem ou são acompanhadas em determinado contexto de maior vulnerabilidade, como estruturas residenciais para pessoas idosas, cuidados continuados e apoio domiciliário. Eu estou a falar, no caso da vacinação, gratuita para estes vários, dentro destes vários grupos. Como já referi ainda há bocadinho, a grande novidade este ano foi para o alargamento das crianças dos 2 aos 4 anos, pronto, que tiveram esta hipótese este ano também, dentro da vacina gratuita, serem também vacinadas. E em relação à Covid, a única diferença que há em relação ao ano anterior é a situação. O ano passado abrangia as pessoas com 60 anos e este ano são os 70 anos, portanto, este ano foi alargado o prazo, portanto, só a partir dos 70 anos ou mais é que as pessoas têm direito à vacinação gratuita. Mantém-se a vacinação para as grávidas, mantém-se pessoas com determinadas doenças ou condição de risco e para pessoas que vivem em contextos particularmente vulneráveis. Além disso, também foi alargado, e que já estava durante os outros anos, aos profissionais de saúde, nomeadamente aqueles que apresentam fatores de risco ou que prestam cuidados diretos, regulares, a pessoas particularmente vulneráveis. E temos também aqui o caso dos bombeiros, que também prestam cuidados diretos, temos o caso de reclusos e o caso de pessoas em situações sem abrigo. Isto aplica-se também à gripe, estes grandes grupos também de pessoas.
1: Só mais uma questão. Maria de Jesus, enquanto profissional da saúde pública, eu não sei se eventualmente existe depois algum estudo para avaliar a taxa de proteção efetiva após cada campanha de vacinação. Garantias é que a saúde pública pode também dar às pessoas de que efetivamente vão ficar mais protegidas com estas vacinas, tanto a da gripe como a da Covid?
0: É uma boa questão. Neste momento não há que eu tenha conhecimento de algum estudo que tenha sido feito, mas futuramente podemos começar a pensar nessa hipótese de fazer esse tipo de estudo para as próprias pessoas também dar este feedback à própria pessoa, no sentido de que para a pessoa também se aperceber da importância da vacinação.
1: Sabemos que estes vírus também alteram-se, não é? Mesmo de ano para ano, ou
0: todos os
1: dia
0: anos,
1: para dia.
0: Todos os anos há mutação de vírus. Daí as vacinas, a vacina da gripe, principalmente a vacina da gripe, haver sempre alterações. Nunca é a mesma vacina do ano anterior. Aliás, no ano anterior há o estudo, vai-se fazer o estudo para o ano seguinte. É sempre assim que funciona.
1: Está a perceber que vírus é que estão a circular ou que podem eventualmente
0: exatamente
1: ter circulação neste inverno, não é?
0: Sim, precisamente.
2: Eu gostaria de deixar uma mensagem especial a todos os que nos estão a ouvir, particularmente aqui à população do Distrito de Porto Alegre, e dizer que a época de vacinação já começou ontem. Sabemos que os vírus respiratórios começam a fazer sentir-se na nossa região, portanto já temos casos de internamento nos nossos hospitais, e por isso é o momento de pensar na prevenção e na informação credível. Muitas vezes só damos o verdadeiro valor à saúde quando a perdemos, mas temos hoje ao nosso dispor uma forma de reduzir o risco da doença grave e das complicações, neste caso a vacinação. E gostaria de dirigir uma palavra especial aos nossos idosos e às pessoas com doenças crónicas. Portanto, não desvalorizem a gripe. Não pensem que porque nunca tiveram problemas este ano, necessariamente será igual. Procurem, informem, vacinem-se e vejam se estão abrangidos pelas recomendações. As farmácias e os restantes profissionais de saúde estão disponíveis para vos receber, esclarecer as dúvidas e ajudar a encontrar uma solução mais adequada a cada situação. Deixe-me só esclarecer que o nosso sistema informático consegue

0: através do número do utente, saber se estas pessoas com as idades mais novas que entraram este ano nos grupos de vacinação, se estão elegíveis ou não com as patologias de risco para a vacinação.
1: Maria de Jesus, mesmo para terminar.
2: É só mesmo para complementar o que a doutora Margarida disse, portanto, neste outono não deixa a prevenção para depois, se pertence a um grupo para o qual a vacinação está

0: para, em nome da equipa local de vacinação, agradecer a todos os profissionais envolvidos neste processo de campanha sazonal de vacinação pelo seu esforço adicional de trabalho e pela grande colaboração e disponibilidade que eles têm durante este período. Muito obrigada.
1: Fechamos aqui mais uma edição da Saúde que se ouve. Estamos de volta na próxima terça-feira. 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

E são assim as manhãs aqui na sua rádio. Bom dia para si. Temos a Rita e Daniela, o que é bom é para se ver. 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

0: E assim mesmo, espalhar amor, fala fala Cláudia e Joana, bom dia. 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Faltam agora 9 minutos e meio para o meio-dia. Bom dia para si, tenha uma excelente terça-feira. Semana hoje começou mais tarde, é verdade. Vamos continuar ainda com mais música nesta manhã de terça-feira.
1: Cláudia e Joana espalhando amor.
0: Bom dia.
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Estamos agora a 4 minutos do meio-dia, ao ponto final em mais uma edição do Bom Dia Alentejo. Já a seguir temos o Jornal do Meio-Dia com a jornalista Carla Aguiar. Marcamos encontro para mais logo, a partir das 2 da tarde, com mais uma edição das tardes da IRP, na primeira parte. Como sempre, é você quem escolhe a música. É mais logo. Fique bem, tenha uma excelente terça-feira.

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0: é meio-dia.
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uma vítima mortal e 3 feridos. É o balanço da colisão entre 2 veículos ligeiros ocorrida esta segunda-feira na Nacional 246, junto à Urra, no concelho de Porto Alegre. A eletricidade na freguesia de Assumar, em Monforte, foi reposta na noite de segunda-feira através da instalação de um gerador, depois de 2 descargas atmosféricas terem destruído o posto de transformação localizado na rua do Jogo da Bola. E a chuva e a trovoada prolongam o aviso amarelo emitido para o distrito de Porto Alegre até às 18 horas desta terça-feira. O Ministério da Agricultura e do Mar disponibiliza 4 milhões de euros para apoiar ações de informação dirigidas aos setores agrícola, florestal e agroalimentar. O primeiro concurso de intervenção abriu esta quarta-feira.

0: O Jornal do Meio-Dia começa dentro de poucos minutos.
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1: Uma vítima mortal e três feridos. É o balanço da colisão entre dois veículos ligeiros, ocorrida esta segunda-feira na Nacional 246, junto à Urra, no concelho de Porto Alegre. Segundo o Comando Subregional de Emergência e Proteção Civil do Alto Alentejo, a vítima mortal é um homem com cerca de 50 anos. Entre os feridos há um homem de 45 anos, considerado ferido grave, que foi helitransportado para o Hospital de Évora. Os outros dois feridos são homens de 23 e 20 anos, ambos feridos leves, transportados para o Hospital de Porto Alegre. O alerta para o acidente foi recebido às 19h59 pelo Comando Subregional de Emergência e Proteção Civil do Alto Alentejo, que inicialmente indicou que entre as vítimas estavam duas mulheres, uma informação posteriormente corrigida, uma vez que todas as vítimas são homens. A eletricidade na freguesia de Assumar, em Monforte, foi reposta na noite de segunda-feira através da instalação de um gerador, depois de duas descargas atmosféricas terem destruído o posto de transformação localizado na Rua do Jogo da Bola. Segundo a Câmara Municipal de Monforte, as trovoadas que atravessaram o concelho provocaram danos graves no equipamento, deixando uma fase da freguesia sem iluminação. Entretanto, o município contactou de imediato até a Redes, que deslocou equipas ao local e instalou o gerador, que está desde então a assegurar o abastecimento de energia. O presidente da Câmara de Monforte, Miguel Rasquinha, assinalou que o equipamento é suficientemente potente para garantir o fornecimento necessário à freguesia, lembrando que apenas uma fase tinha ficado sem eletricidade.
2: Aquilo, como toda a gente sabe, teve a ver com as descargas elétricas da trovoada que aconteceu ontem, particularmente ali na zona do Assumar, também em Monforte, mas particularmente no Assumar, que fez arder aquele PT. Imediatamente deslocámos para o local um funcionário, particularmente o meu adjunto, que esteve lá, verificou no local, contactou a Redes foi rápida, e tenho que destacar aqui, foi rápida a chegar ao local, e acima de tudo resolver o problema da falta de luz ao instalarem um gerador naquele local. O gerador foi instalado, portanto há luz no Assumar neste momento, a situação está resolvida e aquilo que agora falta apenas fazer é fazer provavelmente um PT novo. Enfim, já é uma situação que me ultrapassa e que eu não sei muito bem o que é que vão lhe fazer, porque aquilo quase de certeza que terá que ser um novo PT, porque aquilo ficou totalmente destruído.
3: O gerador é suficiente para abastecer toda a localidade sem problemas?
2: Sim, não será toda a localidade, aquilo será numa zona específica, mas é um gerador potente. Nós tivemos a oportunidade de contactar a rede, é um gerador potente e, portanto, toda a freguesia da Assumar tem luz elétrica neste momento. Porque foi apenas uma fase de Assumar que ficou sem iluminação e esse gerador dá resposta àquilo que é necessário neste momento e, portanto, essa situação está resolvida.
1: Apesar da intervenção na rede elétrica ser da responsabilidade da empresa, a autarquia afirma que vai continuar a acompanhar de perto a situação, mantendo contacto permanente com a Redes. E, entretanto, o Instituto Português do Mar e da Atmosfera prolongou o aviso amarelo emitido para o distrito de Porto Alegre até às 18 horas desta terça-feira. Segundo o IPMA, há condições favoráveis para a ocorrência de fenómenos meteorológicos localizados, como trovoada, precipitação localmente forte, queda de granizo e rajadas entre 70 e 90 km/h. O Ministério da Agricultura e do Mar disponibiliza 4 milhões de euros para apoiar ações de informação dirigidas aos setores agrícola, florestal e agroalimentar. O primeiro concurso de intervenção, formação e informação do PEPAC abriu esta quarta-feira, com o objetivo de reforçar a transferência de conhecimento e a adoção de boas práticas no setor. O apoio, com uma comparticipação de 95%, abrange a ações presenciais, publicações digitais e impressas, participação em feiras, vídeos e webinars. Entre os temas apoiados estão a gestão dos recursos hídricos, a prevenção da degradação dos recursos naturais, a literacia financeira e a transição digital do setor agroflorestal. Podem candidatar-se cooperativas agrícolas e florestais, associações com atuação nos setores agrícola, florestal ou rural e centros operativos e tecnológicos das áreas agrícola, florestal e agroalimentar. As organizações de agricultores abrangidas pelo protocolo de articulação com o Instituto de Financiamento da Agricultura e Pescas, o IFAP, no âmbito do pedido único, podem receber até 300 mil euros por candidatura. Para as restantes entidades, o limite máximo é de 70 mil euros. As candidaturas são apresentadas através do balcão dos fundos da agricultura, mediante formulário simplificado. A criminalidade juvenil voltou a aumentar no primeiro semestre deste ano, com a GNR a contabilizar 797 ocorrências em todo o país, mais 111,6 do que no mesmo período do ano passado. Gabriel Nunes.
3: Apesar deste aumento global, o balanço revela uma descida expressiva de 44% nos crimes violentos e graves, marcada pela redução para metade dos roubos na via pública e pela diminuição acentuada das ofensas graves à integridade física. A Guarda aponta para uma transferência clara dos conflitos entre jovens para o meio digital, onde o ciberbullying ganha dimensão. Comparando os primeiros seis meses de 2026, com igual período de 2025, assinala-se que a criminalidade geral subiu de 714 para 797 participações, mas os ilícitos violentos recuaram de 25 para 14 casos, enquanto as ofensas à integridade física simples continuam a liderar a estatística.

0: com 212 participações, seguidas das ameaças e coações com 76, embora ambas tenham registado quebras significativas. Em contraciclo, a devassa por meio da internet disparou 160%, passando de 5 para 13 ocorrências, sinalizando a crescente exposição de comportamentos agressivos nas redes sociais. Também aumentaram a condução sem habilitação legal, os furtos em estabelecimentos comerciais e o tráfico de estupefacientes. No capítulo da criminalidade violenta e grave, a quebra de 44% resulta, sobretudo, da descida de 50% nos roubos na via pública e de 75% nas ofensas graves à integridade física.
1: A GNR indica ainda que a distribuição temporal das ocorrências mostra que quase metade dos episódios acontece entre as 13 e as 18 horas, coincidindo com saídas das aulas e períodos de convívio junto às escolas. Arronches vai receber no próximo sábado a festa de encerramento do projeto Um Dia pela Vida, promovido pela Liga Portuguesa contra o Câncer. A iniciativa decorre entre as 10h30 e as 22h no Jardim do Fosso e marca o final de 6 meses de atividades solidárias realizadas por equipas locais. O presidente da Câmara, João Crespo, sublinhou que o Conselho tem uma tradição de solidariedade e que o município respondeu de imediato ao desafio lançado pela Liga, associando-se à angariação de fundos para apoiar o combate ao cancro.
2: Arronches é um concelho que é solidário e, portanto, quando nos são lançados estes desafios, o município diz que está presente e, portanto, é mais um desafio que nos foi colocado, este de angariarmos fundos para a Liga Portuguesa contra o Cancro, algo que é tão necessário ajudar. Mas, basicamente, o evento é o encerramento de uma série de outros eventos que aconteceram durante os últimos 6 meses em Arronches, organizados pelas várias equipas que foram constituídas no âmbito do projeto Um Dia pela Vida, promovido pela Liga Portuguesa contra o Cancro, e, portanto, é de certa forma homenagear todos aqueles que sofrem com esta doença, que lembrar aqueles que já partiram também, infelizmente, e também de sensibilização para esta problemática do cancro nas suas variadas vertentes. E, portanto, Arronches disse presente, o balanço não está ainda totalmente fechado, mas sei que temos uma quantia muito, muito significativa que já foi angariada ao longo destes últimos meses, e que depois será anunciada nesse próprio dia. E teremos, acima de tudo, um dia de homenagem, um dia de convívio, um dia de celebração e também, naturalmente, de angariação de fundos, sendo esta a última oportunidade para, a nível de evento público, podermos angariar fundos. A Câmara Municipal, naturalmente, associou-se e dará todo o apoio logístico que é necessário para este evento final, da mesma forma como deu para a realização de outros eventos que foram ocorrendo. Mas isso é o nosso papel também, de estarmos por trás e sermos também solidários e apoiarmos estas causas que são tão importantes.
1: O programa de sábado inclui a ruada e acolhimento às 10h30, a volta dos sobreviventes às 11h30 e durante todo o dia a caminhada pela vida contra o cancro. Haverá ainda música ambiente, animação infantil, venda de artigos, zona de alimentação e passeios de charrete. Em Porto Alegre, a Feira do Livro está de volta para a terceira edição de 8 a 11 de outubro, com o objetivo de aproximar os portalegrenses da leitura, da biblioteca municipal e do património literário da cidade. Este ano a feira reúne cerca de 60 editoras, com oferta que vai da literatura infantil à biografia, poesia, livros técnicos e obras científicas. Segundo a vereadora Laura Galão, entre os autores presentes estão João Tordo, Fátima Lopes, João Miguel Tavares e João Sequeira.
3: É a nossa terceira edição, portanto, após 15 anos de paragem deste evento, nós retomámo-lo há 3 anos com muita força, com muita vontade de voltar a aproximar os portalegrenses da escrita, da nossa biblioteca e daquilo que é o património literário, que também nós temos também muito rico em Porto Alegre. E, portanto, esta feira, este ano, vai ter cerca de 60 editoras culturas representadas, portanto temos uma grande variedade de tipos de literatura.

0: literatura, desde a literatura infantil à biografia, à científica e também outros livros técnicos, a poesia. Portanto, vamos ter uma grande variedade que é representada por estas editoras. Diria também que este ano, para podermos ter uma maior abrangência de público, nós já trabalhávamos para um público do ensino básico, portanto, com um programa muito dedicado ao ensino básico, e este ano temos também como parceiros a Universidade Politécnica de Porto Alegre, e portanto vamos ter também no dia 8 conteúdos direcionados para um público mais jovem, mais universitário, com uma programação dedicada. Vamos ter também, queria também referir, vamos ter o escritor João Tordo, vamos ter o nosso João Sequeira, que está neste momento também nomeado para um prémio ao nível da melhor obra de autor de banda desenhada. Vamos ter também a Fátima Lopes, vamos ter o nosso portalegrense João Miguel Tavares, e portanto vamos estar à conversa com estes autores nos vários dias da feira, para além também de um programa que abrange também a música, o bailado, e portanto vamos ter as associações culturais de Porto Alegre também envolvidas neste evento.
1: O ponto alto da edição deste ano será a entrega do Prémio Literário Luzia, no domingo, dedicado à escritora portalegrense Luísa Grande.
0: A Feira do Livro este ano terá também a entrega, um momento alto que será no último dia de feira, no domingo, a entrega do Prémio Literário Luzia, portanto dedicado à escritora portalegrense Luísa Grande, e que entendemos agora, uma vez que já houve algumas publicações e reedições da obra escrita de Luzia, entendemos criar o Prémio Literário, e portanto vai ser entregue o Prémio Literário. A escolha já foi feita pelo júri, portanto já temos tanto o vencedor como as duas menções honrosas, e que vão ser apresentadas. Isto é uma participação também da Associação Um Coletivo e também com a Universidade Politécnica de Porto Alegre. Portanto, também será um momento alto, porque marca assim um compromisso da cidade de Porto Alegre para com uma escritora que se dizia antigamente que seria o Essa de Queiroz de saias. E portanto está de alguma forma esquecido, e nós queremos aqui relembrar também aquilo que é o património cultural e literário de Porto Alegre. Recebemos mais de 45 contos, muita qualidade, muita diversidade literária, e portanto foi uma escolha do júri, para a qual contribuímos com pessoas que estão ligadas também à literatura e ao ensino da literatura, e posso dizer que ficámos muito surpreendidos com esta primeira edição, e que obviamente será para continuar.
1: A terceira edição da Feira do Livro de Porto Alegre vai decorrer de quinta-feira a domingo, de 8 a 11 de outubro, na Biblioteca Municipal, instalada no antigo convento de Santa Clara. Castelo de Vide recebe a partir de hoje e até 11 de outubro a segunda edição do Festival Ludovina, promovido pela Cooperativa da Alegria, com programação dedicada à relação entre envelhecimento e artes, conforme explica a Rádio Porto Alegre. Maria Simões é a porta-voz da organização.
2: O Festival Ludovina é um conjunto de programação de várias artes. Temos teatro, cinema, exposições, oficinas de formação, bailes, conversas. Uma data de atividades que têm todas como denominador comum o tema da idade maior e a sua relação com as artes. Ou seja, este não é um festival pensado que o público seja o público sénior ou o público em idade maior, mas é sobre o envelhecimento, é sobre as questões da longevidade e a sua ligação com o mundo artístico, ou seja, parece-nos importante refletir sobre também a ligação das pessoas mais velhas com as artes. Muitas vezes não lhes são colocadas, não são colocadas ao seu alcance, e portanto este festival também pretende mostrar arte feita por pessoas maiores ou feita por pessoas de outras idades que refletem sobre o tema do envelhecimento, da longevidade, e numa perspectiva nada edadista, não é? Ou seja, nós pensamos que as pessoas mais velhas têm

0: muitas oportunidades, além das capacidades e da sabedoria toda acumulada, mas devem ser olhadas como pessoas capazes de muita coisa e não, como tantas vezes acontece, como já não são capazes de. Então é um festival que tem este foco em toda a sua programação. É sempre esta a nossa premissa e o nosso princípio. Queremos que seja um festival intergeracional, que venham realmente as pessoas de todas as idades, que seja um festival para as famílias, mas também para adotar avós e estar com as pessoas mais velhas de uma outra maneira.
1: Esta é a segunda edição do Festival Ludovina em Castelo de Vida, a partir de hoje e até 11 de outubro. O programa pode ser consultado nas redes sociais da Cooperativa da Alegria. Levar os serviços públicos para mais perto dos estudantes é o objetivo da Jornada Académica dos Serviços Públicos, que chega esta quarta-feira à Universidade Politécnica de Porto Alegre. Entre as 9 e as 17 horas, as equipas das lojas e espaços Cidadão vão estar no campus da Universidade para prestar atendimento. É possível, entre outros procedimentos, ativar a chave móvel digital, alterar a morada fiscal, renovar documentos, pedir o cartão europeu de seguro de doença e subscrever os cheques psicólogo e nutricionista. A iniciativa disponibiliza ainda apoio na ativação e utilização da aplicação gov.pt. A Jornada Académica dos Serviços Públicos é promovida pela Agência para a Reforma Tecnológica do Estado e decorre entre 24 de agosto e 30 de outubro, com passagem por 13 instituições de ensino superior de norte a sul do país. No conjunto da iniciativa, a organização prevê chegar a mais de 20 mil estudantes. A informação é atualizada às 15.
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1: 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Para já, a música portuguesa.

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6: Boa tarde. Para já vamos à previsão do estado do tempo para esta terça-feira, hoje é 6 de outubro, e segundo o Instituto Português do Mar e da Atmosfera, prevê-se também para esta tarde períodos de céu nublado, aguaceiros que poderão ser por vezes fortes e acompanhados de trovoada, também granizo, vento fraco a moderado, e temos uma pequena descida de temperatura máxima. Máximas para hoje: 21 graus para o Porto, Castelo Branco 22, 26 graus para Santarém, Évora e Beja, Lisboa 25, Faro 24, Porto Alegre conta hoje com uma máxima de 20 graus. 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
6: Passa um minuto desde hoje, já sabe que a partir deste momento o telefone está ao seu interdispor, é só ligar o 245-300-556. Temos então, claro, para esta terça-feira, para iniciarmos esta tarde, discos pedidos por telefone. Aproveite para ligar agora, volto à antena daqui a 3 minutos e meio. Até já.
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8: Boa tarde na Rádio Porto Alegre. Damos início a mais uma edição das Tardes da ERP. Já a seguir.
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8: Primeira parte das Tardes da ERP com discos pedidos por telefone. O telefone já está ocupado neste momento com a primeira participação de hoje. 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
8: 2:06, Rotunda Alegre, o seu parceiro de confiança na zona industrial de Porto Alegre. Esta é a frase que terá que dizer. Muito bem, vamos trazer à antena a primeira participação de hoje. Boa tarde.
9: Olá, muito boa tarde, Renato.
8: Olá, boa tarde, eu estou a falar com...
9: Estou a falar aqui da Malásia, o Fernando Bragança.
8: E como é que está o Fernando? Está bem disposto?
9: O Fernando está aqui sentadinho a falar com a Renato.
8: Ótimo, que maravilha. Isto não quer dizer...

0: Está bem disposto, não é isso?
1: Talvez que saia trovoada desta noite, que foi muito grande.
0: Foi sim, senhor, eu também ouvi.
1: Foi.
0: Muito bem, já está a começar a fazer, pelo menos aqui está-se a ouvir um pouquinho. Muito bem,
1: está,
0: Fernando,
1: sim,
0: vamos à frase.
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0: Ora, aí está, e vamos ouvir o quê?
1: Conceição Nome de Santa.
0: E é predicar, Fernando.
1: Predicar ao meu grande amigo Pedro Miguel e sua esposa e o restante de família. Teresa Agostinho do Gavião e Joaquina Dias do Gavião e Dona Manuela das Moriscas, que nunca mais vou ouvir. A Teresa Agostinho, a Amada de Tremor, Fernanda Rosa, Francisco Rosa e a Melita Tomé e a Dona da Serra, Margarida da Son da Serra, Porto Alegre. E Dona Gracinha de Castelo Vide. E há mais, amanhã. O Tigre da Manosa acabou de falar.
0: Sim, senhor. Fernando, muito obrigada. Tudo a correr bem consigo. Tenha uma boa
1: igualmente
0: semana.
1: Igualmente também para si e seus todos.
0: Um ótimo dia também. Temos Edilemos com Conceição Nome de Santa, é o que vamos ouvir e o telefone já está disponível. 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

0: Escutamos então Ed e Lemos com Conceição Nome de Santa. 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Continuando com discos pedidos por telefone, tenho a linha ocupada com mais uma participação. Vamos então saber quem é. Muito boa tarde.
1: Boa tarde, São.
0: Olá, boa tarde. Eu estou a falar com...
1: Com a Amália dos Tremores.
0: E como é que está a Amália? Está bem disposta?
1: Bem disposta, graças a Deus e a São.
0: Também bem disposta. Muito obrigada. Amália, vamos à frase?
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0: Ora, aí está. Vamos ouvir o quê?
1: Vamos ouvir o Jorge Ferreira nos parabéns.
0: E é para dedicar.
1: É para dedicar com um beijinho de parabéns à minha neta Ana Rita, que faz hoje anos, e ao meu neto de coração, que também faz hoje anos. Para eles muitos parabéns, que façam muitos com muita saúde, na companhia da gente todos, dos amigos, e que tenham um dia muito feliz. Se mais alguém fizer anos, fica o meu beijinho de parabéns. E agora vai com um beijinho para a Rosa da Freria, para a Amélia Tomé, para a minha grande amiga Joaquina Jacó, para a Joaquina Dias do Gavião, para o João Maltês, para a Margarida da Igrejinha, para a Joaquina Serra, para a prima Fernanda Rosa e Francisco, para o Almirca, para a prima Conceição do Sabedeiro, para a Lipolina da Ponte de Sousa, para o primo Mendes e Emília, para a Julieta e João Maria, para o Ricardo Taxista, para a Isabelinha, para a Sónia Ricardo, para o José Carrilho, para a Paula de Estremoas, para o Lino Batista, para o Fernando Bragança, para a Maria José Granja, para a família Margarido, para o Sr. Ribeirinho Miguel, para o António Carel, para o Justino, para o Alcides e para a Ana Gouveia. E para todos que estejam na escuta. E vai os meus sentimentos à família do primo António de Matos, que faleceu no passado sábado, que eles tenham muita força e muita coragem para enfrentar um dia de cada vez. E para toda a equipa da Rádio Porto Alegre vai também um beijinho. Para si, para a sua família, um grande beijinho. O resto, uma tarde de trabalho e até amanhã, se Deus quiser.
0: E já agora, Amália, como é que está o tempo por aí neste momento?
1: Olha, aqui já choveu umas pinguinhas e está aí no voado.
0: E está a fazer trovoada ou não?
1: Não, trovoada não.
0: Sim, senhores, muito obrigada. Tudo a correr bem consigo e volte sempre. Um ótimo dia.
1: Obrigada.
0: Beijinho grande. Muito obrigada por estar aí. 2h15 e meia, ficamos então com o Jorge Ferreira e os parabéns. E o telefone já está disponível novamente. Aproveite a sua vez de ligar. Então até já.

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1: 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Vamos continuar, estamos com discos pedidos por telefone, mais uma participação que está em linha. Boa tarde.
2: Olá, São, boa tarde.
1: Olá, boa tarde, eu estou a falar com...
2: A Gracinda Margarida, que fala da Serra Porto Alegre.
1: E como é que está a Gracinda? Está bem disposta?
2: Estou bem disposta, só. Muito obrigada.
1: Ótimo. Também bem disposta. Muito obrigada. É. Muito bem, Gracinda, vamos à frase?
2: Vamos sim. 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
1: Ora, aí está. E vamos ouvir o quê?
2: Vamos ouvir o Marco Paulo na Hora do Adeus.
1: Para dedicar, Gracinda?
2: Sim, são. Vou dedicar a toda a minha família, com um beijinho especial para cada um. Dedico aos aniversariantes, bem que a música não é mais apropriada, mas é com a mesma amizade sempre, que são familiares da Dona Amália, e um beijinho também para a Dona Amália. E esta musiquinha é para dedicar diretamente à Alemanha, à Helena Brazão, com um grande beijinho para ela e para toda a família. E um beijinho para si, são obrigada por estar aí desse lado e até à próxima, se Deus quiser.
1: Muito obrigada, Gracinda, tudo a correr bem consigo e volte sempre um ótimo dia na nossa companhia. Muito obrigada, adeus, até amanhã. Muito obrigada. Ficamos com o Marco Paulo e na Hora do Adeus, e o telefone já está novamente disponível. Aproveite-se, liga agora, 245-300-556, já está disponível, aproveite agora.

0: Foi assim que escutámos Marco Paulo e o tema Na Hora do Adeus. 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Muito bem, mais uma participação que está em linha antes do próximo intervalo, do primeiro intervalo desta hora. Muito boa tarde.
1: Olá, boa tarde, Sra. Nancy.
0: Olá, boa tarde. Eu estou a falar com...
1: O Sr. Luís de Alter do Chão.
0: E como é que está o Luís? Está bem disposto?
1: É hora do relaxo, esta hora. Estou sempre bem disposto.
0: Está bem disposto, ótimo. Bem muito disposto, bem.
1: Luís, e tudo,
0: é verdade, é com tudo à mistura. Mas, muito bem. Certo. Luís, vamos à frase comercial.
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0: Ora, aí está aí. Vamos ouvir o quê?
1: Vamos ouvir o Luís Capão, do Hino de Alter do Chão, para a Donizete da Comenda, a
0: Ana Gouveia. E sim, e é para dedicar?
1: É para dedicar a Donizete da Comenda, a Ana Gouveia, de Montapeda, e para todos os ouvintes da Rádio Porto Alegre, e vamos ao fado.
0: Vamos então. Tudo a correr bem, tenha uma ótima terça-feira e
1: boa semana. Até amanhã, muito obrigado.
0: Muito obrigado.
1: Obrigado.
0: Luís Capão a seguir com Alter, Vila Alentejana, é o que vamos ouvir. Logo depois vamos ouvir. E a seguir aos comerciais, estarei de volta, mas aproveite para ligar agora. 245-300-556 está disponível. Até já.

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0: Zumba Participação que está em linha. Boa tarde.
1: Olá, são boa tarde.
0: Olá, boa tarde. Eu estou a falar com...
1: Amélia Tomé de Porto Alegre.
0: Como é que está a Amélia? Está
1: tô
0: bem disposta?
1: Bem, posso estar, estou bem. A Santa Mãe?
0: Também, está também bem disposta.
1: Está a chover, está a chover.
0: Está a chover, está fresquinho, a temperatura está tão agradável. É verdade, a temperatura, a temperatura. Muito bem, Amélia, agora a frase, como é que é?
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0: Já está, e vamos ouvir o quê?
1: Tony Carreira, hoje menina, amanhã mulher.
0: E é para dedicar.
1: Sim, a todos os ouvintes no geral e a Alexandre da Dona Amália, que acho que é das maiores, um beijinho para ela e todas as pessoas que estão lá, colhidas na lista dela. Sr. Fernando Bragança, um beijinho aos meus amores, Joanas Cunhados, sobrinhos e afilhados, um beijinho rápido às minhas amas, a Sónia, está a recuperar, um dia de cada vez.
0: Ainda bem que sim.
1: Um beijinho às três Joaquinas, Dona Joaquina Serra, Dona Joaquina Jacó, com muita amizade e muito carinho, e minha grande amiga Joaquina, Joaquina Escarameira, toda a família dela, para o companheiro dela, toda a família dele, para o netinho, para a mãe, que ela está sempre a ouvir, um beijinho grande para ela, lá para Marvão, para o António, para o Rui, para a Marisa, para a Dona Gracinda Marisa Serra, para todos os ouvintes, e deixo um beijinho e à Dona Helena Matos Brazão, lá para a Alemanha, e muita força para ela e toda a família nesta hora tão difícil. Que o senhor, seu pai, descanse em paz. Um beijinho para si, São, a todos os seus colegas, e deixo um beijinho muito grande para a filha da minha patroa, Joana Matos Rosa, que a menina fez anos ontem, a minha Isabel, fez 10 aninhos. Um beijinho muito especial à Isabela. Espero que a Isabela tenha passado um dia de anos ontem e hoje na escolinha, muito feliz junto dos amigos, da família. Um beijinho do tamanho do mundo para os papás, para o mano, e a todos os ouvintes deixo o meu beijinho e até amanhã, se Deus quiser. Com um grande beijinho para si, todos os colegas e a todos os seus. E obrigado por estar aí.
0: Muito obrigada, tudo a correr bem consigo. Tenho
1: obrigado,
0: uma ótima
1: terça-feira.
0: Beijinho
1: grande. Obrigada,
0: beijinho grande também
1: licença.
0: Para si.
1: Obrigada.
0: Muito obrigada. Temos Tony Carreira com o tema Os Meninos, Amanhã Mulher, e o telefone já está disponível. Aproveite para ligar o 245-300-556. Estamos com discos pedidos por telefone. 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

0: O telefone está disponível 245-300-556. Aproveite, ainda há muito tempo para ouvir a música da sua preferência. Tony Carreira, hoje menina, amanhã mulher. 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Aproveite para ligar. A seguir temos um pequenino intervalo. Até já.
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1: Muito bem, vamos trazer à antena mais uma participação que está em linha. Boa tarde.
2: Olá, São. Muito boa tarde.
1: Olá, boa tarde. Eu estou a falar com...
2: Boa Teresa Agostinho, da bonita Vila de Gavião.
1: Como é que está, Teresa? Está bem disposta?
2: Bem disposta, São, graças a Deus. E a São como está?
1: Também bem disposta. Ainda muito bem. Obrigada. Teresa, vamos à frase?
2: Vamos. 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
1: Teresa, como é que está o tempo aí no Gavião?
2: O tempo aqui já choveu, São, está nublado, trovoadas assim aqui por cima, ou vem só longe.
1: Aqui
2: mas
1: também.
2: O pior também foi de noite, muita Sim. chuva.
1: Muita trovoada também aqui
2: Sim.
1: na cidade, muita trovoada entre as 3 e as 4 da manhã. Muito bem, Teresa, vamos então ouvir?
2: Vamos ouvir o Roberto Carlos Amigo.
1: E é para dedicar?
2: Sim, vou dedicar com o meu carinho e o meu amor aos meus amores, a toda a minha família e amigos de coração, a todos vós, Rádio Porto Alegre, com um beijinho para cada um. À Dona Joaquina Jacob com um beijinho muito grande, também à minha amiga Elisete Encomenda também com um beijinho muito, muito grande para ela e toda a família, a todas as pessoas que eu costumo dedicar deixo um beijinho grande, mas esta musiquinha vai com o meu carinho e a minha amizade e à minha amiga Maria Reixas. Com um beijinho muito, muito grande dos compadres. Beijinho grande para ti, para todos os familiares longe e perto. Uma boa tarde para todos e até amanhã, se os quiseres.
1: Muito obrigada, tudo a correr bem consigo e volto sempre. Um ótimo dia. Muito obrigada, Teresa. Adeus, boa tarde, obrigada. Muito bem, ficamos com o Roberto Carlos e o tema Amigo. Se quiser, ainda há tempo para mais uma participação. A música tem que ser... É...

Tem um minuto para ligar o 245-300-556. Aproveite neste minuto. Depois já não há tempo, será tarde demais. 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

0: O tema Amigo na voz de Roberto Carlos. Muito bem, vamos já seguir para a última participação de hoje. Boa tarde.
1: Boa tarde, Sol.
0: Olá, boa tarde. Eu estou a falar com...
1: Com a Lisete Flores da Comenda.
0: Como é que está a Lisete? Está bem disposta?
1: Está bem disposta. Foi uma trovada muito grande agora, mas já passou.
0: Sim, senhor.
1: Muito grande.
0: Uhum. Lisete, vamos à frase?
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0: Muito bem, vamos ouvir o quê?
1: Vamos ouvir o Zé Amaro, pode ser no comboio apaixonado.
0: Lisete, pedi-me uma qualquer e eu agora pus aqui outra. Amor de verão.
1: Não faz mal, uma qualquer. Então,
0: e é para dedicar?
1: É para dedicar a todas as pessoas que eu costumo ligar, que elas sabem todas quem são, porque hoje está tudo à pressa e não há vagar para mais nada. E um beijinho
0: está tudo à pressa.
1: Para todos na rádio.
0: Lisete, quem é que está à pressa?
1: Eu não sou a última.
0: Ah, a última participação é para eu dar oportunidade a mais alguém, por isso é que é assim, percebe?
1: Está bem. Então, sim, senhor
0: Lisete. Obrigada
1: a todos.
0: Até amanhã,
1: se Deus quiser.
0: Até amanhã, então. Muito obrigada. Zé Marcho, com Amor de Verão é o que vamos ouvir e é assim que vamos fechar esta primeira parte das tardes da RP. Volto a seguir, até já.

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8: A eletricidade na freguesia de Assumar, em Monforte, foi reposta na noite de segunda-feira através da instalação de um gerador, depois de duas descargas atmosféricas terem destruído o posto de transformação localizado na Rua do Jogo da Bola. Segundo a Câmara Municipal de Monforte, as trovoadas que atravessaram o concelho provocaram danos graves, deixando uma fase da freguesia sem iluminação. O presidente da Câmara de Monforte, Miguel Rasquinho, assinalou que o gerador é suficientemente potente para garantir o fornecimento necessário à freguesia, lembrando que apenas uma fase tinha ficado sem eletricidade.
9: Aquilo, como toda a gente sabe, teve a ver com as descargas elétricas da trovoada que aconteceu ontem, particularmente ali na zona do Assumar, também em Monforte, mas particularmente no Assumar, que fez arder aquele PT. Imediatamente deslocámos para o local um funcionário, particularmente o meu adjunto, que esteve lá, verificou no local, contactou a Redes foi rápida, e tenho que destacar aqui, foi rápida a chegar ao local, e acima de tudo resolver o problema da falta de luz ao instalarem um gerador naquele local. O gerador foi instalado, portanto há luz no Assumar neste momento, a situação está resolvida, e aquilo que agora falta apenas fazer é fazer provavelmente um PT novo. Enfim, já é uma situação que me ultrapassa e que eu não sei muito bem o que é que vão lhe fazer, porque aquilo quase de certeza que terá que ser um novo PT, porque aquilo ficou totalmente destruído.
10: O gerador é suficiente para abastecer toda a localidade sem problemas?
9: Sim, não será toda a localidade, aquilo será numa zona específica, mas é um gerador potente. Nós tivemos a oportunidade de contactar a rede, é um gerador potente e, portanto, toda a freguesia da Assumar tem luz elétrica neste momento. Porque foi apenas uma fase de Assumar que ficou sem iluminação, e esse gerador dá resposta àquilo que é necessário neste momento, e portanto essa situação está resolvida.
8: Apesar da intervenção na rede elétrica ser da responsabilidade da empresa, a autarquia afirma que continuará a acompanhar de perto a situação, mantendo contacto permanente com a Redes. O Instituto Português do Mar e da Atmosfera prolongou o aviso amarelo emitido para o distrito de Porto Alegre até às 18 horas desta terça-feira. Segundo o IPMA, há condições favoráveis para a ocorrência de fenómenos meteorológicos localizados, como trovoada, precipitação localmente forte, queda de granizo e rajadas entre 70 e 90 km/h. Uma vítima mortal e três feridos é o balanço da colisão entre dois veículos ligeiros esta segunda-feira na Estrada Nacional 246, junto à Urra, no concelho de Porto Alegre. Segundo o Comando Subregional de Emergência e Proteção Civil do Alto Alentejo, a vítima mortal é um homem com cerca de 50 anos. Entre os feridos há um homem de 45 anos, considerado ferido grave, que foi helitransportado para o Hospital de Évora. Os outros dois feridos são homens de 23 e 20 anos. ambos feridos leves, transportados para o Hospital de Porto Alegre. O alerta para o acidente foi recebido às 17h59 pelo Comando Subregional de Emergência e Proteção Civil do Alto Alentejo, que inicialmente indicou que entre as vítimas estavam duas mulheres. Informação posteriormente corrigida, todas as vítimas são homens. A criminalidade juvenil voltou a crescer no primeiro semestre de 2026, com a GNR a contabilizar 797 ocorrências em todo o país, mais 11,6% do que no mesmo período do ano passado, Gabriel Nunes.
10: Apesar deste aumento global, o balanço revela uma descida expressiva de 44% nos crimes violentos e graves, marcada pela redução para metade dos roubos na via pública e pela diminuição acentuada das ofensas graves à integridade física. A Guarda aponta para uma transferência clara dos conflitos entre jovens para o meio digital, onde o ciberbullying ganha dimensão. Comparando os primeiros 6 meses de 2026, com igual período de 2025, assinala-se que a criminalidade geral subiu de 714 para 797 participações, mas os ilícitos violentos recuaram de 25 para 14 casos, enquanto as ofensas à integridade física simples continuam a liderar as estatísticas, com 212 participações, seguidas das ameaças e coações, com 76. Embora ambas tenham registado quebras significativas. Em contraciclo, a devassa por meio da internet disparou 160%, passando de 5 para 13 ocorrências, sinalizando a crescente exposição de comportamentos agressivos nas redes sociais. Também aumentaram a condução sem habilitação legal, os furtos em estabelecimentos comerciais e o tráfico de estupefacientes. No capítulo da criminalidade violenta e grave, a quebra de 44% resulta sobretudo da descida de 50% nos roubos na via pública e de 75% nas ofensas graves à integridade física.
8: A GNR indica ainda que a distribuição temporal das ocorrências mostra que quase metade dos episódios acontece entre as 13 e as 18 horas, coincidindo com a saída das aulas e períodos de convívio junto às escolas. O Ministério da Agricultura e do Mar disponibiliza 4 milhões de euros para apoiar ações de informação dirigidas aos setores agrícola, florestal e agroalimentar. O primeiro concurso de intervenção, formação e informação do PEPAC abre esta quarta-feira com o objetivo de reforçar a transferência de conhecimento e a adoção de boas práticas no setor. O apoio, com uma comparticipação de 95%, abrange ações presenciais, publicações digitais e impressas, participação em feiras, vídeos e webinars. Entre os temas apoiados estão a gestão dos recursos hídricos, a prevenção da degradação dos recursos naturais, a literacia financeira e a transição digital do setor agroflorestal. Podem candidatar-se cooperativas agrícolas e florestais, associações com atuação nos setores agrícola, florestal ou rural e centros operativos e tecnológicos das áreas agrícola, florestal e agroalimentar. As organizações de agricultores abrangidas pelo protocolo de articulação com o IFAP

0: no âmbito do pedido único, podem receber até 300 mil euros por candidatura. Para as restantes entidades, o limite máximo é de 70 mil euros. As candidaturas são apresentadas através do Balcão dos Fundos da Agricultura mediante formulário simplificado. A Ronches recebe no próximo sábado a festa de encerramento do projeto Um Dia pela Vida, promovido pela Liga Portuguesa contra o Câncer. A iniciativa decorre entre as 10h30 e as 22h no Jardim do Fosso e marca o final de 6 meses de atividades solidárias realizadas por equipas locais. O Presidente da Câmara, João Crespo, sublinhou que o Conselho tem uma tradição de solidariedade e que o município respondeu de imediato ao desafio lançado pela Liga.
1: A Ronches é um Conselho que é solidário e, portanto, quando nos são lançados estes desafios, o município diz que está presente e, portanto, é mais um desafio que nos foi colocado, este de angariarmos fundos para a Liga Portuguesa contra o Cancro, algo que é tão necessário ajudar. Mas, praticamente, o evento é o encerramento de uma série de outros eventos que aconteceram durante os últimos 6 meses em Arroz, organizados pelas várias equipas que foram constituídas no âmbito do projeto Um Dia pela Vida, promovido pela Liga Portuguesa contra o Cancro, e, portanto, é de certa forma homenagear todos aqueles que sofrem com esta doença, que lembrar aqueles que já partiram também, infelizmente, e também de sensibilização para esta problemática do cancro nas suas variadas vertentes. E, portanto, a Ronches disse presente, o balanço não está ainda totalmente fechado, mas sei que temos uma quantia muito, muito significativa que já foi angariada ao longo destes últimos meses, e que depois será anunciada nesse próprio dia. E teremos, acima de tudo, um dia de homenagem, um dia de convívio, um dia de celebração e também, naturalmente, de angariação de fundos, sendo esta a última oportunidade para, a nível de evento público, podermos angariar fundos. A Câmara Municipal, naturalmente, associou-se e dará todo o apoio logístico que é necessário para este evento final, da mesma forma como deu para a realização de outros eventos que foram ocorrendo. Mas isso é o nosso papel também, de estarmos por trás e sermos também solidários e apoiarmos estas causas que são tão importantes.
0: O programa do evento no próximo sábado inclui a ruada e acolhimento às 10h30, a volta dos sobreviventes às 11h30 e durante todo o dia a caminhada pela vida contra o cancro. Haverá ainda música ambiente, animação infantil, venda de artigos, zona de alimentação e passeios de charrete. Castelo de Vide recebe a partir desta terça-feira e até 11 de outubro a segunda edição do Festival Ludovina, promovido pela Cooperativa da Alegria, com programação dedicada à relação entre envelhecimento e artes. O evento inclui teatro, cinema, exposições, bailes, oficinas e palestras, envolvendo várias gerações. Em declarações à Rádio Porto Alegre, Maria Simões, porta-voz da organização, sublinhou que o festival não é dirigido apenas ao público sénior, mas pretende refletir sobre a longevidade e a ligação das pessoas mais velhas ao mundo artístico.
2: O Festival Ludovina é um conjunto de programação de várias artes. Temos teatro, cinema, exposições, oficinas de formação, bailes, conversas. Uma data de atividades que têm todas como denominador comum o tema da idade maior e a sua relação com as artes. Ou seja, este não é um festival pensado que o público seja o público sénior ou o público em idade maior, mas é sobre o envelhecimento, é sobre as questões da longevidade e a sua ligação com o mundo artístico. Ou seja, parece-nos importante refletir sobre também a ligação das pessoas mais velhas com as artes. Muitas vezes não lhes são colocadas, não são colocadas ao seu alcance, e portanto este festival também pretende mostrar arte feita por pessoas maiores ou feita por pessoas de outras idades que refletem sobre o tema do envelhecimento, da longevidade, e numa perspectiva nada edadista, não é? Ou seja, nós pensamos que as pessoas mais velhas têm muitas oportunidades, além das capacidades e da sabedoria toda acumulada, mas devem ser olhadas como pessoas capazes de muita coisa e não, como tantas vezes acontece, como já não são capazes de. Então é um festival que tem este foco em toda a sua programação, é sempre esta a nossa premissa e o nosso princípio. Queremos que seja um festival intergeracional, que venham realmente as pessoas todas as

0: atividades, que seja um festival para as famílias, mas também para adotar avós e estar com as pessoas mais velhas de uma outra maneira.
1: Festival Ludovina em Castelo de Vida, a partir desta terça-feira e até 11 de outubro. A programação pode ser consultada nas redes sociais da Cooperativa da Alegria.
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2: Boa tarde na Rádio Porto Alegre. Vamos então em frente com a segunda hora das tardes da RP.
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2: E temos uma terça-feira, 6 de outubro, com períodos de céu nublado, aguaceiros que podem ser acompanhados de trovoada, granizo e vento fraco a moderado. Temos descida da temperatura máxima, 20 graus de máxima em Porto Alegre. 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
2: Segunda hora das tardes da RP, edição para esta terça-feira, 6 de outubro. Já daqui a pouco vamos ter o pulsar económico com o Rui Anacleto. Quanto aos destaques para o dia de hoje, mais de um terço dos portugueses pretendem adiar novos investimentos devido ao clima de incerteza. Renda por pagar é o principal motivo dos despejos. Portugal está em quarto lugar nos destinos para reformados estrangeiros. Mais de 200 candidaturas ainda estão a aguardar os apoios para janelas eficientes. O mercado de automóveis ligeiros de passageiros está a crescer em Portugal. Tudo isto no Pulsar Económico já daqui a alguns minutos, com o Rui Anacleto. Também nesta hora, além da música, vamos ter também mais um episódio do momento do autocuidado com a doutora Vanessa Monteiro. Para já temos música com Ciro. Então que o mundo acaba. Assim se chama a música. Boa tarde. Fique bem, são as tardes. Até às 6.

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2: Mais de um terço dos portugueses pretende adiar novos investimentos devido ao clima de incerteza. É o destaque desta edição do Pulsar Económico.

O estudo da XTB, realizado pela TGM Market Research Institute, junto de 1.001 pessoas, revela que a inflação e a incerteza económica estão a levar a maioria dos portugueses a adotar uma postura de preocupação e aversão a novos investimentos. A perda na capacidade de poupança afeta quase 2/3 dos inquiridos em relação ao ano passado, sendo a inflação em bens essenciais e o peso dos créditos os principais motivos para o adiamento de decisões financeiras. Como resposta a este contexto, 36% tencionam adiar novos investimentos das suas poupanças até haver maior clareza sobre inflação e juros, enquanto 34% optam por manter o dinheiro em contas correntes ou a prazo para assegurar liquidez. Apesar de 56% dos jovens entre os 18 e os 24 anos também admitirem perda de capacidade de poupança, este grupo demonstra maior confiança no futuro e na concretização dos seus objetivos de vida. Desde 2013, o Balcão do Arrendamento registra uma média de cerca de 3 mil despejos por ano, motivados maioritariamente pelo não pagamento de rendas. Nos primeiros 7 meses do ano, deram entrada cerca de 1.550 processos de despejo, um aumento de 5% face ao mesmo período do ano passado, registando Lisboa o maior número de casos e uma duração média de 10 meses por processo. Perante estes cenários, em que os proprietários podem avançar com a remoção por atraso, denúncia ou oposição à renovação do contrato, o Governo aprovou no Parlamento uma proposta de lei para alterar o novo regime do arrendamento urbano. A iniciativa, que baixou a especialidade, reduz de 3 para 2 meses o tempo de incumprimento necessário para iniciar o despejo e define regras mais rígidas para o atraso reiterado no pagamento da renda. Portugal ocupa a 4ª posição no Annual Global Retirement Index 2026, elaborado pela International Living, posicionando-se como o segundo melhor destino europeu para vivenciar a reforma no estrangeiro, apenas atrás da Grécia, no universo de 24 países analisados. O relatório, direcionado sobretudo ao público norte-americano, destaca o clima e a saúde como os principais pontos fortes do país, onde figura no segundo lugar em ambas as categorias. O sistema de saúde é elogiado pela oferta com combinada de cuidados públicos e privados a custos inferiores aos dos Estados Unidos, enquanto a diversidade climática entre o Norte e o Sul é apontada como uma vantagem para atividades ao ar livre. Em contrapartida, a habitação é identificada como a principal reserva ao cenário português, fruto do aumento acentuado dos preços de arrendamento nos últimos anos. Embora o estudo reconheça que opções nas zonas rurais e em localidades mais pequenas mantêm custos mais acessíveis, o documento sublinha que as escolhas geográfica altera drasticamente o orçamento necessário, apresentando o litoral a norte do Porto como alternativa a grandes centros como Lisboa, Porto e Algarve. 3 anos após a entrega das candidaturas ao Programa de Apoio a Edifícios Mais Sustentáveis, encerrado em outubro de 2023, mais de 200 de processos para apoios a janelas eficientes e painéis solares continuam sob análise do Fundo Ambiental. Das cerca de 78 mil candidaturas submetidas, quase 28 mil foram rejeitadas, enquanto cerca de 50 mil foram aprovadas ou já se encontram pagas, prefazendo um valor total aprovado superior a 81 milhões de euros para incentivos, que variam entre 500 e 7.500 euros. Além da extrema morosidade na análise e pagamento dos apoios, o programa acumulou centenas de queixas junto da Provedoria de Justiça. O organismo conclui existir excessiva complexidade nos formulários, falhas na fundamentação das decisões e alterações extemporâneas nos requisitos de elegibilidade, exigindo, por isso, maior rigor, clareza, simplicidade e previsibilidade na gestão destes fundos públicos. O mercado português de automóveis ligeiros de passageiros registou um crescimento de 10,1% entre janeiro e setembro, somando 188.912 unidades matriculadas, com os veículos 100% elétricos a ganharem forte destaque ao atingirem 47,7% das matrículas em setembro e 29% no acumulado do ano. Os dados da ACAP mostram que os 50 modelos mais vendidos representam cerca de 59,3%.
2% do total do mercado, com evoluções distintas entre os líderes, tais como o crescimento expressivo da Tesla, principalmente com o Model 3, que passou de 3.531 unidades para 5.784, e o Model Y de 2.264 unidades para 3.461. De destacar a descida de modelos como o Peugeot 2008 ou a gama da Dacia. No topo do ranking das vendas, o Peugeot 2008 mantém a liderança acumulada com 5.815 unidades, mas com uma escassa margem de apenas 31 veículos sobre o Tesla Model 3, com 5.784 unidades. A tabela dos 5 modelos mais vendidos fica completa por ordem decrescente, com o Peugeot 208, Citroën C3, Dacia Sandero, Dacia Duster e Tesla Model Y.

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0: Vanessa Monteiro, a psicóloga clínica e formadora com uma ampla experiência em diversos temas, atendimentos realizados de maneira 100% online para adolescentes e adultos das mais diversas idades e nacionalidades. É autora do podcast Momento do Autocuidado no Spotify. Os ouvintes podem sempre colocar as questões à doutora Vanessa Monteiro através destes programas. Se tiver alguma dúvida, alguma questão que queira ser esclarecida, basta contactar a Rádio Porto Alegre e depois a questão será direcionada para a doutora Vanessa Monteiro. Ora, doutora, mais uma vez o nosso agradecimento por estar connosco aqui na Rádio Porto Alegre. Ora, temos aqui hoje uma questão ligada aos telemóveis e a pergunta é esta: a partir de que idade considera adequado dar um telemóvel próprio a uma criança ou a um adolescente?
1: Olá, César, olá a todos. Olha, apesar da maioria dos especialistas dar respostas mais diretivas sobre isso, eu vou deixar em aberto porque eu acho que essa é uma decisão que tem a ver com o contexto de cada família. Por exemplo, como são as possibilidades de rede de apoio, o entorno, os exemplos em casa, os tipos de vínculo. E aí eu vou ser muito sincera aqui, vou dar um relato pessoal, né? A minha filha tem 11 anos agora. Sim. Ela tem, na verdade, um telemóvel desde os 6 anos de idade. Eu sei que isso foi bem cedo, não é recomendável, mas ela sempre ficou muito tempo na chamada com os avós, com tios e primos do Brasil. Sim. Ou seja, tem um contexto de imigração e tudo mais. E isso, no caso dela, foi essencial no desenvolvimento e na adaptação emocional para ela lidar com a distância. Então ela brincava e brinca com eles, estuda com eles, enfim, teve um contexto.
2: Sim.
1: Atualmente, eu só estipulo um horário de bloqueio noturno para ela desacelerar antes de dormir, não deixo ela levar para a escola e às vezes faço um bloqueio curto nos horários de dever de casa, de TPC.
2: Claro.
1: Mas geralmente eu nem preciso fazer. Eu só coloco um limite de tempo de uso em alguns períodos durante as férias, quando eu percebo que ela está saindo do controle. E mesmo assim, costuma ser muito conversado com ela e ela entende, ela percebe. Por isso eu não preciso usar esse controle tão rígido. Isso não soa para ela como uma punição. Mas é claro que isso, César, eu estou dando esse exemplo, porque Sim. Isso só é possível, porque de forma geral ela também não é uma criança tão desobediente e porque ela compreende esse contexto e a gente está ali para verificar. Mas isso basicamente eu quis trazer esse comentário, porque se calhar tem crianças aí que só tem direito a 30 minutos de tela por dia, mas de repente estão vendo os adultos o tempo inteiro no telemóvel, né, com o telemóvel na mão. Ou então aquela criança que não é bem orientada sobre como usar o telemóvel e de repente essa que usa 30 minutos tem mais riscos e prejuízos

0: do que aquela outra criança, que até não tem um controle tão rígido, mas que está aprendendo a gerir isso desde o começo, a identificar até onde isso faz bem ou até onde não faz. Então, assim, minha resposta está indo numa direção de que, na minha observação, o excesso de restrição sem diálogo pode impelir até mais ao uso, mais ao mau uso, do que uma liberdade orientada. Mas tem que ser orientada. Se os pais não conseguirem orientar, aí é melhor colocar um limite de tempo mesmo e, claro, lembrar de ter coerência, de ver qual exemplo estão dando em casa. Então, seja qual for o critério da família, eu sugiro alguns pontos básicos. Primeiro, que a criança tenha outras fontes de lazer sozinha e também presencialmente com outras crianças, para não ficar só nos ecrãs e só nas relações virtuais. Segundo, que haja um acompanhamento do que essa criança faz no telemóvel e aí sim, limites e orientações sobre isso, menos em tom punitivo e mais até em tom educativo, explicativo. E terceiro, que os pais conversem sobre os riscos da internet e que contem às crianças desde cedo sobre os adultos que usam redes infantis, por exemplo, para se aproveitar dessa vulnerabilidade. Então, esses assuntos precisam ser falados com a criança que usa a internet.
1: Pois é.
0: Ou seja, daria para a gente dobrar em todos os temas, mas basicamente eu estou dizendo, importa menos o número de horas e mais como isso é feito.
1: Pois é.
0: Mas essa relação de horas depende. Tem crianças que vão usar meia hora, uma hora e que vão ter acesso só a partir dos 11, 12 anos, mas isso é muito critério de cada família.
2: E, doutora, de que forma o uso excessivo do telemóvel nas redes sociais e dos conteúdos digitais pode prejudicar a saúde mental dos jovens, nomeadamente a autoestima, a ansiedade, o sono e a capacidade de concentração? Muitos dos jovens, a primeira coisa que fazem é agarrar no telemóvel e automaticamente vão logo tirar as redes sociais. Qual é que é a sua opinião em relação a este cenário?
0: Esse uso prolongado dos ecrãs, esse hábito, né, de isso estar tão dentro da rotina, acaba trazendo muitos prejuízos ao cérebro que ainda está em desenvolvimento e também no caso dos adultos, claro. Mas ao longo dos anos de infância e de adolescência, o que está acontecendo é que o cérebro está se estabelecendo, ele está criando uma base de funcionamento. Então, o modo como ele vai se estruturando vai criar padrões que vão valer pelo resto da vida da pessoa. Então, principalmente quanto aos níveis de dopamina, que é um neurotransmissor responsável aí pelo sistema de recompensas do cérebro, podem haver muitos efeitos. E por isso, existe essa tendência ao vício, né, ao excesso, à compulsão ali do uso dos aparelhos. De forma traduzida, tem a ver aí com esses comportamentos e com também esses efeitos nas funções executivas, de planejamento, de organização, de manutenção das atividades diárias. Então, essa criança pode ter mais dificuldade de se organizar nos compromissos, de ter uma disciplina, de ter outros tipos de rotina, né? Isso pode afetar, como você disse, diretamente o sono. Então, traz um excesso de estímulos e uma desorganização que a gente pode chamar de biológica, geral, com relação, por exemplo, até os horários, o que a gente chama de ciclo circadiano, que são esses horários que o nosso corpo está acostumado a acordar e dormir, por conta da luz, por conta do estímulo, por conta do conteúdo mesmo, fora, como eu disse, né, a própria exposição a conteúdos que podem não estar adequados àquela criança ali, ou a comparação que se vê muito nas redes sociais, principalmente no contexto de rede social, Instagram, TikTok, é bastante delicada essa questão também refletida à autoestima.
2: E há alguma hora limite no uso do telemóvel para as crianças, para os adolescentes?
0: Existem alguns profissionais que dão algumas recomendações específicas, mas é como eu te falei, eu prefiro não dizer aqui um horário específico, porque eu acho que isso depende muito de cada conteúdo. Mas
1: né?
0: É para ter uma noção, né? De que, assim, claro que também usar o dia inteiro, por exemplo, de repente ficar ali mais de uma hora seguida, isso já é um tempo que é importante fazer uma pausa, né? Ou aquela criança que está ali há horas, 5 horas seguidas usando o telemóvel, mesmo que seja em diferentes aplicações, está na hora de sair da tela. Isso é muito tempo, né? Tem números aí que não deveriam acontecer, vamos dizer assim.
2: Fica então mais este apontamento e os ouvintes da Rádio Porto Alegre, se acharem por bem, podem entrar em contacto com Vanessa Monteiro, é psicóloga clínica, formadora com uma ampla experiência nos mais diversos temas. Os atendimentos são 100% online, por isso é procurar nas redes sociais. Doutora, qual é que é a sua rede social? É no Instagram, no Facebook? Onde é que a podemos encontrar?
0: Eu uso principalmente o Instagram, o Facebook, tenho também o TikTok, tenho o Spotify, em todos eles vocês me encontram como psicóloga.

0: Vanessa Monteiro, e eu estou espalhada por aí em todas as redes.
1: Pronto, é muito fácil chegar ao contacto da psicóloga Vanessa Monteiro, e caso queira aproveitar também esta via, a boleia da Rádio Porto Alegre, é enviar a sua questão, não necessita da sua identificação, o importante é as suas dúvidas ficarem esclarecidas. Vanessa Monteiro é a autora do podcast Momento do Autocuidado no Spotify, ali também há vários episódios que podem mudar a sua vida.

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1: 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Volto já a seguir.
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1: 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Muito obrigada por estar aí, está com a Rádio Porto Alegre, são as tardes de RP, fechamos esta hora com Isabel Pantoja e Buenos Dias, Tristeza. Às quatro temos as notícias, volto depois com mais música e ainda, claro, nesta terça-feira, para ficar consigo até bem perto das seis, então até já.

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5: O vereador socialista na Câmara Municipal de Elvas, Nuno Mocinha, foi absolvido da acusação de prevaricação de titular de cargo político por factos ocorridos entre 2015 e 2018, quando presidia ao município alentejano. De acordo com o jornal Linhas de Elvas, na sentença conhecida na manhã desta terça-feira, dia 6 de outubro, no Tribunal de Porto Alegre, também o antigo diretor do Departamento Financeiro da Autarquia, Paulo Dias, foi absolvido. Recorde-se que o Ministério Público tinha pedido a condenação do vereador do PS em Elvas, Nuno Mocinha, por prevaricação de titular de cargo político por factos ocorridos entre 2015 e 2018, quando presidia a Câmara. Nas alegações finais, no Tribunal de Porto Alegre, o Ministério Público sustentou que Mocinha e o então diretor do Departamento Financeiro contornaram a lei da contratação pública ao celebrarem ajustes diretos para serviços de limpeza com empresas ligadas a uma empresária que mantinha à época uma relação com o dirigente financeiro. A defesa pedia a absolvição dos arguidos, criticando o Ministério Público por se basear na legislação atualmente em vigor, diferente da aplicável ao período dos factos. A eletricidade na freguesia de Assumar, em Monforte, foi reposta na noite de segunda-feira através da instalação de um gerador, depois de duas descargas atmosféricas terem destruído o posto de transformação localizado na Rua do Jogo da Bola. Segundo a Câmara Municipal de Monforte, as trovoadas que atravessaram o concelho provocaram danos graves, deixando uma fase da freguesia sem iluminação. O presidente da Câmara de Monforte, Miguel Rasquinho, assinalou que o gerador é suficientemente potente para garantir o fornecimento necessário à freguesia, lembrando que apenas uma fase tinha ficado sem eletricidade.
6: Aquilo, como toda a gente sabe, teve a ver com as descargas elétricas da trovoada que aconteceu ontem, particularmente ali na zona do Assumar, também em Monforte, mas particularmente no Assumar, que fez arder aquele PT. Imediatamente deslocámos para o local um funcionário, particularmente o meu adjunto, que esteve lá, verificou no local, contactou a Redes foi rápida, e tenho que destacar aqui, foi rápida a chegar ao local, e acima de tudo resolver o problema da falta de luz ao instalarem um gerador naquele local. O gerador foi instalado, portanto há luz no Assumar neste momento, a situação está resolvida, e aquilo que agora falta apenas fazer é fazer

0: provavelmente um PT novo, enfim, já é uma situação que me ultrapassa e que eu não sei muito bem o que é que vão lhe fazer, porque aquilo quase de certeza que terá que ser um novo PT, porque aquilo ficou totalmente destruído.
1: O gerador é suficiente para abastecer toda a localidade sem problemas?
0: Sim, não será toda a localidade, aquilo será numa zona específica, mas é um gerador potente. Nós tivemos a oportunidade de contactar a rede, é um gerador potente e, portanto, toda a freguesia da Semar tem luz elétrica neste momento. Porque foi apenas uma fase de Assumar que ficou sem iluminação e esse gerador dá resposta àquilo que é necessário neste momento e, portanto, essa situação está resolvida.
2: Apesar da intervenção na rede elétrica ser da responsabilidade da empresa, a autarquia afirma que continuará a acompanhar de perto a situação, mantendo contacto permanente com a redes. O Instituto Português do Mar e da Atmosfera prolongou o aviso amarelo emitido para o distrito de Porto Alegre até às 18 horas desta terça-feira. Segundo o IPMA, há condições favoráveis para a ocorrência de fenómenos meteorológicos localizados, como trovoada, precipitação localmente forte, queda de granizo e rajadas entre 70 e 90 km/h. A criminalidade juvenil voltou a crescer no primeiro semestre de 2026, com a GNR a contabilizar 797 ocorrências em todo o país, mais 11,6% do que no mesmo período do ano passado, Gabriel Nunes.
1: Apesar deste aumento global, o balanço revela uma descida expressiva de 44% nos crimes violentos e graves, marcada pela redução para metade dos roubos na via pública e pela diminuição acentuada das ofensas graves à integridade física. A Guarda aponta para uma transferência clara dos conflitos entre jovens para o meio digital, onde o ciberbullying ganha dimensão. Comparando os primeiros 6 meses de 2026 com o igual período de 2025, assinala-se que a criminalidade geral subiu de 714 para 797 participações, mas os ilícitos violentos recuaram de 25 para 14 casos, enquanto as ofensas à integridade física simples continuam a liderar as estatísticas, com 212 participações, seguidas das ameaças e coações, com 76, embora ambas tenham registado quebras significativas. Em contraciclo, a devassa por meio da internet disparou 160%, passando de 5 para 13 ocorrências, sinalizando a crescente exposição de comportamentos agressivos nas redes sociais. Também aumentaram a condução sem habilitação legal, os furtos em estabelecimentos comerciais e o tráfico de estupefacientes. No capítulo da criminalidade violenta e grave, a quebra de 44% resulta, sobretudo, da descida de 50% nos roubos na via pública e de 75% nas ofensas graves à integridade física.
2: A GNR indica ainda que a distribuição temporal das ocorrências mostra que quase metade dos episódios acontece entre as 13 e as 18 horas, coincidindo com saídas das aulas e períodos de convívio junto às escolas. A Ronches recebe no próximo sábado a festa de encerramento do projeto Um Dia pela Vida, promovido pela Liga Portuguesa contra o Cancro. A iniciativa decorre entre as 10h30 e as 22h no Jardim do Fosso e marca o final de 6 meses de atividades solidárias realizadas por equipas locais. O presidente da Câmara, João Crespo, sublinhou que o Conselho tem uma tradição de solidariedade e que o município respondeu de imediato ao desafio lançado pela Liga.
3: A Ronches é um conselho que é solidário e, portanto, quando nos são lançados estes desafios, o município diz que está presente e, portanto, é mais um desafio que nos foi colocado, este de angariarmos fundos para a Liga Portuguesa contra o Cancro, algo que é tão necessário ajudar. Relativamente ao evento, o evento é o encerramento de uma série de outros eventos que aconteceram durante os últimos 6 meses em Arroz, organizados pelas várias equipas que foram constituídas no âmbito do projeto Um Dia pela Vida, promovido pela Liga Portuguesa contra o Cancro, e, portanto, de certa forma, homenagear todos aqueles que sofrem com esta doença, que enfim, lembrar aqueles que já partiram também, infelizmente, e também de sensibilização para esta problemática do cancro nas suas variadas vertentes. E, portanto,

0: arroz disse presente, temos o balanço não está ainda totalmente fechado, mas sei que temos uma quantia muito, muito significativa que já foi angariada ao longo destes últimos meses e que depois será anunciada nesse próprio dia. E temos, acima de tudo, um dia de homenagem, um dia de convívio, um dia de celebração e também, naturalmente, de angariação de fundos, sendo esta a última oportunidade para, a nível de evento público, podermos angariar fundos. A Câmara Municipal naturalmente associou-se e dará todo o apoio logístico que é necessário para este evento final, da mesma forma como deu para a realização de outros eventos que foram ocorrendo. Mas isso é o nosso papel também, de estarmos por trás e sermos também solidários e apoiarmos estas causas que são tão importantes.
1: O programa do evento no próximo sábado inclui arruada e acolhimento às 10h30, a volta dos sobreviventes às 11h30 e durante todo o dia a caminhada pela vida contra o cancro. Haverá ainda música ambiente, animação infantil, venda de artigos, zona de alimentação e passeios de charrete. Castelo de Vide recebe a partir desta terça-feira e até 11 de outubro a segunda edição do Festival Ludovina, promovido pela Cooperativa da Alegria, com programação dedicada à relação entre envelhecimento e artes. O evento inclui teatro, cinema, exposições, bailes, oficinas e palestras envolvendo várias gerações. Em declarações à Rádio Porto Alegre, Maria Simões, porta-voz da organização, sublinhou que o festival não é dirigido apenas ao público sénior, mas pretende refletir sobre a longevidade e a ligação das pessoas mais velhas ao mundo artístico.
2: O Festival Ludovina é um conjunto de programação de várias artes. Temos teatro, cinema, exposições, oficinas de formação, bailes, conversas. Uma data de atividades que têm todas como denominador comum o tema da idade maior e a sua relação com as artes. Ou seja, este não é um festival pensado que o público seja o público sénior ou o público em idade maior, mas é sobre o envelhecimento, é sobre as questões da longevidade e a sua ligação com o mundo artístico, ou seja, parece-nos importante refletir sobre também a ligação das pessoas mais velhas com as artes. Muitas vezes não lhes são colocadas, não são colocadas ao seu alcance e, portanto, este festival também pretende mostrar arte feita por pessoas maiores ou feita por pessoas de outras idades que refletem sobre o tema do envelhecimento, da longevidade e numa perspectiva nada edadista, não é? Ou seja, nós pensamos que as pessoas mais velhas têm muitas oportunidades, além das capacidades e da sabedoria toda acumulada, mas devem ser olhadas como pessoas capazes de muita coisa e não, como tantas vezes acontece, como já não são capazes de. Então é um festival que tem este foco em toda a sua programação, é sempre esta a nossa premissa e o nosso princípio. Queremos que seja um festival intergeracional, que venham realmente as pessoas de todas as idades, que seja um festival para as famílias, mas também para adotar avós e estar com as pessoas mais velhas de uma outra maneira.
1: Festival Ludovina em Castelo de Vide, a partir desta terça-feira e até 11 de outubro, a programação pode ser consultada nas redes sociais da Cooperativa da Alegria. Levar os serviços públicos para mais perto dos estudantes é o objetivo da Jornada Académica dos Serviços Públicos, que chega esta quarta-feira à Universidade Politécnica de Porto Alegre. Entre as 9 e as 17 horas, as equipas das lojas e espaços Cidadão vão estar no campus da Universidade para prestar atendimento. É possível, entre outros procedimentos, ativar a chave móvel digital, alterar a morada fiscal, renovar documentos, pedir o cartão europeu de seguro de doença e subscrever os cheques psicólogo e nutricionista. A iniciativa disponibiliza ainda apoio na ativação e utilização da aplicação gov.pt. A Jornada Académica dos Serviços Públicos é promovida pela Agência para a Reforma Tecnológica do Estado, decorre entre 24 de agosto e 30 de outubro, com passagem por 13 instituições de ensino superior de norte a sul do país. No conjunto da iniciativa, a organização prevê chegar a mais de 20 mil estudantes.
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4: Boa tarde na Rádio Porto Alegre. Já a seguir, vamos então à previsão do estado do tempo para amanhã, quarta-feira.
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4: E segundo o Instituto Português do Mar e da Atmosfera, para amanhã, quarta-feira, 7 de outubro, espera-se céu geralmente muito nublado, diminuindo de nubosidade durante a tarde. Aguaceiros fracos mais prováveis até ao meio da tarde, vento fraco a moderado. E quanto às máximas para amanhã, 21 graus para o Porto, Castelo Branco 25, Santarém 26, 25 graus também para Lisboa, Évora e Beja, Faro 24, Porto Alegre, amanhã espera uma máxima de 22, mínima de 13. 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
4: Vamos em frente com mais uma hora cheia de música aqui nas Tardes da RP.
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4: São 4h20, tenha a continuação de uma ótima tarde, apesar do tempo que se faz sentir lá fora. As temperaturas estão ótimas, mas trovoada e alguma chuva. 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
4: E agora temos música, são eles os Calema com Chuva de Amor, temos os Vizinhos, Pedro Brunhosa, muito mais, mais uma tarde cheia de música até às 6. Boa tarde, meu nome é Soneto. Prazer enorme saber que está aí. Tenha um ótimo dia na nossa companhia.

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2: Temos agora Pedro Brunhosa e Se Eu Voltar, mas é claro que volto a seguir ao próximo intervalo com mais música. Ainda tenho para si Bárbara Bandeira e Miguel Araújo. Boa tarde, são praticamente 4:30.

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4: E temos agora também a companhia de João Pedro Paes, o tema Isto do Amor. E assim fechamos mais uma linha cheia de música. Promessa de voltar já daqui a pouco. E claro, na próxima hora é o regresso aos grandes clássicos. Até já.

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11: Boa tarde na Rádio Porto Alegre. Já a seguir vamos então à previsão do estado do tempo para amanhã, quarta-feira.
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11: E segundo o Instituto Português do Mar e da Atmosfera, para amanhã, quarta-feira, 7 de outubro, espera-se céu geral.

0: Muito nublado, diminuindo de luminosidade durante a tarde. Aguaceiros fracos mais prováveis até ao meio da tarde. Vento fraco a moderado e quanto às máximas previstas para amanhã, 21 graus para o Porto, 25 para Castelo Branco, Lisboa, Évora e também para Beja, Santarém 26, Faro 24, Porto Alegre, amanhã espera uma máxima de 22 graus, mínima de 14. 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
0: Vamos continuar e ao regresso aos clássicos, ao tempo do vinil, já a seguir na sua rádio.
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0: 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Boa tarde.
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1: São 5h10, a continuação para si em especial de uma ótima tarde de terça-feira, uma excelente semana na nossa companhia. Temos músicas que marcaram gerações e para abrir hoje com Bonnie Taylor, logo depois quem não se recorda destes dos Spandau Ballet. Boa tarde, espero que goste da nossa seleção musical feita a pensar em si.

0: inconfundível música dos Metallica, Nothing Else Matters. 5:30, depois do intervalo, temos em português com o Zugaev e também António. Variações, então até já.
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grandes clássicos em português também. Os UGF, a seguir temos António, Variações e Estou Além. Estou aqui consigo até às 6. Boa tarde. A seguir aos comerciais temos também a Aerosmith.

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Estamos precisamente a 5 minutos das 6, a contigo de uma ótima tarde. Estamos a terminar as tardes da RP. Edição para esta terça-feira, 6 de outubro, com uma mistura de tempo. Ora chove, ora faz sol, ora faz trovoada. Pode ser que amanhã não seja assim. As previsões não apontam para isso, mas vamos ter com algumas nuvens altas. Também as temperaturas vão subir um pouco aqui para o distrito de Porto Alegre. De 20 vai passar para 22, a mínima 13. Já não é mau, são temperaturas bem amenas. Aerosmith com Amazing. Assim até às 6 teremos o Jornal das 18. Meu nome é Sonete, conto consigo amanhã a partir das 10 aqui na Rádio Porto Alegre e até amanhã.

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O vereador socialista na Câmara Municipal de Elvas, Nuno Mocinha, foi absolvido da acusação de prevaricação de titular de cargo político por factos ocorridos entre 2015 e 2018, quando presidia ao município. A eletricidade na freguesia de Assumar, em Monforte, foi reposta na noite de segunda-feira, através da instalação de um gerador, depois de duas descargas atmosféricas terem destruído o posto de transformação localizado na Rua do Jogo da Bola. Arrancou esta terça-feira em Castelo de Vida a segunda edição do Festival Ludovina, com programação dedicada à relação entre envelhecimento e artes. O guarda-redes do elétrico, Diogo Basílio, voltou a merecer a confiança do selecionador nacional e integra a mais recente convocatória da Seleção Nacional A de Futsal.

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3: O vereador socialista na Câmara Municipal de Elvas, Nuno Mocinha, foi absolvido da acusação de prevaricação de titular de cargo político por factos ocorridos entre 2015 e 2018, quando presidia ao município alentejano. De acordo com o jornal Linhas de Elvas, na sentença conhecida na manhã desta terça-feira, dia 6 de outubro, no Tribunal de Porto Alegre, também o antigo diretor do Departamento Financeiro da Autarquia, Paulo Dias, foi absolvido. Recorde-se que o Ministério Público tinha pedido a condenação do vereador do PS em Elvas, Nuno Mocinha, por prevaricação de titular de cargo político por factos ocorridos entre 2015 e 2018, quando presidia a Câmara. Nas alegações finais, no Tribunal de Porto Alegre, o Ministério Público sustentou que Mocinha e o então diretor do Departamento Financeiro contornaram a lei da contratação pública ao celebrarem ajustes diretos para serviços de limpeza com empresas ligadas a uma empresária que mantinha à época uma relação com o dirigente financeiro. A defesa pedia a absolvição dos arguídos, criticando o Ministério Público por se basear na legislação atualmente em vigor, diferente da aplicável ao período dos factos. A eletricidade na freguesia de Assumar, em Monforte, foi reposta na noite de segunda-feira através da instalação de um gerador, depois de duas descargas atmosféricas terem destruído o posto de transformação localizado na Rua do Jogo da Bola. Segundo a Câmara Municipal de Monforte, as trovoadas que atravessaram o concelho provocaram danos graves, deixando uma fase da freguesia sem iluminação. O presidente da Câmara de Monforte, Miguel Rasquinho, assinalou que o gerador é suficientemente potente para garantir o fornecimento necessário à freguesia, lembrando que apenas uma fase tinha ficado sem eletricidade.
4: Aquilo, como toda a gente sabe, teve a ver com as descargas elétricas da trovoada que aconteceu ontem, particularmente ali na zona do Assumar, também em Monforte, mas particularmente no Assumar, que fez arder aquele PT. Imediatamente deslocámos para o local um funcionário, particularmente o meu adjunto, que esteve lá, verificou no local, contactou a Redes, a Redes foi rápida, e tenho que destacar aqui, foi rápida a chegar ao local e, acima de tudo, resolver o problema da falta de luz ao instalarem um gerador naquele local.

0: local. Os geradores foram instalados, portanto há luz no Assemar neste momento, a situação está resolvida e aquilo que agora falta apenas fazer é fazer provavelmente um PT novo. Enfim, já é uma situação que me ultrapassa e que eu não sei muito bem o que é que vão lhe fazer, porque aquilo quase de certeza que terá que ser um novo PT, porque aquilo ficou totalmente destruído.
1: O gerador é suficiente para abastecer toda a localidade sem problemas?
0: Sim, não será toda a localidade, aquilo será numa zona específica, mas é um gerador potente. Nós tivemos a oportunidade de contactar a rede, é um gerador potente e, portanto, toda a freguesia da Assemar tem luz elétrica neste momento. Porque foi apenas uma fase de Assemar que ficou sem iluminação e esse gerador dá resposta àquilo que é necessário neste momento e, portanto, essa situação está resolvida.
2: Apesar da intervenção na rede elétrica ser da responsabilidade da empresa, a autarquia afirma que continuará a acompanhar de perto a situação, mantendo contacto permanente com a redes. A criminalidade juvenil voltou a crescer no primeiro semestre de 2026, com a GNR a contabilizar 797 ocorrências em todo o país, mais 11,6% do que no mesmo período do ano passado, Gabriel Nunes.
1: Apesar deste aumento global, o balanço revela uma descida expressiva de 44% nos crimes violentos e graves, marcada pela redução para metade dos roubos na via pública e pela diminuição acentuada das ofensas graves à integridade física. A Guarda aponta para uma transferência clara dos conflitos entre jovens para o meio digital, onde o ciberbullying ganha dimensão. Comparando os primeiros seis meses de 2026 com o igual período de 2025, assinala-se que a criminalidade geral subiu de 714 para 797 participações, mas os ilícitos violentos recuaram de 25 para 14 casos, enquanto as ofensas à integridade física simples continuam a liderar as estatísticas, com 212 participações, seguidas das ameaças e coações, com 76, embora ambas tenham registado quebras significativas. Em contraciclo, a devassa por meio da internet disparou 160%, passando de 5 para 13 ocorrências, sinalizando a crescente exposição de comportamentos agressivos nas redes sociais. Também aumentaram a condução sem habilitação legal, os furtos em estabelecimentos comerciais e o tráfico de estupefacientes. No capítulo da criminalidade violenta e grave, a quebra de 44% resulta, sobretudo, da descida de 50% nos roubos na via pública e de 75% nas ofensas graves à integridade física.
2: A GNR indica ainda que a distribuição temporal das ocorrências mostra que quase metade dos episódios acontece entre as 13 e as 18 horas, coincidindo com saídas das aulas e períodos de convívio junto às escolas. O Ministério da Agricultura e do Mar disponibiliza 4 milhões de euros para apoiar ações de informação dirigidas aos setores agrícola, florestal e agroalimentar. O primeiro concurso de intervenção, formação e informação do PEPAC abre esta quarta-feira com o objetivo de reforçar a transferência de conhecimento e a adoção de boas práticas no setor. O apoio, com uma comparticipação de 95%, abrange ações presenciais, publicações digitais e impressas, participação em feiras, vídeos e webinars. Entre os temas apoiados estão a gestão dos recursos hídricos, a prevenção da degradação dos recursos naturais, a literacia financeira e a transição digital do setor agroflorestal. Podem candidatar-se cooperativas agrícolas e florestais, associações com atuação nos setores agrícola, florestal ou rural e centros operativos e tecnológicos das áreas agrícola, florestal e agroalimentar. As organizações de agricultores abrangidas pelo protocolo de articulação com o IFAP, no âmbito do pedido único, podem receber até 300 mil euros por candidatura. Para as restantes entidades, o limite máximo é de 70 mil euros. As candidaturas são apresentadas através do Balcão dos Fundos da Agricultura mediante formulário simplificado. Castelo de Vide recebe a partir desta terça-feira e até 11 de outubro a segunda edição do Festival Ludovina, promovido pela Cooperativa da Alegria, com programação dedicada à relação entre envelhecimento e artes. O evento inclui

0: teatro, cinema, exposições, bailes, oficinas e palestras envolvendo várias gerações. Em declarações à Rádio Porto Alegre, Maria Simões, porta-voz da organização, sublinhou que o festival não é dirigido apenas ao público sénior, mas pretende refletir sobre a longevidade e a ligação das pessoas mais velhas ao mundo artístico.
1: O Festival Ludovina é um conjunto de programação de várias artes. Temos teatro, cinema, exposições, oficinas de formação, bailes, conversas, uma data de atividades que têm todas como denominador comum o tema da idade maior e a sua relação com as artes. Ou seja, este não é um festival pensado que o público seja o público sénior ou o público em idade maior, mas é sobre o envelhecimento, é sobre as questões da longevidade e a sua ligação com o mundo artístico, ou seja, parece-nos importante refletir sobre também a ligação das pessoas mais velhas com as artes. Muitas vezes não lhes são colocadas, não são colocadas ao seu alcance, e portanto este festival também pretende mostrar arte feita por pessoas maiores ou feita por pessoas de outras idades que refletem sobre o tema do envelhecimento, da longevidade, e numa perspectiva nada edadista, não é? Ou seja, nós pensamos que as pessoas mais velhas têm muitas oportunidades, além das capacidades e da sabedoria toda acumulada, mas devem ser olhadas como pessoas capazes de muita coisa e não, como tantas vezes acontece, como já não são capazes de. Então é um festival que tem este foco em toda a sua programação, é sempre esta a nossa premissa e o nosso princípio. Queremos que seja um festival intergeracional, que venham realmente as pessoas de todas as idades, que seja um festival para as famílias, mas também para adotar avós e estar com as pessoas mais velhas de uma outra maneira.
0: Festival Ludovina em Castelo de Vide, a partir desta terça-feira e até 11 de outubro. A programação pode ser consultada nas redes sociais da Cooperativa da Alegria. 12 pessoas foram detidas pela GNR no distrito de Porto Alegre na última semana, numa operação que incidiu sobre a criminalidade e a fiscalização rodoviária. Condução sob o efeito do álcool, burla e condução sem habilitação legal estão entre os principais motivos. Dos 12 casos, 3 dizem respeito à condução sob o efeito do álcool, 3 a burla e outros tantos a condução sem habilitação legal. A GNR registou ainda 2 ocorrências de ameaça e coação e 1 de violência doméstica. Na fiscalização rodoviária foram detectadas 193 infrações, com destaque para 21 casos de excesso de velocidade, 19 por falta de inspeção periódica e 11 por falta de seguro. Foram ainda registadas 10 infrações por utilização do telemóvel durante a condução e 13 por falta ou utilização incorreta do cinto de segurança ou de sistemas de retenção para crianças. No mesmo período ocorreram 26 acidentes de viação, dos quais resultaram 8 feridos leves e 1 ferido grave. A PSP anunciou ter detido 2 homens de 46 e 60 anos por condução sob efeito do álcool no distrito de Porto Alegre. As detenções ocorreram no período compreendido entre 28 de setembro e 4 de outubro de 2026. No balanço operacional da última semana, a polícia adianta que realizou 4 operações de fiscalização rodoviária, tendo controlado um total de 169 veículos. Destas ações resultaram várias infrações, destacando-se 2 por falta de uso do cinto de segurança, 1 por ausência de seguro obrigatório e 5 por falta de inspeção periódica. No que toca à sinistralidade rodoviária, as estradas da região registaram um total de 12 acidentes de viação que provocaram danos materiais nas viaturas intervenientes, 3 feridos leves e 1 ferido grave. O Jardim Municipal do Crato recebe na próxima sexta-feira um fórum dedicado à saúde mental, que reúne municípios, entidades, profissionais e população num dia de debate, partilha de experiências e atividades abertas à comunidade. A iniciativa integra o roteiro da saúde mental, que durante o mês de outubro percorre o Alto Alentejo com diferentes ações de sensibilização e promoção do bem-estar psicológico. O programa inclui a participação de 19 19 municípios e entidades que estarão representados em stands ao longo do espaço do evento. A sessão de abertura, marcada para as 9

0: 30 vai contar com intervenções de Sandra Cardoso, vice-presidente da Câmara do Crato, Miguel Lopes, presidente do Conselho de Administração da ULS do Alto Alentejo, Eunice Gaifão, diretora do Centro Distrital de Porto Alegre do Instituto da Segurança Social e Joaquim Diogo, presidente da CIMA. Segue-se pelas 11 uma aula de dança e meia hora mais tarde a apresentação de projetos. Após a pausa para o almoço, as atividades são retomadas às 14h30 com uma demonstração prática de primeiros socorros com os bombeiros voluntários do Crato. Às 15h, as entidades parceiras dinamizam atividades e às 16h30, a sessão de encerramento conta com as presenças de Joaquim Diogo, presidente da CIMA, e Ricardo Pinheiro, presidente da CCDR Alentejo. O Fórum de Saúde Mental decorre ao longo do dia no Jardim Municipal do Crato e é aberto ao público com entrada gratuita. A organização está a cargo da plataforma Supraconselhia do Alto Alentejo da CIMA e do município do Crato. Levar os serviços públicos para mais perto dos estudantes é o objetivo da Jornada Académica dos Serviços Públicos, que chega esta quarta-feira à Universidade Politécnica de Porto Alegre. Entre as 9 e as 17 horas, as equipas das lojas e espaços Cidadão vão estar no campus da Universidade para prestar atendimento. É possível, entre outros procedimentos, ativar a chave móvel digital, alterar a morada fiscal, renovar documentos, pedir o cartão europeu de seguro de doença e subscrever os cheques psicólogo e nutricionista. A iniciativa disponibiliza ainda apoio na ativação e utilização da aplicação gov.pt. A Jornada Académica dos Serviços Públicos é promovida pela Agência para a Reforma Tecnológica do Estado, decorre entre 24 de agosto e 30 de outubro, com passagem por 13 instituições de ensino superior de norte a sul do país. No conjunto da iniciativa, a organização prevê chegar a mais de 20 mil estudantes. A Ronches recebe no próximo sábado a festa de encerramento do projeto Um Dia pela Vida, promovido pela Liga Portuguesa contra o Câncer. A iniciativa decorre entre as 10h30 e as 22 horas no Jardim do Fosso e marca o final de 6 meses de atividades solidárias realizadas por equipas locais. O presidente da Câmara, João Crespo, sublinhou que o Conselho tem uma tradição de solidariedade e que o município respondeu de imediato ao desafio lançado pela Liga.
1: Ronches é um conselho que é solidário e, portanto, quando nos são lançados estes desafios, o município diz que está presente e, portanto, é mais um desafio que nos foi colocado, este de angariarmos fundos para a Liga Portuguesa contra o Cancro, algo que é tão necessário ajudar. Relativamente ao evento, o evento é o encerramento de uma série de outros eventos que aconteceram durante os últimos 6 meses em Arroz, organizados pelas várias equipas que foram constituídas no âmbito do projeto Um Dia pela Vida, promovido pela Liga Portuguesa contra o Cancro, e, portanto, é de certa forma homenagear todos aqueles que sofrem com esta doença, que lembrar aqueles que já partiram também, infelizmente, e também de sensibilização para esta problemática do cancro nas suas variadas vertentes. E, portanto, a Ronches disse presente, temos, o balanço não está ainda totalmente fechado, mas sei que temos uma quantia muito, muito significativa que já foi angariada ao longo destes últimos meses, e que depois será anunciada nesse próprio dia. E teremos, acima de tudo, um dia de homenagem, um dia de convívio, um dia de celebração e também, naturalmente, de angariação de fundos, sendo esta a última oportunidade para, a nível de evento público, podermos angariar fundos. A Câmara Municipal, naturalmente, associou-se e dará todo o apoio logístico que é necessário para este evento final, da mesma forma como deu para a realização de outros eventos que foram ocorrendo. Mas isso é o nosso papel também, de estarmos por trás e sermos também solidários e apoiarmos estas causas que são tão importantes.
0: O programa do evento no próximo sábado inclui arruada e acolhimento às 10h30, a volta dos sobreviventes às 11h30 e durante todo o dia a caminhada pela vida contra o cancro. Haverá ainda música ambiente, animação infantil, venda de artigos, zona de alimentação e passeios de charrete. O guarda-redes do Elétrico, Diogo Basílio, voltou a merecer a confiança do selecionador nacional e integra a mais recente convocatória da Seleção Nacional A de Futsal. A formação das Esquinas prepara o arranque oficial da fase de qualificação para o Campeonato do Mundo de Futsal de 2028, estando inserida no grupo 7 da ronda principal, juntamente com as congéneres da Dinamarca e da Roménia. O primeiro desafio desta caminhada

0: está agendado para 16 de outubro em Odivelas, no embate frente à Dinamarca, com início marcado para as 20 horas. Poucos dias depois, a 21 de outubro, a comitiva lusa viaja para defrontar a Roménia num encontro que arranca às 17 horas, hora de Portugal continental.
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1: Muito boa tarde. Está no ar o nosso painel de debate e atualidade do Alentejo, o Real e Político. Hoje traz-nos uma mesa cheia com quatro dossiers que marcam a agenda da nossa região. Começamos com uma infraestrutura vital, a barragem do Pisão enfrenta uma nova reprogramação financeira e temporal, empurrando a conclusão das obras para 2030. Vamos analisar o impacto deste novo calendário no futuro estratégico da região. Olhamos também mais à frente para Porto Alegre e para uma intervenção rodoviária, muito reclamada, a construção da nova rotunda no IP2 com a Estrada Nacional 246, o chamado cruzamento dos hipermercados, pensada para travar a sinistralidade e melhorar o tráfego comercial. Numa nota de futuro, discutimos o Portugal Gateway, o novo cluster ibérico de defesa, proteção civil e tecnologia avançada que quer fixar-se em Porto Alegre para gerar emprego qualificado e estreitar laços na raia. Por fim, a grande notícia política e judicial desta terça-feira, o Tribunal de Porto Alegre absolveu Nuno Mocinha, atual vereador e ex-presidente da Câmara de Elvas, assim como o antigo diretor financeiro Paulo Dias, do crime de prevaricação de que estavam acusados pelo Ministério Público num caso de ajustes diretos entre 2015 e 2018. Comigo em estúdio tenho já os nossos comentadores João Nuno Cardoso, Diogo Aragonês e Renato Venâncio. Aguardamos também a presença de Diogo Júlio. Muito bem, vamos começar pela reprogramação da barragem do Pisão, com execução até 2030. Vou começar pelo Renato Venâncio. Renato, com o prolongamento do prazo de execução da barragem do Pisão até 2030, não corremos o risco de este projeto estratégico se transformar numa obra sem fim que atrasa outros investimentos estruturais no Alto Alentejo?
2: Muito boa noite. Queria começar por cumprimentar os meus colegas de painel, agradecer o convite à Rádio Porto Alegre, que é a primeira vez que estou no programa, agradecer aqui ao Gabriel, à Carla também, e agradecer a todos os municípios que nos ouvem em casa. É um tema um pouco irrelevante isso que está a dizer, até porque o processo está parado. Está parado não por culpa do governo, não por culpa da CIMA, mas sim por culpa dos ambientalistas que quiseram parar um projeto estruturante para o Alto Alentejo. Isto é um projeto dos 15 municípios que se juntaram alguns anos atrás para ter um investimento. O governo acedeu, aliás, isto é a prova que o governo está comprometido com esta obra, quer ir a fazer. Temos os entraves dos ambientalistas de apartamento, como se costuma chamar, que vierem aqui arranjar problemas à obra, que é uma obra estruturante para nós. Tendemos a garantia que o Governo está a reprogramar o valor da obra, é a garantia que o Governo quer fazer a obra. É esperarmos que o Tribunal dê a razão acima e que a obra arranque o quanto antes.
1: Muito bem, muito obrigado. Diogo Júlio já está aqui em estúdio. Diogo, vou-lhe fazer uma questão diferente com o prolongamento do prazo desse... Como é que o tecido empresarial e os agricultores da região vão gerir mais 4 anos de expectativas com esta reprogramação do prazo de execução da barragem do Pisão, estendida até 2030?
3: Boa tarde, ainda não é noite. Boa tarde, Gabriel. Boa tarde aos colegas de painel. Saudar o regresso ao nosso convívio. Cumprimentar também o Rui e todos os nossos ouvintes. Bom, eu não posso dizer como é que os gestores de agrícolas ou outros vão gerir este tempo. Eu penso que eles já têm a experiência suficiente de mais de 60 anos para...

0: gerir estas expectativas. Portanto, mais 4 entre quase 70, possivelmente eles saberão gerir. Agora, a questão aqui não é como é que eles saberão gerir, porque não são só eles, também como é que a população do Pisão vai gerir mais 4 anos de incertezas. Portanto, este problema tem a ver não tanto com a forma como é gerido, mas pela falta que nos faz. Portanto, é óbvio que é uma obra que nos faz falta. Aliás, que ela já foi perdendo até algumas valias, desde a área de regada até outras. Portanto, ao longo do tempo fomos perdendo e não acrescentando nada. Eu só espero que a situação se resolva, e penso que ela não se resolve lançando culpas, muitas vezes só de caráter ideológico, por causa dos ambientalistas que são de sala ou de casa de banho. Portanto, o que se passa é que não estava bem, o Tribunal deu-lhe razão, e agora o que nós todos, penso eu, aí estamos todos de acordo, pensamos e queremos, é que rapidamente se mostre que eles não têm razão e que, portanto, a obra possa avançar. Eu penso que é muito mais isso do que agora estamos a descarregar quem é que fez. Então, quem é que demorou 60 anos? Também foram os ambientalistas. O que é preciso agora é criar e concentrar esforços para que rapidamente seja despachado este caso, que eu penso que neste caso agora é apenas umas questões de burocráticas, se assim podemos dizer, da forma como foi feito o processo, que rapidamente poderá ser realizado. E o que eu quero aqui deixar de registro pela positiva é esta afirmação do Governo de que, apesar de não ter saído do PRR, não vai ser perdido, já está definido quais são as fontes de financiamento. Bom, e nós estamos, para além de tudo isso, à espera, digamos, desejosos que comecem as obras. Portanto, a situação neste momento é esta, está parada. Quer dizer, esperemos bem que agora é 21, penso que é 21 ou 24 de outubro, que vai ser a nova audiência, que rapidamente, que é uma audiência até com as partes, uhum, para melhorar o contraditório, que possa ser rapidamente passada.
1: Muito bem, João Nuno Cardoso, há duas questões que já estão aqui em cima da mesa, as expectativas do tecido empresarial e dos agricultores, como é que vão gerir mais estes 4 anos, depois a questão de se corremos ou não o risco deste projeto se transformar numa obra sem fim, e o Diogo Júlio acrescenta também aqui as expectativas da população, das pessoas que ainda vivem na aldeia do Pisão, que vai ficar submersa com a construção da barragem do Pisão. O que é que tem a dizer sobre esta matéria, João Nuno Cardoso?
2: Bem, eu julgo que, em primeiro lugar, boa tarde a todos os ouvintes que estão a ouvir a Rádio Porto Alegre, e boa tarde aqui aos colegas deste programa e aos técnicos da Rádio Porto Alegre, obviamente. Em primeiro lugar, acho que 2030 é uma meta máxima. O 2030 não significa que a obra vá ficar terminada no 2030. Esta obra não, certamente ficará concluída até muito depois disso, porque há muito para além da construção da própria barragem. Aliás, eu sou dos que acredita que ela vai mesmo acontecer. Ela vai ser muito relevante para a economia do nosso distrito, e a minha sugestão seria que as câmaras municipais e os institutos e os institutos públicos aqui da região começassem rapidamente a pensar numa estratégia para aproveitar as mais-valias que essa barragem nos vai trazer. Vai nos trazer mais-valias não só em termos de agricultura, como também em termos de turismo, em termos de captação de gente para nos visitar, e em termos de captação de gente para aqui se fixar. Porto Alegre é uma das beneficiadas, mas vários concelhos, eu diria que quase todos os concelhos a norte do distrito de Porto Alegre vão ser beneficiados com esta barragem do Pisão. E por isso acho que este 2030 é só uma almofada de conforto para que ela seja mesmo feita, e não não uma perspectiva que ela se termine em 2030. Eu espero que ela se termine antes disso. Aliás, foi a própria CIMA que teve que arregaçar as mangas e pegar no projeto e avançar com o projeto. Não foi o Governo que avançou com o projeto, ao contrário do que aconteceu noutros locais. E, portanto, existe um empenho já há muitos anos da CIMA para que este projeto

0: venha a ser uma realidade, e eu julgo que vai ser.
1: Muito bem. Muito bem, muito obrigado. Dava agora a palavra ao Diogo Aragonês. Diogo, esta reprogramação temporal e financeira da bagagem do Pisão deve ser encarada como um realismo técnico necessário para garantir a segurança da obra, ou como uma falha de planeamento que belisca a credibilidade dos prazos inicialmente prometidos à região?
2: Ora, muito boa tarde a todos, aqui os que se encontram comigo aqui no painel, também ao Gabriel. Boa tarde a todos os ouvintes que nos ouvem a partir da nossa Rádio Porto Alegre. Eu acho que esta reprogramação daquilo que é o enquadramento financeiro e o planeamento da execução da obra para a barragem do Pisão é um instrumento necessário para responder também, talvez, a um mal necessário, porque a verdade é que a obra está parada já há vários meses por questões ambientais, e já vários intervenientes políticos do nosso distrito, nomeadamente o presidente da Comunidade Intermunicipal, o presidente também da Câmara Municipal do Crato, o Joaquim Diogo, já o disse que não se compreende como é que uma obra de interesse nacional, porque isto é uma obra que tem um impacto muito grande no distrito de Porto Alegre e num distrito que tem os problemas que nós sabemos que tem e é o distrito mais despovoado do país, esta obra e tudo aquilo que ela pode trazer de bom para o distrito de Porto Alegre é uma obra de interesse nacional. E, portanto, eu acho que devem ser encontradas também algumas, do ponto de vista legislativo, algumas respostas a este tipo de situações e a este tipo de impedimentos que se tentam criar por visões diferentes que temos sobre os investimentos que são necessários em determinado local.
1: Quando fala aí na questão de procedimentos ou processos em termos de legislação, está a defender também, como já foi defendido por alguns elementos do governo, se não estou em erro, a ministra do Ambiente, que defendia, portanto, nova legislação para evitar que este tipo de providências cautelares
2: travassem a continuidade das obras, claro,
1: obras
2: é isso mesmo.
1: Estratégicas o país, para o país.
2: Nós não podemos continuar a ser um país que se faz atrasar a si próprio. Não tem lógica nenhuma, e quando falamos de um investimento deste tipo, têm que ser criadas algumas alternativas, porque, ou então, a justiça tem que ter prazos muito mais céleres para responder a estas questões, das duas uma, mas uma das duas temos que conseguir, e nós sabemos que a justiça, não apenas neste tipo de processos, mas até em processos civis, os processos são demorados e levam demasiado tempo, e esse é um problema e uma reforma que tem mesmo que ser feita, e os nossos governantes têm que ter isso como uma prioridade, a reforma da justiça e o aceleramento deste tipo de processos e destas obras públicas, da dimensão de uma obra como a barragem do Pisão, não pode estar parada tanto tempo. Até porque a realidade que vamos encontrar do ponto de vista económico, do ponto de vista socioeconómico, daqui a 3 ou 4 anos, quando a barragem estiver concluída, não é a mesma realidade que temos agora, que se calhar era quando a barragem, se tudo tivesse corrido mesmo muito bem, era para estar a ser concluída, porque estamos a falar de uma obra que foi colocada no PRR ainda pelo governo de António Costa em 2022, e portanto as obras do PRR teriam estar a ser concluídas agora. E, portanto, a realidade socioeconómica e política do país e internacional será completamente diferente e, portanto, o impacto que tem na vida das pessoas também é completamente outro. E, portanto, eu acho que essa prerrogativa tem mesmo que existir. Os nossos governantes já falaram sobre isso a nível distrital e têm que continuar a batalhar-se para que isto seja mesmo discutido a nível da Assembleia da República e do Governo. E depois também aqui, acho que há aqui uma prova clara do Governo. Acima, pediu esta reprogramação financeira para acautelar todas as necessidades e para, lá está, para que a obra e o projeto não caísse em vão. E eu acho que esta é uma prova de que acima está comprometida com o projeto, que os autarcas todos estão comprometidos com o projeto, seja qual for o partido, que o governo está comprometido com o projeto, e até mesmo o lançamento da obra para a adução à barragem da Póvoa e Meadas, uma obra também fundamental para aumentar a resiliência hídrica do nosso distrito. A barragem da Póvoa e Meadas serve hoje 9 concelhos do nosso distrito. E a adução da barragem do Pisão, que é uma barragem que se prevê que tenha uma boa quantidade de água e dos seus afluentes. A barragem da Póvoa e Meadas é também uma obra estrutural, e portanto eu acho que os nossos autarcas, os nossos políticos estão a fazer o que é necessário para garantir a segurança das populações e promover o desenvolvimento económico do distrito. Agora, é preciso é que hajam também estes mecanismos que permitam que as coisas avancem de uma vez por todas.
1: Eu gostava de bater novamente aqui numa tónica que foi levantada aqui pelo Diogo Júlio, que é a incerteza da população que ainda reside na aldeia do Pisão. Se não estou em erro, de acordo com os últimos dados, eram mais de 80 pessoas. Como é que esses habitantes

0: eu posso dar a palavra agora ao Renato Venâncio, porque ainda não falou sobre isto. Como é que essas pessoas vivem nesta incerteza da construção da barragem do Pisão, que vai sendo adiada constantemente?
1: Primeiro que tudo, queria só dar aqui uma nota sobre o que disse aqui o meu colega Diogo Júlio. Não, os ambientalistas ainda nunca tiveram razão. O Tribunal nunca deu razão aos ambientalistas. Tanto que a primeira ação, a barragem volta outra vez a andar, a obra, e agora foi o Tribunal Superior que devolveu à primeira instância. Ou seja, os ambientalistas ainda nunca tiveram culpa, ainda nunca tiveram razão. E depois chamam ambientalistas, temos que chamar pelos nomes. Isso são. Contra os habitantes do Pisão. Isso tem sido dito em todas as entrevistas quando a comunicação social vai ao Pisão. Toda a gente quer que aquilo se faça o quanto antes. Toda a gente quer que a barragem se faça. As pessoas estão com a vida em suspenso, digamos, há décadas. Há décadas, que é mesmo assim. E toda a gente quer que a barragem se faça. Mas que lhe digam quando, que é o problema que temos. Recurso atrás recurso dos ambientalistas vão adiando o futuro do distrito.
2: E a verdade é que também nunca estivemos tão perto da obra se realizar como estamos agora. Acho que isso deve ser um sinal positivo também para todo o distrito. Nunca estivemos tão perto como agora.
0: Muito bem, dou por encerrado. Eu peço desculpa, pode avançar, Diogo.
3: É porque me tinha desafiado e agora fiquei a salivar. Para dizer o seguinte, em relação à população, estamos a falar dos netos das pessoas que pensaram mudar de vila, não é? Pensaram ser obrigados a mudar de vila. Estamos a falar dos netos, portanto há uma experiência muito grande de gerir expectativas. A outra questão é que eu queria dizer é esta. O que aqui foi dito, eu penso que é importante. Enfim, alguns políticos disseram que é preciso mudar a lei. Eu acho que não é preciso mudar a lei. É preciso aligeirar o peso que o Ministério da Justiça teima em decidir seja o que for, e não aligeirar, porque o aligeirar, nós temos os projetos PINE, lembram-se? Uhum. Foi aqueles que, do ponto de vista dos ecologistas, que eles tinham toda a razão, estão a destruir toda a costa alentejana. Portanto, o aligeirar geralmente traz tragédia. O que é necessário é que os tribunais, o que é necessário é que o tempo da justiça seja o tempo das pessoas, e não seja o tempo de geração para geração. Eu penso que isto é que é o fundamental.
1: Mas também devíamos ter outra coisa, que é estas associações ambientalistas não têm que gastar nada para apresentar uma ação e para um investimento regional, dos milhões que são, da dimensão que têm. Mas deviam ter que pagar. Deviam ter que pagar porque se calhar assim já não avançavam com estas questões só porque sim, como muitas vezes.
3: Este clima de crispação contra quem faz o papel deles tem que parar, quer dizer, porque uma pessoa individualmente pode fazer isso.
1: Estar a hipotecar um distrito é fazer o papel deles?
3: Não, hipotecar o distrito é quem não decide.
1: Hipotecar
3: o distrito é quem não decide em tempo real aquilo que é uma posição de dúvida de um grupo ou de uma pessoa, porque se uma pessoa, duas pessoas, fizerem uma providência cautelar, o tribunal
1: não, mas é que a seguinte é outra como fizeram agora.
3: Mas qual é que é o problema?
1: E o problema está aí.
3: O problema
1: é que foi dada razão acima numa providência cautelar e a seguinte é logo outra a seguir para não deixar avançar.
3: Não, o problema não é deixar avançar. Tem justas dúvidas, penso eu, que os leva a fazer isso, porque eles também, alguns deles, serão do caso do distrito, também sabem a importância que tem a barragem, a necessidade que tem. Quer dizer, nós não podemos estar a lançar anátemas sobre um grupo quando o grupo tenta fazer aquilo que nós, por não fazermos, vamos pagar com língua de palmo. Não é a barragem do Pisão, é por não dar razão a quem se preocupa com as questões do ambiente.
2: Vamos partir do pressuposto. Ok, esse pressuposto de que a preocupação dos ambientalistas é totalmente legítima e eles só estão mesmo preocupados é com o impacto ambiental. Muito bem, eu percebo a perspectiva do Diogo Júlio. Mas agora vamos também partir do pressuposto que há um conjunto de pessoas que decidem impugnar esta obra simplesmente por outro tipo de interesses mais obscuros ou menos, digamos...
3: Só porque sim?
2: Mas só e depois a seguir o quê? Não tem qualquer tipo de... Ou seja, tem algum tipo de...
3: Só porque sim, são 70 anos. O só porque sim durou 70 anos. Agora há uma preocupação legítima. Não tem... Nós não podemos estar a pôr na cabeça dos outros...
2: Mas isso é outra conversa. O ter demorado é outra conversa. Não me importa discutir o passado nem debater o passado. Importa-me discutir o presente.
3: Não, mas é que só pode...
2: E a verdade é que... Não. Eu não estou a dizer que são obscuras, Diogo Júlio. Não me entendeu.
3: Só pode...
2: Tem que me deixar formular a minha questão.
3: Tem que deixar formular a questão. Tem presente o passado, porque senão as coisas estão no ar.
2: Tem que me deixar formular a questão. A pergunta é, para este tipo de obras, se houver alguém que por outro tipo de interesses que não é legítimo...
3: Mas porquê? Mas como é que se
2: sabe
3: isso?
2: Mas imagine, imagine também que isso existe. A seguir, tem algum tipo de são de alguma forma considerados culpados?

0: De que o seu interesse em parar a obra não era legítimo e pagam algum tipo de indemnização a quem lesaram, porque estão a lesar alguém.
1: Sim, todos
0: alguém
1: nós,
0: está a ser lesado neste processo.
1: Os contribuintes portugueses estão a ser lesados pelos ambientalistas neste processo.
0: A minha questão é, os ambientalistas é bom existirem.
2: É porque o tribunal já dá razão.
1: Eu sempre que o Diogo Gil não gosto que ele chame ambientalistas porque o seu partido tem a parte dos verdes.
2: Não, para.
0: Mas a minha questão não é ideológica.
1: Uma associação ambientalista.
0: Mas a minha questão não é ideológica.
2: O meu partido não tem a parte dos verdes. Os verdes é outro partido. A minha coligação
1: a
2: é
1: coligação,
2: que tem.
0: Mas não é
1: isso
0: que está aqui, não é ideológica. Não, porque
2: é,
0: também preocupa com o ambiente.
2: É sempre ideológica mesmo.
0: Comigo não é. Este tipo de coisa
2: mesmo quando a gente pensa que não é, é sempre.
0: Porque também me preocupa com o ambiente.
2: Porquê é que a gente está?
0: Vivemos numa zona rural, claro que me preocupa com o bem-estar do ambiente.
2: Estamos preocupados com isso e não estamos preocupados em que o governo, a Assembleia da República, quem pode decidir não faça o seu papel.
0: Agora, diga-me uma
2: porque
0: coisa,
2: não é só o Pisão que está aí empenado. Quantos processos estão empenados por esta razão?
0: Oh, ainda mais razão nos dá.
2: Vamos falar nos outros.
0: Ainda mais razão nos dá.
1: Mas a razão nos está a dar.
2: Não, mas a razão nos dá. O quê?
3: Então, muito bem.
2: O Sócrates é porque o Estado... O Sócrates e os outros estão a ser queimados, alumbrando, sejam ou não sejam culpados, porque a justiça
0: é demorada. Eu também falei disso.
3: Muito bem. Diogo Júlio, Diogo Aragonês, Renato Venâncio...
4: Já agora se permite. Houve aqui uma acesa discussão e eu...
3: Para encerrar a discussão em torno deste... tema, dar aqui a palavra também, voltar a dar a palavra ao João Nuno Cardoso.
4: Sim, eu iria alargar aqui a questão um bocadinho para além do Pisão. E nós precisamos de ter mais gente e gente, mais massa crítica na nossa região. E isso só se faz dando condições para que o Pisão possa acontecer, mas também dando condições para que as pessoas possam construir aqui, possam fazer aqui as suas casas, fazer aqui as suas empresas. E isso vai um bocadinho para além do Pisão e nomeadamente queria-me referir aqui à questão do Parque Natural da Serra de São Mamede. Quantos projetos não se estão a ir embora de Porto Alegre porque temos uma regulamentação demasiado estrita e que está a fazer com que ninguém consiga construir uma piscina e tenha que dizer que construiu um tanque.
2: Isso é uma coisa que se passa. Se não for ministro, se for ministro pode.
4: Eventualmente, não sei se algum ministro tem uma casa aqui no Parque Natural da Serra de São Mamede. Mas isto acaba por ser uma algo que se ouve com muita frequência as pessoas dizerem: não, eu não vou construir aqui, ou vou fazer sem dizer nada à Câmara, ou não posso sequer ampliar 10% para construir uma casa de banho.
0: Ando aqui
4: há vários anos a tentar e vou-me embora e vou vender a casa. E isto tem a ver com questões ambientais, mas tem que haver aqui uma balança que meça os prós
0: e os contras. Claro que sim.
4: E nós vivemos no segundo Parque Natural mais povoado do país e são as pessoas que vivem no parque que protegem o parque, são as pessoas que vivem o parque que protegem a sua biodiversidade, que protegem os seus animais, que protegem as suas...
0: Que guardam, até de incendiários, por exemplo, porque há a presença humana, essa presença humana também é importante.
4: E, portanto, não é só o Pisão que é bloqueado pelos ambientalistas, é toda uma organização de planeamento a nível central que bloqueia que mais coisas aconteçam aqui. E depois nós vamos a outros países, vamos para o litoral e vê-se acontecer crimes enormes e aqui não se consegue construir mais uma casa de banho.
0: Eu já nem falo de construção, que é uma coisa fixa. Há uns anos atrás eu lembro de um problema que a Associação de Jovens das Carreiras teve, que queria fazer uma prova de BTT e o ICNF e o parque não deixavam fazer uma prova, não autorizavam uma prova de BTT. É? Que é uma coisa que não polui, que sim, que marca o terreno, obviamente, mas que no final, desde que a Associação seja responsável, e a Associação dos Jovens das Carreiras já o fez várias vezes e eram bastante responsáveis, faziam um evento com grande qualidade e dignidade, e eles não autorizavam um evento como este. Não tem lógica.
3: Muito bem, Diogo, temos que avançar para o segundo tema do Real e Político de hoje, que está no alinhamento, a nova rotunda projetada para o IP2 com a Estrada Nacional 246, no chamado cruzamento dos hipermercados em Porto Alegre. Começa agora esta segunda ronda o Diogo Júlio. Diogo, a construção desta rotunda no cruzamento dos hipermercados peca por tardia face ao historial de sinistralidade e ao volume de tráfego naquela zona.
2: Isso é inegável. Aliás, ela devia ter nascido quando nasceu o cruzamento. Mas pronto, portanto, que é fora de prazo, já todos sabemos, mas eu sou daqueles que defendem mais vale tarde que nunca.

0: ou seja, se é agora o momento, que se faça. E aliás, isto vem de desmistificar algumas das coisas que andaram aí para o ar, que não se podia fazer porque era uma IP, enfim, uma série de coisas que, felizmente, neste momento, a decisão que está tomada mostra que não são impossibilidades e que é possível fazer. Depois, se esta é a melhor solução ou não, não sei. Sei que é de certeza melhor do que a que lá temos. E isso, para mim, é importante. Portanto, aquilo era um local de sinistralidade e não era mais porque nós não tínhamos ali, se calhar, a passar tanta gente como noutras há, porque senão as coisas tinham-se complicado. Portanto, eu penso que peca por tardia, mas que se faça.
1: Muito bem. Deixem-me levantar aqui um eventual problema. João Nuno Cardoso, esta intervenção isolada resolveu o problema de fundo do nó rodoviário ou há o risco de apenas o risco de transferir o eventual estrangulamento de trânsito para escassos metros mais à frente, uma vez que temos ali a poucos metros uma outra rotunda?
2: É assim, isto é uma. Em primeiro lugar, dizer que eu acho que ela deve ser construída. E deve ser construída como. Se o governo não quer investir em Porto Alegre o dinheiro suficiente para fazer uma passagem desnivelada, então que se faça à rotunda. Mas é o mal menor. Porque eu lembro-me que ainda há não muitos anos, quando foi construída a Jerónimo Martins, foi solicitado às infraestruturas de Portugal a colocação de uma rotunda para acesso à zona industrial naquela zona, e o argumento das infraestruturas de Portugal foi: não se pode fazer uma rotunda no MIP. Portanto, é verdade que assim é. Agora, quando não há dinheiro, já se pode. Portanto, existe aqui dois pesos e duas medidas. Ainda no mandato anterior a 2021, foi a reunião de Câmara um esquema das infraestruturas de Portugal com a passagem desnivelada e a rotunda. E as infraestruturas de Portugal diziam: sim senhora, se quiserem a rotunda nós fazemos, se quiserem a passagem desnivelada à Câmara que paga o resto. Outra vez, dois pesos e duas medidas. Porque é que Porto Alegre tem que pagar o resto de uma passagem desnivelada numa IP? Por outro lado, também gostaria de saber se a IP vai ser desclassificada. Isso vai passar a ser uma estrada municipal. Portanto, era importante perceber aqui uma série de coisas. Eu concordo que se faça a rotunda.
1: A IP ou algum troço da IP?
2: Algum troço da IP, claro, obviamente.
1: É.
2: Algum troço
1: não
2: da IP.
1: É a IP2 na sua extensão por completo, como é.
2: Mas a passagem desnivelada é possível. Existe um estudo das infraestruturas de Portugal com esse traçado.
1: Oh, João Nuno Cardoso, no seu entender, o que era melhor? Era a passagem desnivelada ou a rotunda?
2: Sim, eu acho que havia duas hipóteses. A gente fala em passagem desnivelada, não quer dizer que seja propriamente uma ponte. Pode ser uma ponte ou pode ser uma passagem subterrânea por baixo da IP, com acesso aos dois sentidos. E, portanto, eu julgo que essa seria a solução que Porto Alegre merecia e que aquele sítio merecia, um sítio onde passam milhares de caminhões por dia, um sítio onde passam milhares e milhares de carros por dia.
3: E que muito tráfego, não é apenas Porto Alegre.
2: Sim, exatamente.
3: Um tráfego nacional que passa aqui.
1: E o facto de ficarmos ali com duas rotundas muito próximas uma da outra.
2: Eu acho que isso não tem qualquer problema. É assim, em termos de trânsito, os carros fazem uma rotunda, como fazem a outra a seguir, e como fazem a do cavalo, e como fazem todas as outras a seguir. Os caminhões fazem as rotundas, os carros fazem as rotundas, é só mais uma. Eu acho que naquele sítio faria todo o sentido, como existe na zona da Escola de Tecnologia e Gestão, e como existe na zona da Penha, embora o da Penha seja manco, porque não tem os acessos para todos os lados, mas que faria todo o sentido ser uma passagem desnivelada.
1: Diogo Aragonês, peço desculpa. Passagem desnivelada ou rotunda? Portanto, foi agora anunciado que deverá ser o Renato Venâncio, se eu tiver em erro, corrijo, mas penso que a Presidente da Câmara falou na adjudicação para maio da obra, é isso, não é?
4: Lançamento de concurso.
1: Lançamento
4: de concurso.
1: Exatamente.

0: era aqui a minha dúvida, mas como há pouco dizia o Diogo Júlio, vale mais tarde do que nunca, mas no seu entender, pergunto, era uma obra que já deveria ter sido feita há muito tempo.
1: Sim, há um pressuposto que quero desde já assumir, que é: precisamos de uma solução, seja ela qual for, precisamos de uma solução. Já houve pessoas que perderam a vida naquele cruzamento, pessoas que quase perderam a vida naquele cruzamento, e portanto a solução é necessária e é urgente, seja ela rotunda, não seja. Eu estarei sempre do lado da solução no final do dia, daquilo que for o entendido. E ainda também outro pressuposto, que é nas declarações da Presidente Firmelinda Carvalho, a informação é de que poderá ser em maio, poderá.
2: Está portanto, previsto.
1: Portanto, não é propriamente uma certeza de que em maio será, poderá, e que ainda vai haver uma auditoria de segurança rodoviária ao projeto. Portanto, ainda vamos falar sobre segurança rodoviária, ou está a decorrer neste momento. E pelo que vi também, elaborado um relatório de exceções, também pode ser ainda, ou seja, ainda vai decorrer aqui um conjunto de estudos sobre esta questão, não é propriamente o anúncio de uma obra. E depois acho que temos aqui que ver os prós e os contras, é um bocado como o assunto de há pouco. Naquilo que são os critérios de trânsito, a fluidez é melhor numa passagem desnivelada ou numa rotunda? Sem sombra de dúvidas, numa passagem desnivelada. A capacidade de escoamento é muito superior numa passagem desnivelada. A segurança rodoviária é máxima numa passagem desnivelada, porque não há cruzamento de nenhum veículo, não há nada. No entanto, já vimos acontecer acidentes em rotundas. Muitas vezes não são mortais, nem são graves, mas a verdade é que vê-se acontecer acidentes em rotundas e para não falar daquilo que quebra o ritmo da própria fluidez rodoviária. Portanto, a única questão que aqui se coloca para estarmos a falar de rotunda como uma hipótese não é, de forma alguma, o interesse da população ou da qualidade daquilo que são as estradas que os contribuintes têm acesso. Não estamos a falar disso. Estamos a falar de custo. É o mais barato. E eu acho que, eu honestamente, enquanto portalegrense, entristece-me um pouco que constantemente olhem para nós assim. Constantemente olhem para o interior, e já nem falo só sobre Porto Alegre, como, vamos lá fazer qualquer coisa, o que é mais barato? E eu acho que a nossa mentalidade enquanto portalegrense é: sim senhor, nós queremos que nos resolvam os problemas que têm a resolver, que são responsabilidade da IP e do Governo, queremos que se resolvam estes problemas, mas queremos que se resolvam com a máxima qualidade. E depois há outra questão que eu acho que eu olho para trás e vejo que nas últimas décadas, naquilo que analiso, infelizmente se cometeu este erro tantas e tantas vezes e custa-me que isso aconteça, que é nós constantemente vermos o governo olhar para Porto Alegre desta forma e nós não sermos exigentes. Nós temos também que ser exigentes e preparar aquilo que são as próximas décadas. Não queremos resolver o problema só de agora, porque aquilo que se está a preparar é uma solução para o agora. Se a cidade continuar a crescer naquele sentido, a variante naquele local onde está faz sentido, ou precisávamos de uma variante um pouco mais afastada da cidade para que aquela avenida, aquele espaço, aquele troço, se pudesse então transformar numa estrada municipal com acessos inclusivamente àquela zona, que é uma zona que está em crescimento. Temos visto lá algumas habitações a ser construídas, estão agora um prédio a ser construído também naquela zona do bairro da Santana. Já temos o bairro da Santana, portanto, a cidade está a crescer para ali, claramente que está. Uma rotunda é uma solução provisória ou uma solução definitiva e que responde apenas a um momento, a uma solução também definitiva para aquilo que serão as próximas décadas do Conselho de Porto Alegre e daquilo que precisamos que seja já feito hoje para garantir o desenvolvimento da cidade de Porto Alegre amanhã. Eu acho que essa discussão também tinha que ser tida, o estudo tinha que ter isso em consideração, não apenas aquele local em si, mas ter em consideração também aquilo que é o desenvolvimento da cidade de Porto Alegre e qual resposta é que era melhor para o desenvolvimento da cidade.
0: Muito bem, Renato Venâncio, pegando aqui em algumas dessas do Diogo Aragonês e resumindo um pouco, fala aqui, presumo eu, que o Diogo Aragonês está a acusar esta Câmara, porque é esta Câmara que está a gerir agora, podia ser de outro partido, obviamente, mas está a falar aqui, sobretudo, em falta de estratégia para o futuro, é isso, Diogo?
1: Não estou a acusar a Câmara de falta de estratégia para o futuro, estou a dizer que precisamos de ter isso em consideração nos projetos que fazemos. E relativamente a esta Câmara, a única questão que eu posso dizer é que nós temos visto que a atual Presidente de Câmara tem boas relações com o Governo. Isso já ficou demonstrado algumas vezes. E, portanto, eu acho que essas boas relações com o Governo, e até estamos a falar da mesma cor partidária, o Governo neste momento é do Partido Social Democrata.
0: Porto Alegre poderia beneficiar disso.

0: E Porto Alegre deveria beneficiar disso, construindo ali a melhor solução e não a solução mais barata.
1: Muito bem, Renato, quero responder aqui ao Diogo Aragonês.
2: Posso responder, porque não é o que o Gabriel estava a dizer, como ele já disse, não é. O Gabriel estava a puxar que ele estava a dizer contra a Câmara. Eu não entendi isso assim, o Diogo está a confirmar sentido, que também não é assim. Sim, a Câmara tem que pedir o melhor. Neste momento, já perdemos 6 anos.
0: Fecha.
2: A primeira proposta das infraestruturas de Portugal foi em 2020. E perdemos 6 anos. Em 2020 a Câmara podia ter aceito o projeto da rotunda e se calhar a rotunda já estava feita e ainda tinha havido estes acidentes todos e ainda tinha morrido estas pessoas todas. A questão está aí. É que se em 2020 se tem aceitado e resolvido o problema, tínhamos resolvido o problema. Se a passagem desnivelada era melhor, claro que sim. Isto não há dúvida nenhuma. Isso claro que sim, mas se temos a hipótese de fazer agora a rotunda, também temos algumas coisas previstas, esperamos que venham a acontecer, que é a estação vir para perto da cidade. Pode depois a seguir viabilizar outro tipo de solução noutro local. Também não se sabe essa questão. Agora, neste momento, já perdemos 6 anos.
0: É mesmo esse tipo de pontos que eu acho que tem que ser
2: pensado. Precisamos de uma solução para aquele cruzamento.
1: Portanto, é a solução mais rápida e menos onerosa. Para já.
2: Precisamos de uma solução no imediato, porque já vai com 6 anos de atraso. Ou talvez mais. Se calhar mais. Aí uma questão que também disseram, desclassificar a IP. Então, mas Beja tem 5 rotundas. Na IP. Nós temos a rotunda da Penha. Também é IP. Uhum. Acho que isso é uma não questão. O que o Januno estava a dizer tem razão. Eles pediram para fazer uma rotunda para entrar para a zona industrial e foi-lhe dito que não. Felizmente também a estrutura orgânica das infraestruturas foi alterada e nós já pertencemos ao Centro Operacional de Centro-Sul. Leiria, Porto Alegre e Santarém. Já não pertencemos à gestão que tínhamos, que nos penalizou muito, que é verdade. E essa foi uma das questões que a Câmara na altura, uma dificuldade que sentiu e que não fazia sentido.
0: Já em 2021, Gabriel, se ainda me permitir, já em 2021, quando foram as eleições autárquicas, eu lembro-me que isto foi tema, a questão da necessidade, até porque, pensemos bem, o que também cria ali bastante trânsito é também a questão dos caminhões, do transporte pesado. O transporte pesado sofre imenso e torna-se muito lento no atual nó e da subida, na forma como ela está construída, à Serra da Penha, até depois encontrar então um caminho mais estável já na rotunda da Penha em direção aos Fortios ou vice-versa, na descida. E portanto, algo que eu acho que também tem que estar em cima do debate político dos autarcas da cidade de Porto Alegre é a possibilidade da construção de uma nova variante ao IP2, permitindo que o tráfego que quer seguir para norte ou vir para sul não tenha que fazer quase aquela entrada na cidade pelo acesso da Penha, permitindo que se possa desviar do atual troço, garantindo também melhor fluidez no atual troço. E, portanto, eu acho que isso também tem que ser um debate que os autarcas da cidade de Porto Alegre também têm que querer ter e tê-lo e exigir depois ao governo e lutar para que esse investimento seja feito aqui na nossa região.
1: Muito bem, não sei se o João Nuno Cardoso quer voltar ao debate.
3: Sim, quero. É assim, a minha questão é a seguinte, como é que nós podemos acreditar que algum dia a estação venha para o pé de Porto Alegre num investimento de, se calhar, mais de 60 milhões de euros, quando... em vez de para poupar dinheiro, se faz uma rotunda em vez de uma passagem desnivelada, uma coisa que se calhar implicava uma alteração de mais 1 milhão de euros ou pouco mais. Portanto, eu acho que nós temos que lutar para que haja a eletrificação da linha do leste. Acho que temos que continuar a exigir que a estação se aproxime à cidade de Porto Alegre, mas eu já me daria por contente que o número de comboios que vêm para Porto Alegre duplicassem. Vamos ver o que é que acontece. As novas carruagens que foram compradas e que começaram a chegar a Portugal o ano passado e que estão neste momento em testes, já esteve em testes e avariou em Porto Alegre. Os comboios, eu não sei se têm noção, mas os comboios vêm cada vez mais cheios. Eu tenho feito variadíssimas vezes o comboio entre Lisboa e Porto Alegre nos últimos tempos, e os comboios vêm cada vez mais cheios, essencialmente para Porto Alegre. A maioria dos passageiros saem em Porto Alegre, muitos passageiros entram em Porto Alegre, muito impulsionados pelo passe verde e pelo transporte

0: de estudantes, e portanto era fundamental que o número de comboios que partem e chegam a Porto Alegre fossem muito incrementados. Só para dar um exemplo, quem quiser vir de Lisboa para Porto Alegre, o último comboio que tem sai ao meio-dia e 40, salvo erro. Portanto, alguém que queira ir a Lisboa, por exemplo, para uma consulta, consegue sair de Porto Alegre de manhã, mas tem que lá dormir uma noite, porque o último comboio sai ao meio-dia. E, portanto, isso era fundamental. Eu já um bocadinho com os pés assentes na terra, acho que mais do que chegar à estação para o pé da cidade, era fundamental incrementar o número de comboios que passam aqui. Uhum.
1: Muito bem, Diogo Jola.
2: É só duas questões. Uma em relação ao que me perguntou e outra em relação ao que a discussão deu. Em relação ao que me perguntou, é óbvio que me perguntou se entre morrer gente ou ter uma rotunda, o que é que era preferível. Eu colaboro com todas as medidas, claro, que aqui vieram, desde que sejam para melhor. Agora, claro, o que eu penso é, e estou muito de acordo com isto, nós temos, e não é hábito nem em Porto Alegre nem em lado nenhum, perspectivar a cidade, perspectivar a região a 10, 15 anos. É fundamental que a gente possa perspectivar que Porto Alegre queremos nos anos 50. Mas até lá temos de ter ou a rotunda ou outra coisa qualquer. Portanto, é fundamental que a gente tenhamos isso. Depois a discussão foi bem para outras áreas, e nomeadamente para os transportes e acabou nos caminhos de ferro. Outra questão que é fundamental, eu que sou um dos defensores, aliás, e propositor de que a estação venha para Porto Alegre, estou muito de acordo com o João Nuno. Quer dizer, isso é o ideal. Mas se não for, caramba, que eletrifiquem a linha e que não deixem fugir as automotoras. Esta que variou, mas que eu andei com elas, andei nelas na Alemanha e sei muito bem o que funcionam, que têm neste momento capacidade para andar a diesel e andar a eletricidade. E enquanto não estiver eletrificada, se conseguirem duplicar as viagens, já, não é muito, é só duplicar as viagens para Lisboa e volta, metendo as duas que faltam nesse horário que falta, quem queira ir à consulta ou quem queira vir a Porto Alegre, era fundamental. Este é aquilo que eu digo, o imediato, sem perder a perspectiva da linha ferroviária toda ela eletrificada, se a estação puder estar junto ao IPP ou aqui no meio da cidade melhor, tudo isso é melhor, mas fazer a passo aquilo que é possível fazer, porque de resto, quanto ao dinheiro, o dinheiro é sempre uma opção. O dinheiro é sempre uma opção. É para isto ou para outra coisa, quer dizer, porque o dinheiro é sempre o mesmo. O dinheiro não cresce nem diminui. São opções que a nível local e a nível estatal são feitas. Eu só gostava de chamar a atenção a isto. A evolução que está a ser feita e que houve na nossa discussão e até na discussão dos nossos autarcas. E alguns destes projetos unificaram, e ainda bem, portanto, acima é claramente unificada pelo Pisão e possivelmente por outras. Porque eu ainda me lembro de ter sido presidente da Associação dos Municípios de Porto Alegre, eu que era vereador em Arronches, porque o presidente da Câmara de Porto Alegre não podia falar com o Delves e o Delves não falava com o de Pontessor, e aqui para nós eram todos do mesmo partido. Isso nem sequer tem a ver com os partidos.
3: Portanto, sim,
2: esta,
3: não é
2: esta evolução que foi dada, que a gente às vezes dá como adquirido e acabou, é importantíssimo. Quer dizer, ainda não se discute tudo, mas já conseguiram estar de acordo em tanta coisa que aqui há 3 décadas atrás nem era possível sonhar com isso.
4: Aliás, no Pisão, até todos os municípios pagaram de forma igual, mesmo aqueles que ficam mais afastados da futura barragem. E todos aceitaram pagar de forma igual.
2: Essa parte que a gente não temos valorizado muito, eu penso que vale a pena.
1: Já não me perdoe, muito rapidamente.
0: Muito rapidamente, já agora, só porque há bocado foi dito que a rotunda já podia estar feita há 6 anos, e eu também não queria deixar passar isso. Quer dizer, há 6 anos foi uma... As infraestruturas de Portugal perguntou à Câmara o que é que se preferia, se era uma passagem desnivelada, se era a rotunda. Sendo que, bem, tem acesso à documentação que eu não tenho e, portanto, certamente...
4: As infraestruturas enviaram para a Câmara em fevereiro de 2021, sim, a proposta de projeto para a rotunda, em que a Câmara respondeu que não aceitava a rotunda.
0: Não, a Câmara respondeu que se fizesse...
4: Não aceitava a rotunda, queria a passagem
0: desnivelada. Queria a passagem desnivelada, sim, exatamente.
4: Se aceitassem a rotunda, se calhar já estava feita.
0: Já estava feita. E então, e foi a reunião de Câmara agora, a proposta de rotunda?
4: Não foi em 2023, não, foi retirado.
0: Mas eu pergunto se agora foi a reunião de Câmara.
4: Há de ter que vir, quando o projeto vier e estiver aprovado
0: então,
4: para a NSR, que
0: então,
4: é a informação
0: como é que
4: foi
0: sabemos,
4: dada.
0: Como é que sabemos? Se não foi a reunião de Câmara, já foi aprovada a reunião
4: não,
0: de Câmara.
4: Não, há de ir. Aliás,

0: 2020,
1: estamos a falar em 2020, coisa nas nuvens, ou seja, ainda não foi a reunião de Câmara, ainda não veio nenhuma proposta das infraestruturas de Portugal.
2: Está o projeto, como foi dito pela Sra. Presidente, está na, na ASR, o projeto está concluído, está na ASR para possíveis correções, e assim que estiver concluído, certamente que irá.
1: Mas é a Câmara que decide que se faz a rotunda ou não?
2: A Câmara tem que aprovar em termos urbanísticos, tal como se pronunciou em 2020, ou 2021, não, e em 2023.
1: Não foi em termos urbanísticos.
2: Em termos urbanísticos, aliás, a Câmara facultou até dados de localização para isso, na altura. Se recorda?
1: Sim, recordo-me vagamente, como digo, não tenho acesso aos documentos que traz.
2: Isto era no tempo em que era vereador,
1: mas não tenho acesso a esses documentos.
3: Vamos chamar cá o Ministro das Infraestruturas para se pronunciar.
1: O que eu digo é que não é a Câmara Municipal que vai fazer.
2: Mas também em 2023, o PS e o CLIPE, numa reunião em que isto foi a reunião de Câmara por proposta do atual anterior Executivo, disseram que eram os dois contra e a Presidente retirou a proposta para possíveis, para pedir esclarecimentos
1: exatamente,
2: à IP.
1: Exatamente.
2: E a IP possivelmente vai enviar em breve o projeto para aprovar na Câmara.
1: Pronto, mas ainda não foi aprovado.
4: Muito bem, vamos ter que avançar para um novo tema que está no alinhamento, o novo cluster ibérico Portugal Gateway, em Porto Alegre, que foi apresentado recentemente pelo Núcleo Empresarial da Região de Porto Alegre, o NERPOR. O projeto Portugal Gateway coloca Porto Alegre no centro de um cluster ibérico de defesa e tecnologias avançadas. A questão agora é dirigida ao João Nuno Cardoso. João Nuno Cardoso, condições estruturais e de captação de talento é que Porto Alegre tem de fixar no imediato para que este projeto não seja apenas uma intenção no papel, mas sim um motor real de emprego qualificado. Recordo que recentemente, na apresentação do projeto, o presidente do NERPOR disse que Tiago Braga disse que existiam já negociações com uma empresa de Malásia para instalar aqui uma empresa de produção de drones no distrito de Porto Alegre.
1: Eu acho que a Câmara Municipal tem que estar de braços abertos para todas as hipóteses, por muito remotas que lhes possa parecer, todas as hipóteses de investimento e todas as hipóteses, claro que cumpram condições, as condições necessárias para aqui se instalar, mas havia um presidente de Câmara, por acaso do PSD, que dizia se as câmaras não, se a Câmara não complicar, já é muito bom. E, portanto, eu acho que a Câmara tem que estar de braços abertos para aceitar todos estes investimentos.
4: É só outras câmaras, porque esta fábrica que foi falada pode não instalar-se no Conselho de Porto Alegre, exatamente no Conselho de Porto Alegre, mas em outro concelho do distrito, mediante as condições disponibilizadas.
1: Eu acho que aqui, há pouco já aqui, não sei se foi o Diogo da esquerda ou o Diogo da direita, mas um deles.
5: É de quem vê? É de quem vê ou de quem
1: não, do lado em que estou sentado, mas ao lado direito,
3: é de quem vê.
1: Do lado em que estou sentado. Há pouco aqui falou na questão, não nestes termos, mas eu acho que no distrito sempre houve muitas capelinhas e sempre houve os conselhos cada um a puxar para si. Eu acho que qualquer investimento que aconteça no Crato é fundamental para a cidade de Porto Alegre. Qualquer investimento que aconteça em Castelo de Vida é fundamental para Porto Alegre. E, de mesma forma, qualquer investimento que aconteça em Porto Alegre é fundamental para os concelhos vizinhos. Muita gente trabalha em Porto Alegre e vive nos concelhos vizinhos, se calhar mais do que pessoas que vivem em Porto Alegre, mas também haverá. E, portanto, eu acho que temos que acabar com essas capelinhas e estar de braços abertos para todos esses investimentos e trabalhar em conjunto porque poderá facilmente haver um grande investimento em Monforte e os drones instalarem-se em Monforte e provavelmente Porto Alegre vai beneficiar muito mais com esse investimento em Monforte do que a própria Monforte e portanto se calhar proporcionalmente Monforte beneficiará mais, mas Porto Alegre também beneficiará muito. Existem, por exemplo, a Delta em Campo Maior ou a Hutchinson em Campo Maior, e quantas pessoas da Delta não vivem em Porto Alegre e não fazem a sua vida em Porto Alegre? E portanto tudo isso é uma máquina que tem que ser trabalhada em

0: conjunto e nunca trabalhada individualmente. Eu acho que é fundamental é que esses investimentos venham e que a Câmara, neste caso a Câmara de Porto Alegre, dê todas as condições para que eles aqui se instalem. Isso muitas vezes correndo o risco, como aconteceu durante muitos anos, de alguns investimentos e depois saírem logrados e não acontecerem, mas é importante é arranjar, dar todas as condições para que eles se instalem.
1: Vou fazer aqui uma pergunta mais direta aqui ao Diogo Aragonês. Diogo, este projeto, este novo cluster ibérico, o Portugal Gateway, é um projeto extremamente ambicioso. Acredita que tem pernas para andar?
2: É assim, nós neste momento ainda não sabemos muito bem o quando, o como, o onde, ou seja, estamos aqui perante um conjunto de intenções extremamente positivas, que eu saúdo e das quais fico muito feliz, seja a Nerpor, seja uma empresa que por via da sua linha de criação de valor consegue atrair para Porto Alegre um dos seus fornecedores ou um dos seus clientes, seja a Câmara Municipal, seja quem for que consiga, seja o Governo, que consiga em Porto Alegre, no Distrito de Porto Alegre, atrair investimento, essas intenções são sempre muito bem-vindas e como disse aqui o João Nuno bem há pouco, a Câmara Municipal de Porto Alegre deve estar totalmente disponível para trabalhar com a Nerpor e encontrar as soluções para que essas empresas se fixem em Porto Alegre. Porto Alegre já foi uma grande cidade industrial, uma grande cidade da indústria e tem todas as condições para o ser e, portanto, ficava muito feliz que esse investimento se pudesse realizar, especificamente na cidade de Porto Alegre, se assim não puder ser, num outro concelho no distrito, mas eu preferia honestamente e acho que o sítio indicado para a construção desta fábrica, caso ela venha a existir, é a mesma cidade de Porto Alegre.
1: Desta ou de outras?
2: Ou de outras, claro que sim. Claro que sim. A defesa. Estamos a falar de um cluster. A área em si que estamos a falar é um cluster. Infelizmente, e reitero, infelizmente, hoje em dia, aquilo que é política internacional induz-nos que a defesa é um setor que vai ter bastante futuro. E na qual vão ser investidos bastantes milhares de milhões nos próximos anos. E eu reitero o que disse inicialmente, infelizmente, porque vivemos um mundo que está cada vez mais em guerra, e eu sou um defensor máximo da paz, e acho que é sobre a paz e sobre as conversações que se chegam a consensos e a soluções, e que é sempre melhor para o mundo e para quem nele habita, e infelizmente a defesa é mesmo um cluster em crescimento. E Porto Alegre precisa. Porto Alegre, nós falamos disto há muitos anos, e inclusivamente nas reuniões de Câmara, Assembleias Municipais, já por várias vezes houve este tipo de troca de acusações, se lhe quisermos chamar, relativamente àquilo que é a necessidade de encontrar um caminho óbvio, uma estratégia óbvia, relativamente àquilo que é a atração de investimento, e encontrar um cluster é fundamental. Foi assim que a Ponto Sur se desenvolveu como se desenvolveu e tem hoje os resultados, os bons resultados que tem. Foi porque conseguiu encontrar um cluster. Encontrou o cluster da aeronáutica, explorou e tem crescido imenso graças ao cluster da aeronáutica. Se a nossa capital distrito, a cidade de Porto Alegre, pudesse encontrá-lo também, isso seria ótimo. Não sei se será a defesa ou não. Mas aqui o ponto que queria deixar bem claro é que faz falta a Porto Alegre encontrar esse cluster que atrai empresas e atrai emprego, seja ele qualificado ou não qualificado. E pronto, e que seja não apenas um conjunto de intenções, é o meu desejo, que seja assim algo real, que se torne algo real e que não fique apenas como um projeto que não tem consequência e um conjunto de palavras que não tem consequência. Estou crente que a Nerpor, a Câmara Municipal de Porto Alegre, acima, estarão do lado da solução e os nossos autarcas quererão certamente que este investimento se realize no Alentejo.
1: Muito bem, Renato Venâncio, acredita que este projeto vai sair do papel?
3: Só o tempo dirá, mas como é óbvio, a Câmara, acima, todas as entidades vão estar de empenho máximo para que se concretize, não é? Agora, neste momento tivemos uma apresentação que já trouxe algumas informações, esperemos que se venham a concretizar, porque isso era ótimo e concordo com o Diogo, eu preferia que fosse em Porto Alegre, como é normal, não é? Como é normal e outra coisa, a Câmara de Porto Alegre ainda na última Assembleia deu caminho para o que o Diogo estava a dizer de captar investimento. Derrama zero foi aprovada, infelizmente não com todos os partidos. Foi aprovada por maioria porque o PCP votou contra e o PS absteve-se. Redução do IMI, para ficar, o IMI ficar em taxa mínima 0,3. Igual, nem todos votaram a favor. É triste, mas é verdade. Nós queremos seguir um caminho, trazer mais empresas, mas depois dizemos que temos que cobrar mais impostos. Se calhar temos que lhe dar esta benesse para as empresas tiverem a oportunidade em Porto Alegre para vir para cá, não é? Tivemos a redução do IMI em 30% ainda na zona industrial, em cima da taxa mínima. Em 2023 a Câmara baixou 60% o licenciamento. Ainda lhe dá 70%

0: tanta redução na zona industrial para as empresas que se instalam, para fazerem a obra. Acho que a Câmara está a fazer todo o caminho para conseguir trazer novas empresas para cá. Estas, com certeza, serão uma delas, se isto se vier a concretizar, esperemos que sim, e a Câmara estará ao lado da Nerpor, das empresas, quem se apresente para vir falar, que até agora, também tenho que dizer, até agora ainda nenhuma empresa falou diretamente com a Câmara, podem já ter falado com a Nerpor, atenção, não sei, na Câmara, quando se apresentarem, serão bem recebidos e serão apoiados em tudo, aliás, em tudo o que temos estado a fazer e continuaremos a fazer.
1: Só uma nota, relativamente ao que o Renato acabou de dizer relativamente à posição do Partido Socialista na Assembleia Municipal, aquilo que o Partido Socialista pediu na Assembleia Municipal

0: usarmos esses dados para podermos tomar decisões. Foi só, foi esse o motivo que fez o Partido Socialista abster-se.
1: A derrama acho que é um ponto que qualquer empresa, se puder pagar em Porto Alegre zero, e se puder pagar em Porto Alegre zero e no Crato paga um, se calhar vem para Porto Alegre e ainda vai para o Crato, ou o inverso. Se no Crato for zero, aqui for um, se calhar prefere ir para o Crato.
0: Atenção também a muito outras coisas que são importantes para as empresas. Atenção a isso, não é apenas...
1: Uma empresa que fatura milhões, 1%
0: é dinheiro. 1%
1: é dinheiro,
0: certamente, mas 1% de 60 milhões, por exemplo, de lucro, que estamos a falar do imposto que incide sobre o lucro, não sobre a receita, sobre o lucro, faço o imposto que incide sobre o lucro, em 60 milhões, sim, é dinheiro, mas estamos a falar de 600 mil euros. As pessoas perceberão lá em casa que a proporção de uma empresa que lucra 60 milhões de euros com o trabalho
1: pode ser a diferença para contratar mais 5 funcionários
0: não é isso,
2: todos eles estão
0: não é isso que está em causa.
2: Ganhar mais para contratar funcionários.
0: E há outra coisa,
2: há uma lista mesmo.
0: Há outra coisa, há uma questão que tem que também ficar claro, que é o trabalhador.
1: Deixa-me só responder ao Diogo Júlio. Diogo, uma empresa serve para dar lucro. Ninguém quer uma empresa para ter prejuízo.
2: Ninguém está a dizer que é mentira.
0: Aí há outra questão, a derrama não incide sobre todas as empresas. A derrama incide sobre empresas que estão enquadradas num conjunto de
2: 150 mil euros.
0: Acima de 150 mil euros do lucro anual.
1: Depende. Em Porto Alegre é isentado todos.
3: Em Porto Alegre é totalmente isento já há bastantes anos. Sim.
1: Há câmaras que isentam.
2: Estamos a falar quando é que a derrama incide. Não é o que a Câmara faz. A derrama só incide em empresas que tenham lucro declarado superior a 150 mil euros.
4: Muito bem. Diogo Júlio, pode continuar, sim, sobre este projeto.
2: Para mim era fácil que era subscrever.
0: Diogo Júlio, peço desculpa, mas é 1 milhão e meio de euros.
2: Sim.
0: É 1 milhão e meio de euros. É
2: uma questão de zero.
0: É que é um zero muito relevante. É que 150 mil euros, a maioria das empresas portuguesas, se calhar, enquadram-se nisso.
2: É dos óculos.
0: E 1 milhão e meio já não.
4: Ó Diogo, temos que avançar, o tempo começa a ficar cada vez mais curto.
2: Eu era fácil, porque posso subscrever tudo aquilo que os companheiros de painel já disseram, quer dizer, a importância do investimento, a necessidade, como pão para a boca, que temos de investir em Porto Alegre, o facto de Porto Alegre ter aqui algumas vantagens que outros não têm, claro, pode ter um pedacinho, mas claro, temos que ver também a dimensão da coisa, que é a cultura industrial, quer dizer, é uma questão que nós nunca julgamos. O Diogo Aragonês falava aqui há pouco, Porto Alegre já foi uma cidade industrial, sim, e tem uma cultura industrial, e a cultura industrial é diferente, e no Alentejo então é muito importante, porque no Alentejo a cultura agrícola é, se chover o trabalho não foge, amanhã estamos lá. A cultura industrial é, se não for o meu companheiro, tenho que fazer, ou aquilo para. Portanto, este tipo de cultura também é uma valia que nós temos e, portanto, é importante. Agora, dito isto, dito a importância necessária para trazermos, há aqui duas questões que eu queria aqui levantar. Uma delas é que eu não consigo, e sinceramente não consigo, olhar para este projeto e que eu esteja enganado, é aquilo que eu mais desejo, eu vejo logo o ICTVR. É o que eu vejo. A apresentação, o seu professor Gastão, o seu presidente da Câmara Mata Cáceres, milhões, 7 milhões... E depois, eu e o João Nuno, ainda no fim, sabemos o que é que foram estes 7 milhões, o que é que ainda há para pagar nestes 7 milhões e meio. Bom, independentemente disso, eu espero... Sabe?
1: Do ICTVR?
2: Não.
1: Sabe, diga-nos lá, que nós também queremos saber.
2: Ah, mas é fácil aí ver os papéis, ver como é que...
1: Onde é que eles estão?
2: Como é que se branqueou, estão lá. Há deste... Eu não queria... Há coisas que eu não quero meter, mas há de estar ao pé daqueles dois auditórios topo de gama, que não chegaram a inaugurar e que não sei se ainda lá têm coisas. Estão lá, veja, há de lá estar nesse aspecto. Posto isto, mas não é, mas eu tive...
3: Aliás, o ICTVR, julgo que momento, nem sei quem é que é a administração do ICTVR,
2: não,
3: nunca foi nomeada nos últimos... Eu acho, sinceramente, que o ICTVR é um direito de superfície da Fundação Robinson e, portanto, deveria ser assumido como edifício da Fundação.
4: Muito bem.
2: Mas a questão que eu estou a dizer é assim, esta é uma questão que eu não consegui fugir, a esta ideia. Espero que eu esteja enganado, porque o que eu quero é que haja cá investimento, caramba. Depois a outra, tem a ver também com muito isto que nós já estamos a discutir, ainda bem, e devemos preparar-nos para vir, mas estamos a falar só no mero campo das hipóteses. Aliás, isto lembra-me, aquele alentejano autarca, que quando o senhor ministro lá foi, disse que o que é que queria para a cidade, que queremos uma ponte. Não chovia, não sei se era a Madalareja. Ele dizia, estamos aqui numa água, o senhor ministro traga a ponte que a água a gente arranja. Está um bocadinho assim. Portanto, os companheiros já disseram, não sabemos muito, esperemos que haja o investimento, seja a área que for, não interessa, todas as áreas. Nós estamos de tal maneira que qualquer área, a não ser uma que, enfim,

0: que mandam umas bombas para a cidade, todas elas nos interessam. E agora, é fundamental que nós possamos acompanhar, e eu penso, aqui eu quero dar os parabéns à Câmara em relação ao NERPOR. Eu acho que a Câmara acompanhou bem a fase anterior, porque o NERPOR já pediu 5 milhões, acho eu, que era lá para os pavilhões, que era para não falir. O processo ainda está em insolvência, há 2 milhões aí sem saber onde estão, e a Câmara tem acompanhado, e eu acho que deve acompanhar com este espírito. A gente quer. Epá, quer, mas não quer tudo. Quer, mas não quer.
1: Exatamente.
0: Era isso.
2: Muito bem, muito obrigado. Temos que avançar para o último tema. Vou pedir também respostas breves, uma vez que ainda temos as notas finais. E temos apenas 12 minutos e meio para o fecho do programa. Diogo Júlio, o tema tem a ver com a absolvição de Nuno Mocinha. Esta foi um tema extra que foi colocado à última hora no alinhamento do programa, mas o essencial fica aqui. O Tribunal de Porto Alegre absolveu Nuno Mocinha e Paulo Dias do crime de prevaricação, contrariando a tese do Ministério Público sobre os ajustes diretos na área da limpeza. Esta sentença demonstra que houve uma judicialização excessiva de um caso que afinal não configurava crime ou expõe as fragilidades na fiscalização da contratação pública local. Esta questão é para o Diogo Aragonês.
3: Bem, então, esta é uma decisão recente, é de hoje, se não me engano, do Tribunal de Porto Alegre.
2: Sim, foi ao final da manhã, leitura da sentença.
3: Eu acho que aquilo que a defesa dizia era que não havia conhecimento por parte de Nuno Mocinha relativamente a qualquer tipo de relação que pudesse existir entre quem prestou o serviço e alguém do município de Elvas, e pelos vistos o Ministério Público efetivamente não conseguiu provar que esse conhecimento existiria. E, portanto, Nuno Mocinha foi para já ilibado. Vejamos agora se o Ministério Público vai ou não recorrer. Temos microfone? Ok. Se o Ministério Público vai agora ou não recorrer, e se este processo ainda tem mais alguma continuidade ou se não, e se esta questão está verdadeiramente resolvida e Nuno Mocinha é declarado inocente da prática destes crimes. E, portanto, eu aqui acho que o que é útil para nós também de refletirmos é que, e já vimos isto acontecer com políticos de todos os partidos, ou quase todos os partidos, que é a judicialização, que vem aí esse termo, destas questões, que depois a seguir têm em grandes manchetes em jornais nacionais, o nome de um político é claramente deitado à lama e há um julgamento público que, para o bem ou para o mal, fica feito, seja ele um político de partido for. Não estou aqui a falar do caso de Nuno Mocinha em concreto, mas acusa-se com esta facilidade e com esta leveza também alguém, e hoje, no mundo da comunicação em que vivemos, a pergunta que fica é até que ponto é que a imagem
2: fica... Muito bem,
3: fica,
2: temos que avançar...
1: Eu vou ser muito rápido.
2: Não, questão é a seguinte, de Renato Venâncio. Eu estava para lhe chamar Rogério. Renato Venâncio, do ponto de vista político, esta absolvição limpa por completo a folha de Nuno Mocinha face às acusações que o perseguiam desde o mandato terminado em 2018.
1: Bom, vamos lá ver. Isto é uma primeira instância, que pode ser passível de recurso ou não, como o Diogo estava a dizer, não sabemos. Limpar, o julgamento foi feito pela comunicação social na praça pública. É uma questão que, depois de lá estar, já de lá não sai, não é? A comunicação social faz um julgamento público de qualquer indício, suspeição, ou o que seja, fazem logo julgamento na praça pública. Se vai limpar ou não, não sei. Se não houver recurso e transita em julgado, possivelmente sim.
3: Era bom que sim, claro.
2: Diogo Júlio, o Ministério Público alegava que a lei da contratação pública tinha sido contornada devido a relações pessoais. Mesmo com a absolvição criminal na manhã desta terça-feira, considera que o escrutínio ético e político sobre os contornos deste caso na gestão autárquica de Elvas sai reforçado ou encerrado?
0: Eu penso que o Renato disse tudo, que é, não sai, quer dizer, mesmo que seja, que não haja recurso, mesmo que haja recurso, todos os tribunais até o último,

0: decidam que não há crime, ele já está. Ele já é criminoso aos olhos de uma parte da população que quer que ele seja criminoso. Esta é a questão, à pergunta concreta que fez. Se isso resolve? Não. Agora, é óbvio que eu fico muito satisfeito se provar que houve uma acusação infundada e que dois autarcas do nosso distrito, como outros já houve, foram acusados injustamente. Quer dizer, eles não ganham nada a situação em que eles já estão, em lameados que eles foram, com ou sem razão, mas eu fico feliz porque autarcas do meu distrito não foram condenados pelos crimes a que o Ministério Público entendia que deviam ser. Depois, só dizer isto, eu penso que, também para dar um ar de graça numa coisa que é muito séria, esta coisa é toda para dar razão ao Miguel Esteves Cardoso quando intitulou um livro da maneira como intitulou.
1: Muito bem, João Nuno Cardoso. Sim, sai com a folha limpa, Nuno Mocinha.
2: Eu acho que não podemos aqui também atirar as culpas à comunicação social e à justiça. A justiça fez o seu trabalho.
0: A comunicação social foi quem menos falou nisso. É mais social, a rede e aquelas coisas.
2: A comunicação social fez o seu trabalho, mas infelizmente cada vez menos pessoas querem ir para a política. E cada vez menos pessoas querem ir para a política porque vão ver a sua vida completamente alimiada por as mínimas coisas. Mas também aqui não ilibar os políticos, porque são os políticos que fazem a legislação. E o que se passa neste momento, e este caso é um bocadinho paradigmático disso, é que a legislação é cada vez mais complexa e burocrática. Qualquer tipo de procedimento é super complexo e burocrático, leva-se tempos e tempos, e portanto também cabe aos políticos simplificar, porque não podemos partir do princípio que todos são corruptos, que todos são maus, que todos vão meter a família, não, temos que partir se calhar no princípio...
1: Muito bem, muito obrigado, João Nuno Cardoso. Um minuto e meio para cada um para as notas finais. Começa agora esta última ronda aqui pelo Diogo Aragonês e vamos rodar ao contrário da ronda inicial, agora da direita para a esquerda. Diogo Aragonês.
0: Não se desculpe, que é o caminho.
3: Então,
0: certo.
3: Notas finais, pois nota então, positiva.
4: Ao contrário, há muitos anos.
3: Notas,
0: há de haver o dia.
3: Notas finais, nota positiva. A defesa da qualidade dos serviços de saúde públicos que os cidadãos do Alto Alentejo fizeram na recente situação da reestruturação dos serviços de oncologia foi um movimento de cidadãos e eu acho que isso é sempre de saudar. Orgulha-me ver com cidadãos meus, habitantes também da cidade e do distrito de Porto Alegre, que estão dispostos a sair à rua e a defenderem aquilo que acreditam. Acho que a democracia, o país será um país melhor e a democracia será uma democracia mais saudável quando os cidadãos se envolvem. E esse envolvimento teve resultados, ou pelo menos a recente notícia diz que assim será, e é isso que me orgulha. E dizer também que acompanho a recente proposta do Dr. Hugo Capote na Assembleia Municipal de Porto Alegre, que propôs que agora deste movimento de cidadãos se constituísse uma comissão de utentes do Hospital Dr. José Maria Grande para acompanhar exatamente este tipo de decisões, de trabalho do Conselho de Administração, dos enfermeiros, médicos, fisioterapeutas. Parece-me muito importante que se envolvam também os utentes na gestão do hospital desta forma
1: para ter uma comissão. Obrigado, João Nuno Cardoso.
3: Falta uma nota negativa.
1: Desculpe,
3: Gabriel.
1: Peço desculpa.
3: É rápido. O aumento brutal que tivemos do custo de vida nos últimos meses e que acho que as medidas que o Governo aplicou são claramente insuficientes. Essa é a minha nota negativa.
1: Muito obrigado, João Nuno Cardoso.
2: Bem, eu iria colocar como ponto positivo o aumento do número de passageiros que existem na ferrovia nos últimos meses e fazer aqui um apelo a toda a população, porque nós só vamos conseguir ter mais comboios, nós só vamos conseguir ter a eletrificação na linha do leste quando houver ainda mais passageiros. E, portanto, fazia aqui um apelo a toda a gente que nos ouve. Neste momento, um passe verde custa 20€ por mês, permite-nos ir e vir todas as vezes que quisermos durante um mês. É fundamental que as pessoas utilizem mais, porque só se houver procura é que a oferta vai aumentar. Vivemos já não podemos acreditar que vão trazer as coisas só pelos nossos bonitos olhos.
1: Muito bem, avançamos agora para o Diogo Júlio.
0: Então é subscrever as duas, as três notas positivas e uma negativa que foram dadas em pé de igualdade e acrescentar-lhe as seguintes. O termos assinalado neste último fim de semana o dia da União das Freguesias de Saia e São Lourenço e também, porque está muito próxima, o dia de Galveias. As duas festejam o dia 2 de outubro, uma porque faz 488 anos que recebeu o seu foral.

0: outra porque faz 13 anos que passou a União de Freguesias. Uma última questão. São só positivas hoje. É a realização do
1: Almoçaça
0: em Marvão e, portanto, também saudar os 800 anos de Foral, que não teve sempre Foral, ainda houve ali umas incursões que ainda o meteu como freguesia de Castelo de Vide, mas recuperou e bem, recuperou com a luta das pessoas e dizer isto muito, também saudar a luta das pessoas em Porto Alegre, que no seguimento daquela que foi feita à Nacional, também que derrubou o pacote laboral, a luta vale sempre a pena.
1: Muito bem, Renato Venâncio, para fecharmos o programa de hoje, notas finais.
2: Tenho três notas positivas, só. Uma delas também pela oncologia, como o Diogo também já fez, mas não só porque o Conselho de Administração garantiu que o Dr. Rui Diniz irá manter os horários que tinha, mas embora seja tarefeiro, mantém. E vamos ter pela primeira vez um médico a tempo inteiro no quadro do hospital em oncologia. É bom, já tínhamos um, é muito melhor, já temos dois. E finalmente temos um no quadro. Destacar também a Universidade Politécnica, que na segunda fase, com as vagas da segunda fase, atingiu os 637 alunos novos, mais 41% de 2025, o que é muito bom. E, como não podia deixar de ser, o nosso primeiro ponto, o compromisso do Governo perante a barragem do Pisão, que é para manter e é para fazer.
1: Muito bem, muito obrigado a todos. O programa de atualidade política real e político regressa na próxima terça-feira, a partir das 18 horas e 45 minutos. Uma muito boa noite para todos.
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3: 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Bem-vindos a mais uma edição da Saúde que se Ouve. O Plano Nacional de Vacinação é uma das principais estratégias de prevenção em saúde pública, protegendo-nos contra as várias doenças ao longo das diferentes fases da vida. Hoje, neste episódio, falamos de vacinação e porque é que é importante. À conversa com as profissionais Jesus Chambel, enfermeira de saúde pública e responsável pela vacinação da Unidade Local de Saúde do Alto Alentejo, e a doutora Margarida Palmeiro, responsável pela Associação Nacional de Farmácias no Distrito de Porto Alegre.
4: Muito obrigada, antes de mais, pelo convite, já que é sempre muito importante falarmos deste tema, vacinação. A vacinação continua a ser uma das principais formas de prevenção da doença grave, ajudando a reduzir o risco de hospitalização e de morte e contribuindo também para proteger as pessoas mais vulneráveis. Em relação então à sua questão, segundo os dados que nós temos, o ano passado tivemos uma taxa de cobertura da campanha anterior para elegíveis maior ou igual de 105 anos de 56% para a gripe e de 28% para a Covid. Isto a nível da nossa unidade local de saúde. Em relação ao Alentejo, esta percentagem é muito idêntica em relação aos valores do Alentejo, se bem que a meta o ano passado que foi imposta pela Direção-Geral de Saúde era aos 75%, principalmente para a gripe, e como podem observar, foram 14 pontos percentuais muito abaixo do que era expectável. É evidente que nós temos sempre a ambição de ser sempre muito superior

0: em termos de campanha, em termos de percentagem em relação aos anos anteriores, e é isto que é esse tipo de percentagem que nós vamos querer para este ano. Ou seja, só que nós superemos um bocadinho a meta do ano passado, para nós já acaba por ser uma vitória. É aí neste percentagem a mais que temos que trabalhar.
1: Este ano destacamos também o alargamento da vacinação gratuita às crianças dos 2 aos 4 e a recomendação de 2 doses para crianças dos 6 aos 23 meses em primovacinação. O que é que motivou estas alterações no esquema vacinal da gripe? Foi precisamente o que disse ainda há pouco, para aumentar as taxas?
0: Este aumento é uma das grandes novidades este ano em termos de alargamento da vacinação gratuita contra a Covid, contra a gripe, é que foi alargado entre os 2 aos 4 anos. Isto também é para as crianças do pré-escolar haver uma maior cobertura nesta fase nas crianças do pré-escolar, porque nestas idades as crianças também estão muito mais suscetíveis a contrair a infecção e no fundo ficam mais abrangidas. Pronto, o ano passado estavam referenciadas as crianças em termos gratuitos até aos 2 anos de idade, e este ano alargaram este prazo, portanto, dos 2 aos 4 anos, e tem a ver um bocadinho com isso, pronto, com esse facto da criança ainda estar muito suscetível, pelo menos até à idade do pré-escolar, suscetível a grandes infecções, e daí também ter sido abrangida.
1: O SNS comprou mais vacinas do que no ano passado, isso altera de alguma forma a estratégia local? No Alto Alentejo também há mais vacinas disponíveis?
0: Sim, este ano pelo menos temos a garantia da Direção-Geral de Saúde que não vai haver falta de vacinas, até porque, como podem, eu até tenho aqui dados que pode-se divulgar, neste momento estão disponíveis 1.645 doses de vacina da gripe de dose padrão, da dose normal, e 834 doses da vacina de dose elevada e 246 doses da vacina de Covid. Estas vacinas, neste momento, portanto, isto vão sendo todas as semanas, vamos recebendo vacinas da SUSH, e estas vacinas vão sendo distribuídas por todos os centros de saúde. Neste momento, ainda nem todos, praticamente todos os centros de saúde já têm vacinas disponíveis para iniciar a vacinação.
1: Que grupos é que consideram mais críticos para recuperar a cobertura vacinal?
0: Em termos de comparação, como podemos ver, em relação, vamos falar só do ano passado, em relação à campanha do ano passado, é precisamente este grupo dos maiores ou igual de 60 anos, é o grupo que temos uma taxa muito inferior ao expectável, porque se formos a ver aquele grupo dos maiores ou igual a 85 anos, que são um grupo também muito vulnerável, as pessoas mais idosas, que na grande maioria estão institucionalizadas em herpes ou similares, pronto, esse grupo até tem uma taxa de cobertura muito aceitável, não é sempre, é evidente, o aceitável e o desejável era quase os 100%, mas até em relação ao ano passado até foi muito bom, porque dos 85 anos tivemos cerca de 71% de gripe, e em termos de Covid é que temos 43%, pronto. Agora, esta faixa a partir dos 60 anos até aos 84, esta faixa é que é um bocadinho mais problemática, pronto, em termos de adesão.
1: E que obstáculos é que identificam para essa diminuição da taxa de adesão?
0: Muitas das vezes tem a ver, como já tem sido muito falado, falta de informação, muitas das vezes também muita desinformação acerca do conteúdo e do tema propriamente dito da vacinação, e pronto, e depois basta haver este tipo de questões, muitas vezes as pessoas acabam por ficar na dúvida e optam por não ser vacinadas.
1: Portanto, o ideal é que a população tenha acesso a toda a informação factual sobre esta
0: nem
1: campanha
0: mais,
1: de vacinação.
0: Nem mais, uma informação correta. Eu aqui até posso dizer que é importante que as pessoas tenham dúvidas, que se dirijam aos seus centros de saúde, falem com a enfermeira de família, falem com o médico de família, e aí já ficam elucidados e certeza absoluta que a pessoa acaba por se questionar e acaba por dizer que sim, que é importante a vacinação e ser vacinada.

0: As farmácias também têm aqui um papel muito importante na campanha de vacinação e por isso temos também connosco a Margarida Palmeiro, representante da Associação Nacional das Farmácias no Distrito. Não são todas, mas são quase todas, como falávamos ainda há pouco, as farmácias que vão ter vacinas disponíveis. No Distrito de Porto Alegre, como é que caracteriza a procura, nomeadamente tendo em conta a campanha do ano passado e que expectativas é que tem para este ano?
1: De facto, sim, as farmácias do Distrito de Porto Alegre encontram-se já todas preparadas, quase todas, portanto eu digo que se calhar 90% das farmácias do Distrito de Porto Alegre encontram-se preparadas para iniciar a administração de vacinas e estamos todos preparados, portanto, no Distrito para começar a receber todas as pessoas que já foram chegando ao longo das últimas semanas e deixando o nome e contactos telefónicos.
0: Da experiência que tem aqui no Distrito de Porto Alegre, o papel das farmácias nas campanhas de vacinação é efetivamente muito importante e são muitas as pessoas que se dirigem às farmácias para serem vacinadas?
1: Olha, eu acho que é muito importante, tal como foi a testagem Covid. Portanto, nós acabámos por aliviar e por ser outra alternativa aos centros de saúde e aos seus enfermeiros que também prestam estes serviços. Porque somos um local de proximidade, portanto, um local onde os utentes se dirigem com muita frequência, ou semanalmente, ou às vezes várias vezes por semana, e é uma porta que está ali junto à porta de casa e que está espalhada por todo o distrito.
0: Este ano há um aumento do número de vacinas, as equipas das farmácias estão preparadas para um aumento da procura, que também pode vir a acontecer?
1: Olha, nós estamos preparados e eu espero que os números sejam mais elevados do que o ano anterior, portanto, porque houve um alargamento também das idades da população, portanto, deixe-me, que acho que é importante também que se diga que a vacina da gripe passa a compreender idades dos 60 aos 84 anos, independentemente de se existir ou não patologias de risco, e também foi alargada às pessoas de os 18 aos 59, com patologias de risco. As pessoas com mais de 84 anos, essas terão que fazer nos centros de saúde, porque são as que a senhora enfermeira falou, as vacinas enriquecidas, portanto, será nos centros de saúde. Relativamente à vacinação Covid, as idades também foram largadas, portanto, estão abrangidas todas as pessoas com as idades compreendidas entre os 70 e os 84 anos, independentemente se têm patologias de risco ou não associadas, e foi também alargada a pessoas entre os 18 e os 69, com patologias de risco.
0: Margarida, não sei se nos consegue dizer quantas vacinas é que vão ser disponibilizadas às farmácias do Distrito este ano.
1: Eu não lhe sei dizer, porque as vacinas vão sendo disponibilizadas pela SUS à medida que nós as vamos administrando. Ou seja, as farmácias vão recebendo, e isso funciona muito bem, porque vão recebendo essa informação por mail. Eu já recebi, por exemplo, ainda ontem voltei a receber, que se encontram já mais vacinas disponíveis para a farmácia. Portanto, todas essas farmácias recebem essa informação por mail.
0: E as pessoas que podem optar por receber a vacina nas farmácias, o que é que têm que fazer? É preciso um agendamento? Basta que se dirijam à farmácia?
1: Há várias formas de funcionar. Cada farmácia terá a sua, não será uma melhor ou pior, portanto tem que se ajustar conforme as equipas, conforme os horários das equipas. As vacinas, tal como sabem, só são administradas por profissionais de saúde, neste caso os farmacêuticos, portanto que têm formação para o poder fazer, e terão que ser ajustadas conforme os horários. Portanto, no nosso caso, nós temos uma lista e contactamos as pessoas telefonicamente para que não haja um aglomerado muito grande de pessoas na farmácia e que as coisas possam fluir e evitar algum aglomerado de pessoas que não se justifique. Noutras farmácias, eu sei que estou a funcionar com o serviço tipo de porta aberta, portanto, farmácia aberta, portanto, as pessoas vão chegando, vão aguardando e vão vacinando. Portanto, existem várias formas, depende de como as equipas gerem o próprio horário.
0: Muito obrigada, Margarida Palmeiro. Voltamos agora à enfermeira Maria de Jesus para uns últimos esclarecimentos que eu acho que são importantes. Para já, até quando é que vai decorrer efetivamente esta campanha de vacinação? Depois, quais são os grupos elegíveis, tanto para a gripe como para a Covid? E em relação aos centros de saúde, tal como fiz a questão das farmácias, o que é que as pessoas devem fazer para ter acesso às vacinas?
2: Como já é sabido, irá decorrer até 31 de março de 2027. Portanto, é uma campanha que vai decorrer durante estes meses todos, se bem que

0: Eu começo já por apelar às pessoas que é muito importante, quanto mais depressa a pessoa se vacinar, tanto melhor. Agora, nesta altura em que vão haver diferenças de temperatura, é bom que as pessoas comecem já a dirigir-se aos centros de saúde, a dirigir-se às farmácias para poderem ser vacinadas. Em relação à elegibilidade, a elegibilidade é semelhante ao que foi estipulado ano passado. Portanto, para a gripe estão incluídas todas as pessoas, neste caso, todas as crianças dos 6 meses aos 4 anos, inclusive, pessoas com 60 ou mais anos de idade, as grávidas, pessoas dos 5 aos 59 anos com determinadas doenças ou com condições de risco, pessoas que vivem ou são acompanhadas em determinado contexto de maior vulnerabilidade, como estruturas residenciais para pessoas idosas, cuidados continuados e apoio domiciliário. Eu estou a falar, no caso da vacinação, gratuita, dentro destes vários grupos. Como já referi ainda há bocadinho, a grande novidade este ano foi para o alargamento das crianças dos 2 aos 4 anos, pronto, que tiveram esta hipótese este ano também, dentro da vacina gratuita, serem também vacinadas. E em relação à Covid, a única diferença que há em relação ao ano anterior é a situação. O ano passado abrangia as pessoas com 60 anos e este ano são os 70 anos, portanto, este ano foi alargado o prazo, portanto, só a partir dos 70 anos ou mais é que as pessoas têm direito à vacinação gratuita. Mantém-se a vacinação para as grávidas, mantém-se pessoas com determinadas doenças ou condição de risco e para pessoas que vivem em contextos particularmente vulneráveis. Além disso, também foi alargado, e que já estava durante os outros anos, aos profissionais de saúde, nomeadamente aqueles que apresentam fatores de risco ou que prestam cuidados diretos, regulares, a pessoas particularmente vulneráveis. E temos também aqui o caso dos bombeiros, que também prestam cuidados diretos, temos o caso de reclusos e o caso de pessoas em situações sem abrigo. Isto aplica-se também à gripe, estes grandes grupos também de pessoas.
1: Só mais uma questão. Maria de Jesus, enquanto profissional da saúde pública, eu não sei se eventualmente existe depois algum estudo para avaliar a taxa de proteção efetiva após cada campanha de vacinação. Que garantias é que a saúde pública pode também dar às pessoas de que efetivamente vão ficar mais protegidas com estas vacinas, tanto a da gripe como a da Covid?
0: É uma boa questão. Neste momento não há que eu tenha conhecimento de algum estudo que tenha sido feito, mas futuramente podemos começar a pensar nessa hipótese de fazer esse tipo de estudo para as próprias pessoas também dar este feedback à própria pessoa, no sentido de que para a pessoa também se aperceber da importância da vacinação.
1: Sabemos que estes vírus também alteram-se, não é? Mesmo de ano para ano, ou
0: todos os
1: dia
0: anos,
1: para dia.
0: Todos os anos há mutação de vírus. Daí as vacinas, a vacina da gripe, principalmente a vacina da gripe, haver sempre alterações. Nunca é a mesma vacina do ano anterior. Aliás, no ano anterior há o estudo, vai-se fazer o estudo para o ano seguinte. É sempre assim que funciona.
1: Está a perceber que vírus é que estão a circular ou que podem eventualmente
0: exatamente.
1: Ter a circulação neste inverno, não é?
0: Sim, precisamente.
2: Eu gostaria de deixar uma mensagem especial a todos os que nos estão a ouvir, particularmente aqui à população do Distrito de Porto Alegre, e dizer que a época de vacinação já começou ontem. Sabemos que os vírus respiratórios começam a fazer sentir-se na nossa região, portanto já temos casos de internamento nos nossos hospitais, e por isso é o momento de pensar na prevenção e na informação credível. Muitas vezes só damos o verdadeiro valor à saúde quando a perdemos, mas temos hoje ao nosso dispor uma forma de reduzir o risco da doença grave e das complicações, neste caso a vacinação. E gostaria de dirigir uma palavra especial aos nossos idosos e às pessoas com doenças crónicas, portanto, não desvalorizem a gripe, não pensem que porque nunca tiveram problemas este ano, necessariamente será

0: igual, procurem, informem, vacinem-se e vejam se estão abrangidos pelas recomendações. As farmácias e os restantes profissionais de saúde estão disponíveis para vos receber, esclarecer as dúvidas e ajudar a encontrar uma solução mais adequada a cada situação. Deixe-me só esclarecer que quando chegam às nossas farmácias, o nosso sistema informático consegue, através do número do utente, saber se estas pessoas com as idades mais novas que entraram este ano nos grupos de vacinação, se estão elegíveis ou não com as patologias de risco para a vacinação.
1: Maria de Jesus, mesmo para terminar.
2: É só mesmo para complementar o que a doutora Margarida disse, portanto, neste outono não deixe a prevenção para depois. Se pertence a um grupo para o qual a vacinação está recomendada, vacine-se, proteja a sua saúde, contribua também para proteger as pessoas que podem ficar mais vulneráveis perante uma infecção respiratória e além disso, como enfermeira, não posso deixar de apelar a todos os profissionais de saúde que se vacinem, não só aos profissionais da nossa ULS, como a todos os profissionais que diariamente cuidam das pessoas mais vulneráveis, como são os nossos idosos. E pronto, é só, já agora só queria aproveitar para, em nome da equipa local de vacinação, agradecer a todos os profissionais envolvidos neste processo de campanha sazonal de vacinação pelo seu esforço adicional de trabalho e pela grande colaboração e disponibilidade que eles têm durante este período. Muito obrigada.
1: Fechamos aqui mais uma edição da Saúde que se ouve. Estamos de volta na próxima terça-feira. 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

Mais uma vez, obrigado, Câmara Municipal de Lisboa. Obrigado, EGEAC. Obrigado, Bairro da Música. As pessoas, Sr. André Sebastião e Tiago Branco. Obrigado por estarem aqui.

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Boa noite, estimados ouvintes da Rádio Porto Alegre, bem-vindos a Casa Blanca, magazine de cinema, no ar todas as terças-feiras às 21h, com as novidades mais recentes da sétima arte, o cinema que está em cartaz, a história e as histórias do cinema, dos cenários aos bastidores. Um espaço onde o cinema é eterno, nas asas do tempo sem fim. E, estimados ouvintes, Tom Cruise está de regresso e em breve também o poderemos ver no CAEP. Aos 64 anos, Tom Cruise é uma das maiores estrelas de cinemas de Hollywood, vivas, e consagrado por filmes como Top Gun ou Missão Impossível, que certamente já cruzaram o vosso olhar, em que o norte-americano foi cultivando uma carreira com sucessos comerciais, mas também com enormes riscos. Havia sempre um grande equilíbrio entre Tom Cruise em modo blockbuster e Tom Cruise que se podia dedicar a grandes autores, a grandes realizadores, como é o caso, por exemplo, de Stanley Kubrick, quando nós pensamos no filme De Olhos Bem Fechados, ou Paul Thomas Anderson, por exemplo, com Magnolia. Nos últimos anos, esta faceta mais artística parece ter desvanecido. Cruise decidiu viajar de filme em filme, mas principalmente motivado pelo toque das acrobacias. Contudo, ficou bastante longe da componente mais dramática do ator, que foi precisamente isso que o marcou no início da carreira e tem valorizado mais o espetáculo. Em 2026, Tom Cruise arrisca e protagoniza Digger. Pela primeira vez, não há propriamente

cenas espetaculares, temos uma grande transformação física e debaixo de próteses e inúmeras camadas de maquilhagem encontramos um ator que consegue estabelecer contacto com a sua humanidade e também com dimensões mais vulneráveis. Quem conseguiu trazer Tom Cruise de regresso a esta aventura e retirá-lo um pouco da sua zona de conforto, por exemplo, de Missão Impossível, foi o realizador Alejandro Iñárritu, um realizador muito particular, com um currículo muito, muito, muito interessante. Basta recordarmos, por exemplo, Birdman ou The Revenant, e claramente só um realizador especial é que conseguiria atrair um ator também para este projeto muito, muito especial. Portanto, muito em breve vamos ver este regresso de Tom Cruise com Digger. Tom Cruise, que seu nome de batismo Thomas Cruise Malpother IV, que nasceu no dia 3 de julho de 1962 em Nova Iorque. Teve uma infância muito problemática, problemas familiares marcantes. E, curiosamente, Tom Cruise, sofrendo de dislexia, teve que enfrentar este problema. Passou um ano no mosteiro franciscano antes de descobrir a sua vocação de ator. Teve uma primeira participação em Um Amor Infinito, em 81, seguindo-se depois O Clarim da Revolta e também Só Se Perde Uma Vez, isto já em 83. Mais tarde temos o interessante Os Marginais e ainda Negócio Arriscado e um filme um pouco esquecido, A Lenda da Floresta, de 85. Mas será em 86, com a interpretação do Tenente Mitchell em Top Gun, que as atenções verdadeiramente estiveram alinhadas com o seu trabalho. Seguiram-se A Cor do Dinheiro, em 86, Cocktail, em 88, o Rain Man, muito interessante, Rain Man, de 88, também, com Dustin Hoffman, e a sua carreira começa a ganhar aqui um novo elan, uma nova energia. Prova desta segunda fase é o filme Nascido a 4 de julho de 89, a sua primeira nomeação para o Oscar de Melhor Ator. Temos seguidamente Dias de Tempestade, em 90, contracena com Nicole Kidman, com quem veio a casar nesse mesmo ano. E depois participações em filmes muito variados, como Horizonte Longínquo, de 92, Uma Questão de Honra, também 92, A Firma, de 93, e Entrevista com o Vampiro, um dos filmes que de facto também marcou a sua carreira. Não podemos esquecer Jerry Maguire e também Magnolia, do qual já falámos, e De Olhos Bem Fechados, de Stanley Kubrick. Também referência para Relatório Minoritário, 2002, e O Último Samurai, de 2003. A sua carreira continuou, naturalmente, muito ligada à saga Missão Impossível e também não podemos esquecer o sucesso assinalável de Jack Reacher. Nós vamos regressar às origens, vamos até a um dos pontos mais interessantes da carreira de Tom Cruise, vamos até Nascido a 4 de julho de 1989 e vamos recordar da sua banda sonora o tema de Don McLean, American Pie.

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0: Vamos agora aos filmes em exibição nas salas do nosso distrito, começando pelo CAEP, com A Ovelha Choné Trapalhada na Quinta. Ora, é véspera de Halloween na Quinta, mas a excitação transforma-se em desânimo quando o desajeitado agricultor destrói a plantação de abóboras. A ovelha Choné tenta reparar os estragos com experiências científicas, mas tudo corre mal quando uma criatura selvagem aparece na floresta. Cinema então com a ovelha Choné nos dias 13 e 14 de outubro.
1: Ovelha Choné, Trapalhada na Quinta.
2: There's a lot of things I don't like remembering. 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
2: I don't hurt people anymore.
0: Cinema em Elvas, no Auditório São Mateus, no dia 9 de outubro, com Runner, Corrida pela Vida, com Owen Wilson. A nossa personagem principal, Hank Malone, dispõe de 3 horas para transportar um órgão destinado a salvar uma menina de 7 anos que necessita de um transplante imediato. A missão, aparentemente simples, torna-se mortal quando o líder de um notório sindicato do crime se mostra determinado a apoderar-se desta encomenda.
4: 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Secure the part if you can.
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0: seu programa a um novo nível. Através de operações com câmaras escondidas, Hansen procura expor homens que tentam encontrar menores para momentos e circunstâncias que não são adequados. A investigação começa também a revelar o lado mais sombrio da própria televisão e da procura incessante por audiências. O filme acompanha Hansen enquanto ele tenta transformar esta investigação num acontecimento televisivo, explorando a fronteira entre jornalismo, justiça, entretenimento e espetáculo.
1: Who gave you permission to do this?
2: You have no plan.
3: I have to put him on television.
4: You're gonna be so proud of me.
1: I don't want to be a bad person. Your definition of bad and my definition of bad are vastly different.
5: What would have happened if I wasn't here?
6: Hey, sweetie.
7: You're home.
6: I had a lunch break. I thought I'd come home and eat with you. Where's Dad?
7: He fell asleep in the office. I'll go get him.
6: Let him sleep. He needs his rest. Cookie dough ice cream for lunch. What kind of mother would I be?
0: Mudamos de registro e agora para um filme de terror. Uma Outra Mãe, realização de Rob Savage. A nossa personagem Bella, uma menina de apenas 8 anos, vive numa família marcada pelos conflitos e pelo casamento conturbado dos pais. A situação torna-se ainda mais perturbadora quando Bella começa a encontrar uma entidade misteriosa dentro do seu próprio armário. A criatura apresenta-se como a Outra Mãe e começa a falar com Bella, fazendo-lhe repetidamente uma pergunta inquietante: posso entrar no teu coração? Bella recusa, mas a entidade não desaparece. Pelo contrário, as suas aparições tornam-se cada vez mais agressivas e ameaçadoras. À medida que esta presença sobrenatural ganha poder dentro da casa, Bella e a sua família começam a enfrentar uma ameaça que parece estar intimamente ligada à própria relação entre mãe e filha. O filme é baseado no romance Incidents Around the House, de Josh Malerman, autor de Bird Box, e tem James Wan como produtor.
8: Somebody was in the house.
9: She looked like you.
6: What?
7: You don't have to be scared, Mommy. She's nice. Sometimes she's there, sometimes she's not. Is it really you? Are you tricking me?
6: What?

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2: Estimados ouvintes da Rádio Porto Alegre, estimados ouvintes do programa Casa Blanca, retomamos o espaço das nossas entrevistas, como habitualmente, com mais um convidado, mais uma convidada. Desta vez, uma convidada muito especial. É um enorme prazer termos hoje connosco a Paula Duque, que é responsável pelo Festival Periferias, um evento cinematográfico absolutamente extraordinário, que tem criado um espaço de partilha de cinema transfronteiriço de enorme qualidade, uma referência internacional. Paula, muito bem-vinda.
3: Muito obrigada pelo convite à Rádio Porto Alegre. É um privilégio estar cá hoje.
2: O privilégio é nosso, e acima de tudo o privilégio é nosso por podermos conversar sobre um festival que mudou a nossa região. Tens noção que de facto o Periferias mudou a face da nossa região e o diálogo transfronteiriço? Tens essa noção?
3: Sim, totalmente. Passado 14 anos, 15 anos, desde que iniciamos esta aventura, este recorrido, mudaram muitas coisas. Para bem, agora a cultura tem um papel fundamental na nossa região, falou principalmente por Marval. Marval é um concelho que se caracteriza por ter programações de qualidade e pronto, é um orgulho. Também o fato de estar na fronteira criou um panorama diferente.
2: É uma história com vários episódios, certamente teríamos aqui vários programas para contar a história do Periferias. Paula, queres partilhar connosco como é que tudo começou?
3: Tudo começa quando eu venho da Sevilha, chego a Porto Alegre. Sempre costumo dizer que foi o amor que me fez vir ao Alentejo, o fato de iniciar uma nova etapa na minha vida, de mudar de uma cidade para o mundo rural, para outro país, pronto, me fez entender que de uma cidade ao mundo rural há uma grande brecha cultural. Chego a um município incrível, com uma extraordinária qualidade de vida, mas me topo com esta falta de oferta cultural, não porque não exista cultura, que é incrível o que há, mas o fato de não ter estruturas, sobretudo de cinema, para ver obras de qualidade. Temos a grande fortuna de ter o Centro de Artes e Espetáculos com uma das melhores programações de Portugal, é muito apreciada a programação do CAEP, mas faltava alguma coisa. Muita natureza, qualidade de vida, boa comida, mas faltava ter esta vida, ou vidilla, como chamamos em Espanha, é cultural. Chegou à conclusão de que há uma grande dívida com o mundo rural, relativamente à cultura.
2: E por isso estava na hora de nós olharmos para essa dívida. E não há forma melhor do que construirmos e fazermos acontecer cultura. E foi isso que tu fizeste com Periferias. Como foi que fazer aqui esta ponte entre Portugal e Espanha? Foi fácil?
3: Esta ponte nasce...

0: Tem uma história incrível, porque desde a minha quinta em Merval tem uma janela que olha para a Espanha, para a Valência de Alcântara. E foi, pronto, foi a criatividade, não é? Nesses momentos que pensas, por que não criar um evento único, um festival de dois países?
1: E que consiga cruzar a
0: E
1: fronteira e unir todos aqueles que gostam de cinema.
0: cruzamos a fronteira também, porque eu também

0: Agora falo um bocadinho
1: Estás muito
0: melhor.
1: bem. Não, não, estás muito bem, estás muito bem. E assim começou uma aventura.
0: E assim começa. Portanto, às vezes, quer dizer, é maravilhoso morar em uma fronteira de paz.
1: Tiveste o espaço do teu lado, tiveste a fronteira como grande inspiradora, uma fronteira que não separava, pelo contrário, unia. E foi isso que tu foste fazendo ao longo destes anos. Tu foste construindo pontes, foste criando oportunidades de um lado da fronteira, do outro lado da fronteira, para nós amarmos cada vez mais o cinema. E a programação do Periferias é cada vez mais rica, cada vez mais ambiciosa, com a oportunidade de termos cinema espalhado pela região. O que é algo de fantástico. E acima de tudo, termos a possibilidade não só de vermos os filmes, mas também de estarmos em contacto com quem é responsável pelos filmes. No início, Paula, como foi começar esta aventura em termos de apoios?
0: Começar a aventura, sempre tivemos a grande fortuna de ter o apoio municipal da Câmara de Marval, ou do município de Marval. Confesso que tenho tido muitos desafios, sobretudo a nível econômico, porque trabalhar com cultura não é simples. Também a cultura está muito estigmatizada. Às vezes pensas que tudo sai por arte de magia e um festival que acontece uma semana, pronto, tens um mês de trabalho, quando não é bem assim. Tens uma pré-produção, produção, pós-produção, e estás todo um ano a trabalhar para chegar o grande dia, para poder ter o cinema e uma semana cheia de atividades cinematográficas, culturais, etc. Portanto, sempre tivemos apoio. Às vezes não é só apoio econômico. Foi muito importante o apoio dos nossos vizinhos e vizinhas, os habitantes de
1: Sim, porque
0: Marval.
1: este é um festival muito querido,
0: Muito.
1: tanto pelos portugueses como pelos espanhóis. É um festival que é amado pelos cinéfilos e é amado pelas comunidades que estão naturalmente a usufruir da beleza que tu consegues partilhar, ao trazer o cinema aqui até à zona de fronteira. Que balanço fazes desta nossa última edição do Periferias? O que é que tu destacarias como os pontos mais interessantes e importantes da edição deste ano?
0: Geralmente não faço.
1: Eu sei que é difícil fazer
0: Sim,
1: balanços
0: é um balance
1: e levar um ponto
0: complexo,
1: ao outro, naturalmente.
0: porque praticamente é um festival, dois países, e tem uma produção muito grande, é verdade. Cada vez o festival cresce mais. Tem passado mais de 7 mil pessoas durante todas as atividades desde julho, porque já uma semana não basta, em agosto. Estamos desde julho com extensões em Arronches, que é uma localidade muito querida. Sempre contamos com o apoio. Arronches, estamos em Cáceres, estamos também em Porto Alegre, no CAEP, em Alconchel, em Badajoz. Portanto, estimamos que tem sido um êxito. Para nós sempre é um êxito, porque sempre penso, vamos a ter público, vamos ver como é que vai, sempre está. Mas obviamente que contamos com um público, porque nós criamos público. Temos um público assegurado que ano tras ano acredita no nosso projeto, que valoriza o território, que apoia esta rica programação que trouxemos também para o território, e sobretudo o fato de ser transfronteiriço é incrível.
1: Sim, e que já está à espera...

0: da edição do Periferias, porque quem passa pelo Periferias fica apaixonado pelo Periferias e está à espera da nova edição.
1: Exatamente.
0: E por isso, naturalmente, a pergunta que agora eu tenho que colocar é esta. Paula, já estamos a pensar na próxima edição.
1: Estamos 15 anos.
0: É um marco.
1: Sim, 15 anos, realmente um marco, sim,
0: Será que já podes desvendar alguma coisa sobre a programação deste Periferias, que vai ser especial também por essa razão?
1: Sim, nós agora começamos, terminamos há um mês. Próxima semana estaremos já em San Sebastián. E vamos caminho a San Sebastián para começar a ver que coisas podem fazer parte da nossa programação, porque tenho que dizer que visitamos também outros festivais, como Venecia ou San Sebastián, de Lisboa, portanto, vamos trabalhando ao longo de todo o ano para poder conseguir uma programação tão rica como foi a edição deste ano.
0: Sem dúvida, é sempre uma programação muito rica e em termos culturais também muito diversificada, porque tu consegues juntar várias manifestações culturais, porque não temos apenas cinema, temos muito mais do que o cinema no Periferias. Tu consegues congregar precisamente várias vertentes culturais. É um impacto muito positivo para o próprio desenvolvimento das nossas comunidades. E, naturalmente, o Periferias tem sido extraordinário como fator de desenvolvimento. Paula, queres deixar aqui uma mensagem para 2027, para todos aqueles que amam o Periferias e estão já à espera desta próxima edição?
1: Gostaria de referir que o Periferias é um projeto de um festival de cinema de impacto social, nomeadamente na cultura, nas pessoas que visitam o território, na programação, porque temos programações já com estreias internacionais, é muito importante, cada vez há mais realizadoras e realizadoras para acompanhar o festival, e sobretudo que é um projeto que descentraliza a cultura, garantiza os direitos culturais das comunidades rurais, que é super importante, e que lança uma mensagem que é muito esperançadora através da cultura, sobretudo encontrar estes dois países que se juntam para festejar a cultura própria, a espanhola, a portuguesa, como fazemos no palco de Telen Espanha, Cadeiras em Portugal, na Fontanheira. E, portanto, a minha mensagem seria que a cultura tem que apoiar-se à cultura, é quem garantiza a paz dos nossos países. Portanto, para 2015 teremos uma grande programação. Trabalhamos continuamente para este fim, pero a minha mensagem é de apoio absoluto, porque estamos a viver dias complexos, de muito individualismo e a cultura ultrapassa.
0: Sim, a cultura é capaz de criar literalmente pontes, de aproximar pessoas, povos, comunidades. O cinema tem essa capacidade, portanto, aqui nos 15 anos do Periferias, certamente vamos celebrar essa capacidade que o cinema tem, de nos colocar mais perto, de sabermos olhar, de sabermos compreender o mundo e de olharmos também para os valores que nós devemos preservar, não só agora, mas também para as próximas gerações. Paula, muito obrigado, por teres tido a oportunidade de vir ao Casablanca. Muito obrigado pela tua presença. Muitos parabéns por este
1: Obrigada.
0: trajeto de enorme felicidade para as nossas comunidades que o Periferias tem trazido. E vamos ficar à espera da próxima edição, em 2027. Obrigado, Paula.
1: Muito obrigada pelo convite.
0: Nós é que agradecemos, foi um imenso gosto. Estimados ouvintes da Rádio Porto Alegre, estimados ouvintes do programa Casablanca, vamos continuar.

0: continuar com a edição desta semana.
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0: E chegou agora o momento da rubrica Nesta Semana Há com João Santo. Vamos destacar nesta edição o filme Kill Bill de Quentin Tarantino.
2: Nesta Semana Há. Boa noite aos ouvintes da Rádio Porto Alegre. No episódio de hoje do Nesta Semana Há, vamos falar de Kill Bill. Kill Bill, o primeiro volume de 2003, é um filme de artes marciais escrito e realizado por Quentin Tarantino. Encabeçado por Uma Thurman, a atriz interpreta a noiva, uma mercenária que jura vingança num grupo de assassinos profissionais e o seu líder, Bill, interpretado por David Carradine. No primeiro volume, o enredo foca-se na viagem da protagonista até ao Japão, onde enfrenta a máfia japonesa conhecida como Yakuza. Quentin Tarantino e Uma Thurman desenvolveram a personagem da noiva durante a produção de Pulp Fiction, quase uma década antes de Kill Bill. Tarantino dedicou um ano e meio à escrita do argumento entre 2000 e 2001, enquanto vivia em Nova York, influenciado pelo tempo que passou com Thurman e o seu filho recém-nascido. Esta ligação pessoal moldou a personagem de forma significativa, principalmente porque só se apercebeu da possibilidade de sobrevivência da criança perto do final do processo de escrita. Os atributos da noiva foram parcialmente inspirados em Shoshana Dreyfus, personagem que o realizador viria a criar em Glorious Bastards, de 2009. Thurman inspirou-se na interpretação minimalista, mas impactante, de Clint Eastwood, em The Good, The Bad and The Ugly, referindo como a contenção de Blondie pode transmitir profundamente a essência de uma personagem. Originalmente, Tarantino imaginou o papel de Bill para Warren Beatty, mas à medida que a personagem evoluía, considerando as suas exigências de tempo de ecrã e artes marciais, optou por David Carradine, depois de Beatty ter recusado o papel devido a preocupações familiares. Daryl Hannah foi escolhida para interpretar L. Driver após a sua notável prestação em Albus One, e as semelhanças físicas entre Thurman e Anna influenciaram a rivalidade no ecrã entre as duas personagens. A produção do filme sofreu atrasos consideráveis quando Uma Thurman engravidou, o que levou a Quentin Tarantino a adiar as gravações, afirmando que os grandes cineastas fazem concessões às suas atrizes principais. As filmagens começaram finalmente em 2002, com o filme a rodar em sequência, apesar das cenas serem apresentadas fora de ordem cronológica. O conceituado coreógrafo Yon Yu-ping serviu como consultor de artes marciais enquanto um segmento anime que ilustra a história de Oren Ishii foi realizado por Kazuto Nakazawa e produzido pela Production IG. A produção total durou 155 dias e teve um orçamento de $55 milhões. Tarantino observou que o desafio residia em mudar a sua abordagem criativa para se igualar aos grandes realizadores de ação, o que contrastava com o seu estilo estabelecido centrado no diálogo. A equipa deu prioridade a efeitos práticos que remetem para o cinema chinês dos anos 70, utilizando métodos não convencionais para criar efeitos de sangue, incentivando a criatividade e o engenho entre os membros da equipa. Durante as filmagens, Uma Thurman sofreu um acidente de viação enquanto conduzia um veículo com o qual não se sentia confortável. Apesar de ter pedido um duplo, Tarantino garantiu-lhe segurança, o que levou ao acidente, em que sofreu uma concussão e lesões no joelho. Após o incidente, desenvolveu-se uma relação conflituosa entre Tarantino e Paramount.

0: Human, exacerbada pelas exigências da Miramax de um documento de divulgação referente às imagens do acidente, que só seria fornecido em troca da sua renúncia a futuras reclamações. As imagens, no entanto, só foram divulgadas anos mais tarde, no meio das alegações de abuso sexual da atriz contra o produtor Harvey Weinstein. A primeira parte de Kill Bill estreou nos cinemas no início de outubro de 2003. Já a segunda, que conclui a jornada de vingança da noiva, só foi lançada meses mais tarde, em 2004. No cômputo geral, Kill Bill foi mais um sucesso de Quentin Tarantino. Entre os dois lançamentos, gerou mais de $300 milhões em bilheteira, sendo um marco na carreira do realizador. Conhecido pelas suas obras focadas no diálogo, aqui teve a oportunidade de estender os seus talentos e criar um trabalho muito mais focado na ação e nas coreografias de luta, como acontece em Kill Bill Volume 1. Termina mais um Nesta Semana A. Encontramo-nos na próxima edição. Até lá, boa noite.
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7: E agora é tempo para as notícias da semana com Tiago Neves e Mariana Pinho.
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9: Boa noite a todos os ouvintes da Rádio Porto Alegre. Está no ar a rubrica Notícias da Semana no cinema português.
8: Do meu viver de estudante.
10: O livro recupera a história das mulheres pioneiras do cinema português durante

décadas, a participação das mulheres na história do cinema português ficou em segundo plano. Um novo livro da Cinemateca Portuguesa procura agora recuperar essas histórias e dar visibilidade às mulheres que fizeram cinema em Portugal desde os primeiros anos do cinema mudo até à década de 1960. Intitulado Pioneiras do Cinema Português, o volume reúne informação sobre mais de uma dezena de mulheres que trabalharam em diferentes áreas da produção cinematográfica, como realização, produção, escrita de argumentos, montagem, anotação e assistência de realização. Entre os nomes recuperados estão Virgínia de Castro e Almeida, Isaura Pavia de Magalhães Lisboa, Amélia Borges Rodrigues, Bárbara Virgínia, Regina Frois, Margot Dias, Raquel Soeiro de Brito, Maria Helena Noronha Feio e Maria Luísa Bivar. O livro resulta do trabalho desenvolvido pela Cinemateca Portuguesa em torno do ciclo Pioneiras do Cinema Português, apresentado em maio. A iniciativa procurou questionar uma visão da história do cinema português demasiado centrada nos realizadores e nas longas metragens de ficção. Fast In regressa a Lisboa com 60 filmes e 11 dias dedicados ao cinema lusófono. Lisboa volta a ser palco do cinema em língua portuguesa com a 17ª edição do Fast In, Festival de Cinema Itinerante da Língua Portuguesa. Ao longo de 11 dias, o festival apresenta cerca de 60 filmes provenientes de diferentes geografias da lusofonia, promovendo o encontro entre realizadores, atores, produtores e espectadores. A programação distribui-se por vários espaços de cidade, entre os quais o Cinema City Campo Pequeno, o Auditório Camões, o Avenidas, um teatro em cada bairro e o Fórum Lisboa. Criado para promover e divulgar a produção audiovisual em língua portuguesa, o Fast In procura também aproximar diferentes culturas e comunidades através do cinema. O festival assume uma visão pluricêntrica da língua portuguesa, dando espaço a diferentes formas de expressão e aos vários sotaques dos países lusófonos. O Brasil encontra-se em destaque. A edição deste ano dá particular destaque ao cinema brasileiro, com homenagens e uma programação dedicada a diferentes gerações de cineastas e intérpretes. Entre os nomes homenageados está o ator Reginaldo Faria e o realizador e produtor Kavi Borges.

a nível internacional. John Watts, realizador de Homem-Aranha, vai realizar um novo filme de Star Wars. A galáxia muito, muito distante vai voltar ao grande ecrã pelas mãos de John Watts, o realizador responsável pela trilogia do Homem-Aranha protagonizada por Tom Holland, foi escolhido para dirigir o novo filme da saga Star Wars, atualmente em desenvolvimento pela Lucasfilm. O projeto terá argumento de Simon Kinberg, conhecido pelo seu trabalho na franquia dos X-Men. O filme deverá integrar uma nova trilogia de Star Wars. Embora ainda não tenham sido divulgados oficialmente detalhes sobre a história, as personagens ou a data de estreia. Passou da Marvel por uma galáxia muito distante. John Watts ganhou notoriedade internacional ao dirigir os três filmes mais recentes do Homem-Aranha, protagonizados por Tom Holland. Homem-Aranha de Volta ao Lar, 2017, Homem-Aranha Longe de Casa, 2019 e Homem-Aranha Sem Volta para Casa, em 2021. O cineasta já tinha, no entanto, uma ligação à franquia criada por George Lucas. Watts foi um dos criadores de Star Wars Skeleton Crew, uma série que foi lançada no Disney Plus em 2024. Realizou episódios desta produção. A série acompanha um grupo de crianças que se perde pela galáxia e acaba envolvidos numa aventura muito maior do que se esperava.

0: esta nova produção representa assim um regresso do Watts ao universo de Star Wars, desta vez para comandar uma longa-metragem destinada aos cinemas e ao regresso desta franquia. Mike Leake triunfa em San Sebastian com aquele que poderá ser o seu último filme. O realizador britânico Mike Leake foi o grande vencedor da edição número 74 do Festival de Cinema de San Sebastian. O seu mais recente filme, Tender Loving Care, conquistou a Concha de Ouro, numa edição marcada pela possibilidade de esta ser a última longa-metragem do cineasta. Aos 83 anos, Mike Leake enfrenta uma doença muscular que, segundo o próprio, poderá impedi-lo de continuar a realizar filmes. Durante a apresentação da obra em San Sebastian, o realizador explicou que a sua condição médica lhe dificulta os movimentos e admitiu que é mais do que provável que Tender Loving Care seja o seu último trabalho para o cinema. A despedida ganha assim um significado especial com o reconhecimento obtido no festival. Além da Concha de Ouro para melhor filme, Tender Loving Care recebeu também o prémio de melhor interpretação, atribuído a Kate O'Flynn, e o prémio de melhor argumento. O filme acompanha Amy, uma trabalhadora social ligada ao Serviço Público de Proteção de Crianças, decidir viver com a sua melhor amiga depois do fim de uma relação. Ao mesmo tempo, os pais de Amy, já idosos, enfrentam uma crise que os leva a questionar a própria vida familiar. Conhecido pela atenção às relações humanas e pelo retrato da sociedade britânica, Mike Leake construiu ao longo de décadas uma das carreiras mais marcantes do cinema britânico. A sua possível despedida surge agora acompanhada pelo principal prémio de um dos mais importantes festivais europeus.
1: Uma boa noite, as notícias do cinema voltam para a semana.

foram as notícias da semana, como sempre assinadas pelo Tiago Neves e pela Mariana Pinho. E nós vamos recuperar a carreira de Tom Cruise com um dos filmes, provavelmente o filme que desencadeou uma enorme onda de interesse, em primeiro lugar, e depois de criação de fãs na carreira de Tom Cruise. Falamos naturalmente de Top Gun, estamos em 1986 e o par Tom Cruise Kelly McGillis invadia as telas e invadia também todos os acontecimentos fora das telas. Ora, Maverick é um jovem piloto que ingressa na academia, uma academia Top Gun, uma academia de elite, lá onde todos se esforçam para obter os melhores lugares. Maverick vai destacar-se pela sua autoconfiança e ousadia. Pelo caminho, enfrenta Iceman, um elemento que está à sua altura, e vai envolver-se com Charlie, a sua instrutora. Um filme de ação e de aventura realizado por Tony Scott, como já dissemos, com Tom Cruise, com Kelly McGillis, Meg Ryan também, e também com a presença de Val Kilmer. Top Gun é uma das franquias de ação mais icónicas de cinema, protagonizado por Tom Cruise, naturalmente. Pete Maverick Mitchell é uma personagem que fala por si. Temos desde Top Gun As Indomáveis de 86 para Top Gun Maverick 2022, a continuação das aventuras da nossa personagem principal, unidas, curiosamente, pela figura de Goose, que é muito importante no primeiro filme e que no segundo filme aparece.

associada ao filho de Goose. Top Gun Maverick 2022 foi aclamado pelas suas sequências de voo práticas, sem excesso de CGI, e também se tornou um enorme sucesso de bilheteira. Nós vamos recordar a banda sonora de Top Gun de 1986 com Kenny Loggins e Danger Zone.

Vamos regressar à carreira de Tom Cruise e vamos até o ano de 2003, quando é lançado O Último Samurai. A história está centrada num capitão, o capitão Nathan Algren, Tom Cruise, que é um homem que entrou numa espiral de autodestruição. O seu passado está presente em todos os seus dias, um passado marcado por aventuras e desventuras. Ele arriscou a sua vida e tudo agora parece fútil e muito distante. Os interesses substituíram a honra, o sacrifício e a coragem.

Num país muito distante, o Japão, um outro soldado vê também a sua vida a desmoronar-se. O seu nome é Katsumoto, é o último de uma antiga linhagem de guerreiros, os samurais, que dedicaram as suas vidas a servir o imperador. Os caminhos destes dois homens, destes dois guerreiros, vão cruzar-se quando o jovem imperador do Japão contrata Algren para treinar o novo exército e erradicar os samurais. Algren vai ficar encurralado entre dois mundos e duas eras. Ao mesmo tempo, quer cumprir a sua missão, os samurais impressionam-no e ele deixa-se influenciar pelos seus princípios tão semelhantes àqueles que o guiaram na sua juventude. E por isso, só o seu sentido de honra o poderá guiar e fazer aquilo que é certo. O Último Samurai, de 2003, é um outro grande marco na carreira de Tom Cruise. Estabelece uma forte ligação ao cinema épico e histórico. Destacamos também o líder rebelde, Katsumoto. Esta rebelião está associada à rebelião Satsuma, que ocorreu em 1877. Aliás, o enredo baseia-se livremente nesta rebelião e na figura real de um oficial francês que lutou ao lado dos samurais. O filme foi um grande sucesso, teve 4 nomeações para os Oscars e, naturalmente, não podemos esquecer aqui o contributo de Ken Watanabe, uma fantástica interpretação, e a banda sonora marcante de Hans Zimmer. Ora, é precisamente da banda sonora de O Último Samurai que vamos retirar uma faixa. A faixa intitula-se The Way of the Sword e é assinada por Hans Zimmer.

0: Deixamos agora as telas e vamos até aos bastidores com mais uma edição de Atrás do Frame. Desta vez, Bruna Valério vai falar-nos sobre os bastidores e algumas das histórias menos conhecidas sobre Apocalipse Now.
1: Boa noite, estimados ouvintes da Rádio Porto Alegre. Todos nós sabemos que há filmes que são difíceis de fazer. E depois há o Apocalipse Now. E é dele que vamos falar neste Por Trás do Frame. Quando Francis Ford Coppola decidiu adaptar livremente Heart of Darkness de Joseph Conrad para o contexto da Guerra do Vietnã, tinha em mãos um projeto ambicioso. A história acompanharia Captain Willard, um soldado enviado rio acima pela selva para encontrar e matar o Coronel Kurtz, um militar americano que tinha criado o seu próprio reino no meio da guerra. No papel parecia uma grande ideia, já na prática foi um pesadelo. As filmagens começaram em 1976 nas Filipinas e desde cedo ficou claro que fazer este filme não ia ser propriamente simples. Coppola queria uma selva que parecesse verdadeiramente imensa e ameaçadora. Para isso, a produção construiu enormes cenários e utilizou helicópteros das Forças Armadas das Filipinas para algumas das cenas mais conhecidas do filme. Só que os helicópteros tinham um pequeno problema. Não eram propriamente propriedade da produção. Os militares filipinos precisavam deles para as suas próprias operações e, por isso, podiam simplesmente ser chamados de volta quando fossem necessários. Ou seja, imaginem a situação. A equipa está preparada, as câmaras estão montadas, os atores estão no lugar, toda a gente está pronta para gravar e alguém diz: os helicópteros foram-se embora. E pronto, não há cena para ninguém. Mas isto ainda era o menor dos problemas. Durante a produção, um enorme tufão atingiu as Filipinas e destruiu vários cenários construídos para o filme. E não estamos a falar de uma parede de cartão que se monta outra vez numa tarde. A produção tinha investido uma enorme quantidade de tempo e dinheiro naqueles cenários. Agora tinham de começar praticamente tudo de novo. As filmagens foram interrompidas e a equipa teve de esperar enquanto os cenários eram reconstruídos. Só que, entretanto, outro problema apareceu. Martin Sheen, que interpretava Captain Willard, sofreu um ataque cardíaco durante a produção. Ele tinha apenas 36 anos. A situação foi suficientemente grave para obrigar o ator a afastar-se das filmagens durante algum tempo. E apesar do irmão de Sheen, Joe Esteves, ter sido utilizado como substituto em algumas situações durante a ausência do ator, a produção ficou novamente condicionada. E isto é importante porque Apocalipse Now não era um filme em que simplesmente se pudesse trocar o protagonista durante algumas semanas e seguir em frente. A história dependia praticamente toda da viagem do Willard. Enquanto isso, os custos continuavam a aumentar. As filmagens, que inicialmente deveriam durar apenas alguns meses, prolongaram-se durante mais de um ano. O orçamento também começou a fugir completamente ao controle. Coppola tinha imaginado uma produção enorme, mas aquilo estava a tornar-se muito maior do que o previsto. E quanto mais tempo passava, mais dinheiro era necessário. A certa altura, Coppola chegou mesmo a arriscar parte da sua própria situação financeira para conseguir terminar o filme. Mas havia ainda outro problema. Mesmo depois de conseguirem filmar tudo, tinham de descobrir o que fazer com aquilo. A produção tinha acumulado uma quantidade enorme de material. Coppola passou meses na montagem, a tentar transformar todas aquelas horas de filmagens numa história que funcionasse. E o resultado final não ficou pronto rapidamente. Mas Apocalipse Now acabou por se estrear apenas em 1979. Ou seja, entre o início da produção e a chegada do filme aos cinemas, passaram-se vários anos. E aqui está a parte curiosa. Quando finalmente vemos o filme, nada disto é evidente. Vemos os helicópteros a atravessar o céu, vemos a selva coberta de fumo, vemos os soldados a avançar pelo rio, vemos explosões e fogo, vemos Captain Willard a aproximar-se cada vez mais de Kurtz, mas não vemos os cenários que foram destruídos, não vemos as filmagens interrompidas, não vemos os helicópteros que tiveram de abandonar o set, não vemos Martin Sheen a recuperar de um ataque cardíaco. E muito menos vemos o dinheiro a desaparecer enquanto a produção se prolongava. É quase irónico. Coppola queria fazer um filme sobre soldados americanos a atravessar uma guerra cada vez mais caótica e enquanto fazia esse filme, a própria produção parecia estar a atravessar uma guerra. No final, Apocalipse Now conseguiu chegar aos cinemas e tornou-se um dos filmes mais marcantes sobre a Guerra do Vietnã. Mas talvez a melhor maneira de resumir tudo isto seja pensar no seguinte. A produção teve um tufão, teve helicópteros que desapareciam, teve cenários destruídos, teve um ataque cardíaco, teve atrasos, teve um orçamento completamente descontrolado e ainda teve meses de montagem depois das filmagens terminarem. E mesmo assim,

0: filme existe. Por isso, a próxima vez que virem aqueles helicópteros a voar sobre a selva ao som de The End, lembrem-se de uma coisa. Por trás daquele take, provavelmente havia alguém a pensar: por favor, que desta vez nada corra mal. E bem, tendo em conta a história desta produção, isso talvez fosse pedir demasiado. Por trás de cada frame, há sempre uma história.
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3: Outro dos filmes que marca a carreira de Tom Cruise é Relatório Minoritário. Agora uma incursão pela ficção científica. Naturalmente, temos que fazer uma ponte aqui entre o cinema e a literatura, dado que o filme está construído de acordo com uma narrativa escrita por Philip K. Dick. A ação desenrola-se em Washington no ano de 2054 e, nesta altura, temos um funcionamento extraordinariamente eficaz da divisão policial de pré-crime. Temos aqui três adolescentes que foram alterados geneticamente e que têm poderes pré-cognitivos. Foram alterados geneticamente pela doutora Iris Heinemann e têm a capacidade de prever o homicídio poucas horas antes da sua realização, fornecendo assim as identidades do assassino e das vítimas. Ora, estes três precogs só funcionam em conjunto, vivem num tanque líquido e esta divisão é liderada por um detetive experiente, John Anderton, Tom Cruise, a quem é entregue a tarefa de visualizar as imagens deste futuro crime e impedir o seu acontecimento. O problema surge quando a personagem John Anderton é envolvida diretamente neste processo. Um filme muito interessante que nos faz pensar sobre os avanços da tecnologia e também que nos faz pensar sobre a fragilidade dos sistemas, mesmo quando parece que tudo está totalmente controlado. Ora, Tom Cruise tem aqui um desempenho muito, muito sóbrio. O filme está cheio de efeitos visuais também muito interessantes, nomeadamente quando nós olhamos para jornais digitais em permanente atualização todo um conjunto de gadgets, nomeadamente pessoais e automóveis voadores, tudo isto numa sociedade do futuro que não está assim tão longe da sociedade que nós temos. Mas, regressando aqui a Relatório Minoritário, vamos também regressar à banda sonora e, naturalmente, não podemos esquecer que a banda sonora é assinada por John Williams. Ao contrário da sua habituais composições grandiosas e muito cheias, por exemplo, de metais, como acontece com Star Wars ou Indiana Jones, John Williams criou para este filme um ambiente sombrio, muito tenso, combinando música inteiramente orquestral com algumas nuances eletrónicas modernas. E é precisamente deste registo que nós vamos aqui introduzir um elemento também de conexão fora da sétima arte. Nós vamos até ao jogo, o jogo Minority Report Everybody Runs, e é precisamente do jogo que vamos ouvir a faixa Sprawl Riot.

Mudando completamente de registro, vamos até ao filme De Olhos Bem Fechados. Um drama coproduzido entre os Estados Unidos e o Reino Unido em 99, realizado por Stanley Kubrick. Intitulado originalmente Eyes Wide Shut, que conta naturalmente também com Tom Cruise e com Nicole Kidman, Sidney Pollack, Mary Richardson, Todd Field e Alan Cumming. O argumento foi escrito por Stanley Kubrick e Frederick Raphael, adaptando o romance, a trauma novela, A História de um Sonho, de 1926, de Arthur Schnitzler. É uma narrativa muito, muito peculiar. A história analisa as tensões conjugais num casal sofisticado nova-iorquino. Tom Cruise é um médico atormentado pela ideia de uma possível infidelidade da mulher, Alice, interpretada por Nicole Kidman, que lhe confessara ter pensado um dia num oficial da Marinha. Ora, tudo isto acaba por perturbar a nossa personagem principal. O William começa uma deambulação pela noite em Nova York, vai visitar a família de um paciente recém-falecido e mais tarde acaba por encontrar um velho amigo que começa a contar uma história muito especial sobre uma festa secreta onde vai ter que tocar piano de olhos vendados. Ora, aliciado, William consegue obter o código de acesso à festa, o código de entrada, que é Fidelio, portanto o nome da ópera de Beethoven, para o qual era necessário ir mascarado e trajado. E é aqui que começa precisamente o conjunto de episódios perturbadores do filme.

filme de olhos bem fechados. Um dos filmes mais aguardados de sempre, por um lado pelo seu mítico realizador, pela escassez de trabalhos que tinha apresentado na parte final da carreira, e também pela polémica à volta do conteúdo mais explícito do filme. À margem destas polémicas, este é de facto o último filme de Stanley Kubrick, uma desconcertante parábola sobre o desejo, os mecanismos da fidelidade, do autoconhecimento, um mergulho fascinante em que o físico e o mental se entrelaçam num todo homogéneo. Nós vamos fazer uma visita ao filme de olhos bem fechados e vamos recuperar a sua banda sonora com uma faixa da autoria de Chris Isaak, Baby Did a Bad, Bad Thing.

Estimados ouvintes da Rádio Porto Alegre, chegamos ao fim de mais um Casa Blanca, programa dedicado ao cinema, a eterna sétima arte. Contamos com a colaboração de João Santo, Bruna Valério, produção de Tiago Neves e Mariana Pinho. A realização, como sempre, conduzida por Rui Anacleto. Hoje destacamos alguns dos filmes da carreira de Tom Cruise, que está de regresso com Digger. E não poderíamos terminar com um dos filmes mais emblemáticos e conhecidos da sua carreira. Falamos naturalmente de Missão Impossível, uma livre adaptação cinematográfica da série televisiva homónima que fez furor nos anos 60 e 70, realizado em 96, o primeiro por Brian De Palma, com o título Mission Impossible, com Tom Cruise, John Voight, Vanessa Redgrave, Ving Rhames, e tínhamos uma história que assentava na tentativa do agente Ethan Hunt descobrir os motivos que levaram ao fracasso de uma operação de alto risco

da sua organização em Praga, sendo ele próprio acusado de traição. Ele tem como objetivo limpar o seu nome e reúne uma força de agentes especiais. O filme foi um êxito de bilheteira, apesar do argumento distorcer as diretrizes originais da série televisiva. Em todo o caso, criou-se aqui um elemento-chave na carreira de Tom Cruise, que continuou, a saga continuou e continuou o sucesso da carreira de Tom Cruise, associado sempre à Missão Impossível. Estimados ouvintes da Rádio Porto Alegre, estimados ouvintes do programa Casa Blanca, desejamos a todos uma ótima noite, uma boa semana. Até ao nosso próximo programa Casa Blanca, vamos ficar com a faixa emblemática do filme Missão Impossível. Até ao próximo programa, onde o cinema é eterno, nas asas do tempo sem fim.

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0: 23 horas.
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O vereador socialista na Câmara Municipal de Elvas, Nuno Mocinha, foi absolvido da acusação de prevaricação de titular de cargo político por factos ocorridos entre 2015 e 2018, quando presidia ao município. A eletricidade na freguesia de Assumar, em Monforte, foi reposta na noite de segunda-feira, através da instalação de um gerador, depois de duas descargas atmosféricas terem destruído o posto de transformação localizado na Rua do Jogo da Bola. Arrancou esta terça-feira em Castelo de Vida a segunda edição do Festival Ludovina, com programação dedicada à relação entre envelhecimento e artes. O guarda-redes do Elétrico, Diogo Basílio, voltou a merecer a confiança do selecionador nacional e integra a mais recente convocatória da Seleção Nacional A de Futsal.

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1: O vereador socialista na Câmara Municipal de Elvas, Nuno Mocinha, foi absolvido da acusação de prevaricação de titular de cargo político por factos ocorridos entre 2015 e 2018, quando presidia ao município alentejano. De acordo com o jornal Linhas de Elvas, na sentença conhecida na manhã desta terça-feira, dia 6 de outubro, no Tribunal de Porto Alegre, também o antigo diretor do Departamento Financeiro da Autarquia, Paulo Dias, foi absolvido. Recorde-se que o Ministério Público tinha pedido a condenação do vereador do UPS em Elvas, Nuno Mocinha, por prevaricação de titular de cargo político por factos ocorridos entre 2015 e 2018, quando presidia à Câmara. Nas alegações finais, no Tribunal de Porto Alegre, o Ministério Público sustentou que Mocinha e o então diretor do Departamento Financeiro contornaram a lei da contratação pública ao celebrarem ajustes diretos para serviços de limpeza com empresas ligadas a uma empresária que mantinha à época uma relação com o dirigente financeiro. A defesa pedia a absolvição dos arguídos, criticando o Ministério Público por se basear na legislação atualmente em vigor, diferente da aplicável ao período dos factos. A eletricidade na freguesia de Assumar, em Monforte, foi reposta na noite de segunda-feira através da instalação de um gerador, depois de duas descargas atmosféricas terem destruído o posto de transformação localizado na Rua do Jogo da Bola. Segundo a Câmara Municipal de Monforte, as trovoadas que atravessaram o concelho provocaram danos graves, deixando uma fase da freguesia sem iluminação. O presidente da Câmara de Monforte, Miguel Rasquinho, assinalou que o gerador é suficientemente potente para garantir o fornecimento necessário à freguesia, lembrando que apenas uma fase tinha ficado sem eletricidade.
2: Aquilo, como toda a gente sabe, teve a ver com as descargas elétricas da trovoada que aconteceu ontem, particularmente ali na zona do Assumar, também em Monforte, mas particularmente no Assumar, que fez arder aquele PT. Imediatamente deslocámos para o local um funcionário, particularmente o meu adjunto, que esteve lá, verificou no local, contactou a Redes foi rápida, e tenho que destacar aqui, foi rápida a chegar ao local e, acima de tudo, resolver o problema da falta de luz ao instalarem um gerador naquele local. O gerador foi instalado, portanto, há luz no Assumar neste momento, a situação está resolvida e aquilo que agora falta apenas fazer é fazer provavelmente um PT novo. Enfim, já é uma situação que me ultrapassa e que eu não sei muito bem o que é que vão lhe fazer, porque aquilo quase de certeza que terá que ser um novo PT, porque aquilo ficou totalmente destruído.
3: O gerador é suficiente para abastecer toda a localidade sem problemas?
2: Sim, não será toda a localidade, aquilo será numa zona específica, mas é um gerador potente. Nós tivemos a oportunidade de contactar a rede, é um gerador potente e, portanto, toda a freguesia da Assumar tem luz elétrica neste momento, porque foi apenas uma fase de Assumar que ficou sem iluminação e esse gerador dá resposta àquilo que é necessário neste momento e, portanto, essa situação está resolvida.
1: Apesar da intervenção na rede elétrica ser da responsabilidade da empresa, a autarquia afirma que continuará a acompanhar de perto a situação, mantendo contacto permanente com a Redes. A criminalidade juvenil voltou a crescer no primeiro semestre de 2026, com a GNR a contabilizar 797 ocorrências em todo o país, mais 11,6% do que no mesmo período do ano passado, Gabriel Nunes.
3: Apesar deste aumento global, o balanço revela uma descida expressiva de 44% nos crimes violentos e graves, marcada pela redução para metade dos roubos na via pública e pela diminuição acentuada das ofensas graves à integridade física. A Guarda aponta para uma transferência clara dos conflitos entre jovens para o meio digital, onde o ciberbullying ganha dimensão. Comparando os primeiros 6 meses de 2026, com igual

0: período de 2025, assinala-se que a criminalidade geral subiu de 714 para 797 participações, mas os ilícitos violentos recuaram de 25 para 14 casos, enquanto as ofensas à integridade física simples continuam a liderar as estatísticas, com 212 participações, seguidas das ameaças e coações, com 76, embora ambas tenham registado quebras significativas. Em contraciclo, a devassa por meio da internet disparou 160%, passando de 5 para 13 ocorrências, sinalizando a crescente exposição de comportamentos agressivos nas redes sociais. Também aumentaram a condução sem habilitação legal, os furtos em estabelecimentos comerciais e o tráfico de estupefacientes. No capítulo da criminalidade violenta e grave, a quebra de 44% resulta sobretudo da descida de 50% nos roubos na via pública e de 75% nas ofensas graves à integridade física.
1: A GNR indica ainda que a distribuição temporal das ocorrências mostra que quase metade dos episódios acontece entre as 13 e as 18 horas, coincidindo com saídas das aulas e períodos de convívio junto às escolas. O Ministério da Agricultura e do Mar disponibiliza 4 milhões de euros para apoiar ações de informação dirigidas aos setores agrícola, florestal e agroalimentar. O primeiro concurso de intervenção, formação e informação do PEPAC abre esta quarta-feira com o objetivo de reforçar a transferência de conhecimento e a adoção de boas práticas no setor. O apoio, com uma comparticipação de 95%, abrange ações presenciais, publicações digitais e impressas, participação em feiras, vídeos e webinars. Entre os temas apoiados estão a gestão dos recursos hídricos, a prevenção da degradação dos recursos naturais, a literacia financeira e a transição digital do setor agroflorestal. Podem candidatar-se cooperativas agrícolas e florestais, associações com atuação nos setores agrícola, florestal ou rural e centros operativos e tecnológicos das áreas agrícola, florestal e agroalimentar. As organizações de agricultores abrangidas pelo protocolo de articulação com o IFAP, no âmbito do pedido único, podem receber até 300 mil euros por candidatura. Para as restantes entidades, o limite máximo é de 70 mil euros. As candidaturas são apresentadas através do Balcão dos Fundos da Agricultura mediante formulário simplificado. Castelo de Vide recebe a partir desta terça-feira e até 11 de outubro a segunda edição do Festival Ludovina, promovido pela Cooperativa da Alegria, com programação dedicada à relação entre envelhecimento e artes. O evento inclui teatro, cinema, exposições, bailes, oficinas e palestras, envolvendo várias gerações. Em declarações à Rádio Porto Alegre, Maria Simões, porta-voz da organização, sublinhou que o festival não é dirigido apenas ao público sénior, mas pretende refletir sobre a longevidade e a ligação das pessoas mais velhas ao mundo artístico.
2: O Festival Ludovina é um conjunto de programação de várias artes. Temos teatro, cinema, exposições, oficinas de formação, bailes, conversas. Uma data de atividades que têm todas como denominador comum o tema da idade maior e a sua relação com as artes. Ou seja, este não é um festival pensado que o público seja o público sénior ou o público em idade maior, mas é sobre o envelhecimento, é sobre as questões da longevidade e a sua ligação com o mundo artístico, ou seja, parece-nos importante refletir sobre também a ligação das pessoas mais velhas com as artes. Muitas vezes não lhes são colocadas, não são colocadas ao seu alcance e, portanto, este festival também pretende mostrar arte feita por pessoas maiores ou feita por pessoas de outras idades que refletem sobre o tema do envelhecimento, da longevidade e numa perspectiva nada edadista, não é? Ou seja, nós pensamos que as pessoas mais velhas têm muitas oportunidades, além das capacidades e da sabedoria toda acumulada, mas devem ser olhadas como pessoas capazes de muita coisa e não, como tantas vezes acontece, como já não são capazes de. Então,

0: É um festival que tem este foco em toda a sua programação. É sempre esta a nossa premissa e o nosso princípio. Queremos que seja um festival intergeracional, que venham realmente as pessoas de todas as idades, que seja um festival para as famílias, mas também para adotar avós e estar com as pessoas mais velhas de uma outra maneira.
1: Festival Ludovina em Castelo de Vida, a partir desta terça-feira e até 11 de outubro. A programação pode ser consultada nas redes sociais da Cooperativa da Alegria. 12 pessoas foram detidas pela GNR no distrito de Porto Alegre na última semana, numa operação que incidiu sobre a criminalidade e a fiscalização rodoviária. Condução sob o efeito do álcool, burla e condução sem habilitação legal estão entre os principais motivos. Dos 12 casos, 3 dizem respeito à condução sob o efeito do álcool, 3 a burla e outros tantos a condução sem habilitação legal. A GNR registou ainda 2 ocorrências de ameaça e coação e 1 de violência doméstica. Na fiscalização rodoviária foram detectadas 193 infrações, com destaque para 21 casos de excesso de velocidade, 19 por falta de inspeção periódica e 11 por falta de seguro. Foram ainda registadas 10 infrações por utilização do telemóvel durante a condução e 13 por falta ou utilização incorreta do cinto de segurança ou de sistemas de retenção para crianças. No mesmo período ocorreram 26 acidentes de viação, dos quais resultaram 8 feridos leves e 1 ferido grave. A PSP anunciou ter detido 2 homens de 46 e 60 anos por condução sob efeito do álcool no distrito de Porto Alegre. As detenções ocorreram no período compreendido entre 28 de setembro e 4 de outubro de 2026. No balanço operacional da última semana, a polícia adianta que realizou 4 operações de fiscalização rodoviária, tendo controlado um total de 169 veículos. Destas ações resultaram várias infrações, destacando-se 2 por falta de uso do cinto de segurança, 1 por ausência de seguro obrigatório e 5 por falta de inspeção periódica. No que toca à sinistralidade rodoviária, as estradas da região registaram um total de 12 acidentes de viação que provocaram danos materiais nas viaturas intervenientes, 3 feridos leves e 1 ferido grave. O Jardim Municipal do Crato recebe na próxima sexta-feira um fórum dedicado à saúde mental, que reúne municípios, entidades, profissionais e população num dia de debate, partilha de experiências e atividades abertas à comunidade. A iniciativa integra o roteiro da saúde mental, que durante o mês de outubro percorre o Alto Alentejo com diferentes ações de sensibilização e promoção do bem-estar psicológico. O programa inclui a participação de 19 municípios e entidades que estarão representados em stands ao longo do espaço do evento. A sessão de abertura, marcada para as 9h30, vai contar com intervenções de Sandra Cardoso, vice-presidente da Câmara do Crato, Miguel Lopes, presidente do Conselho de Administração da ULS do Alto Alentejo, Eunice Gaifão, diretora do Centro Distrital de Porto Alegre do Instituto da Segurança Social, e Joaquim Diogo, presidente da CIMA. Segue-se pelas 11 uma aula de dança e meia hora mais tarde a apresentação de projetos. Após a pausa para o almoço, as atividades são retomadas às 14h30 com uma demonstração prática de primeiros socorros com os bombeiros voluntários do Crato. Às 15, as entidades parceiras dinamizam atividades e às 16h30, a sessão de encerramento conta com as presenças de Joaquim Diogo, presidente da CIMA, e Ricardo Pinheiro, presidente da CCDR Alentejo. O Fórum de Saúde Mental decorre ao longo do dia no Jardim Municipal do Crato e é aberto ao público com entrada gratuita. A organização está a cargo da plataforma Supraconselhia do Alto Alentejo da CIMA e do município do Crato. Levar os serviços públicos para mais perto dos estudantes é o objetivo da Jornada Académica dos Serviços Públicos, que chega esta quarta-feira à Universidade Politécnica de Porto Alegre. Entre as 9 e as 17 horas, as equipas das lojas e espaços Cidadão vão estar no campus da Universidade para prestar atendimento. É possível, entre outros procedimentos, ativar a chave móvel digital, alterar a morada fiscal, renovar documentos, pedir o cartão europeu de seguro de doença e subscrever os cheques psicólogo e nutricionista. A iniciativa disponibiliza ainda apoio na ativação e utilização da aplicação gov.pt. A Jornada Académica dos Serviços Públicos é promovida pela Agência

0: Conferência para a Reforma Tecnológica do Estado decorre entre 24 de agosto e 30 de outubro, com passagem por 13 instituições de ensino superior de norte a sul do país. No conjunto da iniciativa, a organização prevê chegar a mais de 20 mil estudantes. A Ronches recebe no próximo sábado a festa de encerramento do projeto Um Dia pela Vida, promovido pela Liga Portuguesa contra o Cancro. A iniciativa decorre entre as 10h30 e as 22h no Jardim do Fosso e marca o final de 6 meses de atividades solidárias realizadas por equipas locais. O presidente da Câmara, João Crespo, sublinhou que o Conselho tem uma tradição de solidariedade e que o município respondeu de imediato ao desafio lançado pela Liga.
1: A Ronches é um conselho que é solidário e, portanto, quando nos são lançados estes desafios, o município diz está presente e, portanto, é mais um desafio que nos foi colocado, este de angariarmos fundos para a Liga Portuguesa contra o Cancro, algo que é tão necessário ajudar. Relativamente ao evento, o evento é o encerramento de uma série de outros eventos que aconteceram durante os últimos 6 meses em Arroz, organizados pelas várias equipas que foram constituídas no âmbito do projeto Um Dia pela Vida, promovido pela Liga Portuguesa contra o Cancro, e, portanto, de certa forma, homenagear todos aqueles que sofrem com esta doença, que enfim, lembrar aqueles que já partiram também, infelizmente, e também de sensibilização para esta problemática do cancro nas suas variadas vertentes. E, portanto, a Ronches disse presente, temos, o balanço não está ainda totalmente fechado, mas sei que temos uma quantia muito, muito significativa que já foi angariada ao longo destes últimos meses e que depois será anunciada nesse próprio dia. E teremos, acima de tudo, um dia de homenagem, um dia de convívio, um dia de celebração e também, naturalmente, de angariação de fundos, sendo esta a última oportunidade para, a nível de evento público, podermos angariar fundos. A Câmara Municipal naturalmente associou-se e dará todo o apoio logístico que é necessário para este evento final, da mesma forma como deu para a organização de outros eventos que foram ocorrendo. Mas isso é o nosso papel também, de estarmos por trás e sermos também solidários e apoiarmos estas causas que são tão importantes.
0: O programa do evento no próximo sábado inclui a ruada e acolhimento às 10h30, a volta dos sobreviventes às 11h30 e durante todo o dia a caminhada pela vida contra o cancro. Haverá ainda música ambiente, animação infantil, venda de artigos, zona de alimentação e passeios de charrete. O guarda-redes do Elétrico, Diogo Basílio, voltou a merecer a confiança do selecionador nacional e integra a mais recente convocatória da Seleção Nacional A de Futsal. A formação das Quinas prepara o arranque oficial da fase de qualificação para o Campeonato do Mundo de Futsal de 2028, estando inserida no grupo 7 da ronda principal, juntamente com as congêneres da Dinamarca e da Roménia. O primeiro desafio desta caminhada está agendado para 16 de outubro, em Odivelas, no embate frente à Dinamarca, com início marcado para as 20 horas. Poucos dias depois, a 21 de outubro, a comitiva Lusa viaja para defrontar a Roménia num encontro que arranca às 17 horas, hora de Portugal continental.
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1: 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Com tons vibrantes, uma intensidade e presença que invadem
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